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0: A paz do Senhor Jesus, boa noite, como é que você está? Tá tudo bem? Que bom encontrar você nessa noite de feriado, né? Finalzinho do feriado prolongado. Estamos aqui mais uma vez pela rádio e TV Manaim, também pelo YouTube, neste momento de oração. Eu espero que esteja tudo bem com você. E se não está, vai ficar bem, porque o nosso Deus, Ele é o Deus Todo-Poderoso. Conosco nessa noite, aqui nos nossos estúdios, o pastor Jonas Pelissari, aqui um cumprimento com a paz do Senhor Jesus.
1: A paz do Senhor Kleber, paz do Senhor a todos, e vamos nos alimentar do banquete que o Senhor tem para nós.
0: Graças a Deus. Pastor Francisco Damiani, pastor, começando mais uma semana, embora hoje tenha sido feriado nacional, mas estamos aqui essa noite, amanhã terça-feira, onde iremos iniciar a semana, mas já estamos bem, né? Terminando uma noite e já projetando um dia abençoado na presença do Senhor. Paz do Senhor, pastor.
2: Paz do Senhor, louvado seja o nome do Senhor por mais uma vitória, né? Por esse momento em que temos a oportunidade de estarmos juntos, findando mais um dia, onde o Senhor nos abençoou e o Senhor certamente tem uma bênção para acalentar o seu coração no decorrer dessa noite.
0: Glória a Deus. Também pastor Mauro Fraga. Boa noite, a paz do Senhor, pastor Mauro.
3: Boa noite, Kleber, a todos que estão conosco, nos ouvindo, não é isso? Deus nos abençoe. Um final de semana abençoado, cultos abençoados. Agora chegamos ao final desta segunda-feira. E Deus possa continuar conosco, nos dando a tua bênção.
0: Aleluia. E pastor Fabiano Polonini, também conosco aqui, o nosso professor. Pastor, paz, Senhor, boa noite, seja bem-vindo.
4: Paz, Senhor, Kleber, boa noite a todos os companheiros aqui, a todos que participam conosco também deste culto do fim desse dia. Mas certamente Deus falará ao seu, ao nosso coração.
0: Amém. Eu vou pedir a você agora, você que está acompanhando nossa programação nessa noite de finalzinho de feriado, segunda-feira, que você puder fechar seus olhos, né? Acalme o seu coração. O dia de amanhã só vai chegar amanhã, não vai chegar hoje. Então, acalme o seu coração, as suas demandas de amanhã, deixa para amanhã. Hoje, neste momento, vamos focar, colocar a nossa oração, o nosso coração, aos pés do Senhor. Eu quero convidar você para isso. Feche seus olhos, por favor. Vou pedir o pastor Francisco para clamar ao Senhor.
2: Amém. Vamos clamar ao Senhor. Coloca na posição diante de Deus. Vamos fazer o clamor pelo sangue de Jesus. Senhor Deus e Pai,
4: meu Deus,
2: nós clamamos a Ti, Senhor, pelo poder, a vitória que há no sangue de Jesus.
4: Amém.
2: Pedimos a Ti, meu Pai, o perdão, a comunhão, que o Senhor possa limpar as nossas vestes, para que possamos entrar na Tua presença, na certeza de que o Senhor tem a bênção, a vitória para o nosso coração. Amém. Nesta noite oramos em nome de Jesus.
4: Amém. Amém, Senhor.

0: Senhor Deus e maravilhoso Pai, graças te damos pelo milagre de mais um dia que o Senhor venceu tudo por nós.
1: Amém.
0: Te agradecemos, Senhor, porque nada tem nos faltado.
1: Glória a Deus.
0: Nós te louvamos, pois temos a certeza que muito ainda o Senhor fará em favor das nossas vidas. Por isso, te louvamos em nome do Senhor Jesus.
1: Amém, amém. Senhor. O Salmo 29, no verso 3, diz assim: a voz do Senhor ouve-se sobre as suas águas, o Deus da glória troveja. A voz do Senhor poderosa, a voz do Senhor é cheia de majestade. A voz do Senhor quebra os cedros. Sim, o Senhor quebra os cedros do Líbano. O Senhor, ele quebra, a voz do Senhor quebra, quebra a resistência. É isso que o salmista está falando aqui. E a voz do Senhor, ela é poderosa para te abençoar, para trazer paz ao seu coração, para consolar o seu coração nessa noite. Eu vou pedir o pastor Francisco agora para dar início às orações, em seguida o pastor Mauro e logo em seguida também o pastor Fabiano Polonini.
2: Amém. Vamos orar. Senhor Deus, nós colocamos diante do teu altar as nossas vidas, pedimos, ó Deus, pelos nossos familiares, aonde estiverem nesta noite, que a tua boa mão possa ser sobre cada um deles. Lembramos também, Senhor, daqueles nossos irmãos queridos que estão enfermos, passando por enfermidades, se recuperando de cirurgias, mas que nesta noite o Senhor possa enviar o teu anjo com óleo, com azeite, para colocar de pé o enfermo, para curar as enfermidades, porque nós cremos em ti, Senhor, e sabemos que grandes coisas o Senhor estará fazendo por nós no decorrer de toda esta noite.
1: Sim, sim.
2: Nós oramos em nome de Jesus.
1: Amém.
0: Senhor Deus, continuamos também colocando os lares, as famílias na tua presença.
1: Amém.
0: Nesta noite. Só posso abençoar, dar uma noite da tua santa paz.
1: Meu Deus.
0: Aqueles que porventura estão saindo, que vão cumprir a escala de trabalho, também posso abençoá-los ali. Nós pedimos a tua

0: bênção, contempla a necessidade dos lares, suplicamos o livramento, a vitória, a alegria, a paz, o Senhor presente em cada lar. Oramos em nome do Senhor Jesus. Amém.
1: Amém. Senhor, apresentamos os teus servos, que nessa noite o Senhor dê realmente o descanso, independente daquilo que conseguiram ou não realizar no dia de hoje, o que estava previsto, mas que os teus filhos possam todos obter o descanso na confiança de que o Senhor está olhando por cada um, que o Senhor não se esqueceu dos teus servos. Ó Deus, visita com a tua presença, acampa os teus anjos, inclusive pedimos livramento, Senhor, dos lares, das investidas, da violência, para que todos possam ter uma boa noite de descanso e de comunhão com o Senhor, em nome de Jesus, amém.
2: Agora, você que está em casa, eu quero pedir uma gentileza a você, se você puder, claro, que você possa aproveitar agora esse momento que teremos, um minuto, para que você possa colocar diante do Senhor a sua demanda, o seu pedido, a sua necessidade pessoal, sua e da sua família. É momento de oração.

Nós convidamos a meditar na palavra do Senhor, que está no Evangelho de João, capítulo 6, versículo 35. E a palavra de Deus, que é a única, que é viva e verdadeira, nos diz assim: E Jesus lhes disse: Eu sou o pão da vida. Aquele que vem a mim não terá fome. E quem crê em mim nunca terá sede. A palavra dessa noite, ela fala de duas situações que nós vivemos todos os dias, né? Nós sentimos fome e nós sentimos sede. E esse versículo, o homem na razão, o homem não consegue explicar o que que é isso, por quê? A fome e a sede são coisas que o homem vai, sacia, às vezes a sua fome, daqui a pouquinho ele está novamente com fome, ele vai, está com sede, ele sacia a sede, daqui a pouco está com sede novamente. Então o homem na razão, ele sempre vai estar nesse círculo. Mas o que o Senhor quer nos ensinar nesta noite é aquilo que a palavra diz, né? Nós temos que conhecer os mistérios do Senhor Jesus. E o mistério do Senhor Jesus, ele está além da letra. Não se explica os mistérios do Senhor Jesus na razão, no intelecto do homem. Não tem ninguém nesse mundo que vai conseguir explicar. Mas o Senhor, ele quer nos dar essa experiência, e basta atentarmos para esse versículo. Ele diz: aquele que vem a mim não terá fome, e quem crê em mim nunca terá sede. Então a explicação é exatamente essa. Você quer se alimentar, você quer saciar sua fome ou saciar sua sede? O Senhor Jesus, ele é o único que pode fazer isso. Nós lembramos que no Salmo 42, né, o salmista diz que a minha alma tem sede, sede do Deus vivo. Então essa sede do Deus vivo, não vamos saciar com nenhum bem desse.

0: esse mundo, mas vamos saciar com a presença do Senhor. Se você crê nessa noite, o Senhor já está pronto para saciar sua fome, sua sede e te dar o recurso que verdadeiramente vai te alimentar. Conforme eu mencionei, né? O alimento físico, a água, vai te saciar por alguns momentos. Mas Jesus, ele vai te saciar para a eternidade.
1: Amém.
0: Porque ele é o vivo que desceu do céu. Abre seu coração nessa hora e vamos orar. Senhor Deus e maravilhoso Pai, graças te damos.
1: Amém.
0: Por esses que a tua palavra pôde chegar nessa noite aos seus corações. E queremos pedir que verdadeiramente haja paz, haja descanso.
1: Sim,
0: e haja, Senhor, o teu alimento. Conceda assim,
1: sim,
0: Senhor Deus, nós oramos em nome do Senhor Jesus.
1: Amém.
0: E em teu nome nós dizemos que a graça maravilhosa e salvadora do nosso Senhor Jesus Cristo, o grande amor do nosso Deus eterno Pai, as doces, santas, eternas consolações do bom Espírito de Deus, repouse agora sobre cada um de nós e nos guarde até o dia da volta do Senhor Jesus. Amém.
1: Amém.

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1: A conta de água vai ficar mais cara para moradores de 52 cidades do estado do Espírito Santo a partir deste mês de setembro. O reajuste de 6,99% vale para todos os municípios que têm os sistemas de água e esgoto ligados à Companhia Espírito Santense de Saneamento, a CESAN. O percentual foi aprovado pela Agência de Regulação de Serviços Públicos do Espírito Santo por meio da resolução número 107 de 30 de julho deste ano. A resolução traz o resultado da segunda revisão tarifária periódica da CESAN. Esse valor é referente apenas ao primeiro ano do ciclo. Segundo a resolução, a tarifa passa de 5,84 por metro cúbico para 6,25 por metro cúbico. E há uma trajetória de diferimento prevista para os dois anos subsequentes. Ou seja, novos aumentos devem ocorrer em 2027 e 2028. A nova resolução também muda as regras da chamada taxa de disponibilidade. Ela é cobrada de imóveis que não estão ligados à rede da CESAN, mas que ficam em ruas onde a rede de esgoto já está disponível para a ligação. Pelo novo texto, mesmo que o imóvel tenha fossa, a cobrança passa a valer quando a ligação for considerada factível, com viabilidade técnica e econômica. A resolução estabelece ainda que o pagamento da taxa não elimina a obrigação legal de conectar o imóvel à rede pública. Nos casos em que for comprovada inviabilidade técnica ou econômica da ligação, a cobrança não será devida.
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1: Piscar os olhos repetidamente, fazer movimentos involuntários com a cabeça ou emitir sons como pigarros e tosses são alguns dos sintomas da síndrome de Tourette. A condição neurológica é caracterizada principalmente por tiques motores e vocais que acontecem de forma súbita, rápida e repetitiva. Em alguns casos, os sintomas podem se intensificar em situações de estresse, ansiedade ou cansaço. Agora, um projeto de lei pode mudar a forma como os direitos dessas pessoas são reconhecidos no Brasil. O projeto de lei 1376/25, que cria a Política Nacional de Proteção dos Direitos da Pessoa com Síndrome de Tourette, prevê que pessoas com a condição possam ser equiparadas a pessoas com deficiência. Mas o diagnóstico por si só não será suficiente para garantir automaticamente esses direitos. O projeto aguarda a sanção presidencial. Na prática, será necessário comprovar de que maneira a síndrome afeta a vida da pessoa e quais barreiras ela enfrenta no dia a dia. A avaliação pode considerar aspectos como comunicação, interação social, estudos, trabalho e necessidade de adaptações. Os especialistas orientam que o primeiro passo para quem pretende buscar algum direito é reunir documentos que comprovem não apenas o diagnóstico, mas também os impactos provocados pela condição. Laudos, relatórios, exames, registros de tratamentos e acompanhamentos podem ajudar nesse processo.
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4: Olá, ouvintes da Rádio Manaim. Eu sou Andréia Talma e vamos conversar com a nutricionista materno-infantil Carolina Duarte. O tema de hoje é: quando procurar um nutricionista materno-infantil?
5: Olá, Andréia. Olá, ouvintes da Rádio Manaim. A paz do Senhor. Então, o nutricionista materno-infantil, ele tem como grande benefício atuar desde a formação do bebê, durante a gestação, na fase da amamentação, introdução de alimentos sólidos, na fase da criança, tanto pré-escolar e orientando, desenvolvendo a educação nutricional sobre as melhores escolhas alimentares para cada fase e a sua importância. Portanto, ouvinte, você que é pai, mãe, procure um nutricionista materno-infantil quanto antes para que seu filho cresça saudável. A todos a paz do Senhor Jesus.
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1: A Agência Reguladora dos Estados Unidos aprovou uma pílula para o câncer de pâncreas metastático. A pílula é indicada para adultos diagnosticados com adenocarcinoma, após pelo menos um tratamento sistêmico ou quando o paciente não pode usar combinações desses remédios. Segundo a Agência Reguladora americana, a decisão foi tomada há cerca de 6 meses e meio antes da data prevista para a conclusão da análise regulatória. A agência afirmou que a autorização cria uma nova opção para pacientes com uma doença de tratamento historicamente limitado. A aprovação de hoje oferece uma nova opção fundamental para pacientes diante de um câncer extraordinariamente difícil e historicamente complicado de tratar. O estudo foi apresentado em um congresso de oncologia. Os resultados do medicamento foram apresentados em junho durante uma sessão plenária da American Society of Clinical Oncology. O tratamento praticamente dobrou a sobrevida mediana em comparação com a quimioterapia. A sobrevida mediana indica o tempo em que metade dos pacientes apresentou progressão da doença sem representar uma média aritmética. De acordo com os oncologistas, a terapia-alvo atua sobre mutações do gene RAS, presentes em cerca de 90% dos casos de câncer de pâncreas, tanto em tumores iniciais quanto em doença avançada. Esta é a primeira terapia-alvo a demonstrar ganho de sobrevida global no cenário de câncer de pâncreas metastático, que não tem possibilidade de cura.
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0: Este quadro apresentará experiências de hinos que marcaram a história da Igreja Cristã Maranata ao longo de seus 50 anos de existência. Você ouvirá agora a experiência do louvor Eu Quero Cantar. Em toda a palavra, lemos relatos de experiências vividas pelos servos de Deus que caminham com Cristo. No Novo Testamento, a operação de curas, libertações e salvação no ministério de Jesus são maravilhosas e profundas. Mas o que sempre lemos nesses relatos é que, após a operação, um louvor era dado em forma de testemunho. Este hino foi dado a um irmão que tem muitos hinos e corinhos escritos. O autor em questão é coronel do Exército Brasileiro. Nasceu no ano de 1931 e muitos de seus hinos foram dados enquanto trabalhava na diretoria do Serviço Militar de Brasília, Distrito Federal. Seus hinos também constam em um cancioneiro evangélico conhecido em todo o Brasil. Com simplicidade e alegria, ele expressa neste hino que o Senhor Jesus salva, cura e nos dá paz.

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1: Você sabia que é possível treinar o cérebro para funcionar melhor?
2: Sim,
1: mas existem limites. Nosso cérebro possui uma capacidade chamada de neuroplasticidade que permite que ele se modifique, reorganize em resposta às

0: experiências. A aprendizagem e aos estímulos que recebe ao longo da vida, é graças a ela que conseguimos aprender a ler, dirigir e criar estratégias para lidar melhor com algumas dificuldades. Quando uma criança está aprendendo a ler, por exemplo, aquilo que inicialmente exige enorme esforço vai se tornando mais automático com a prática. O cérebro fortalece determinadas conexões e passa a realizar aquela tarefa de maneira mais eficiente. O mesmo acontece quando aprendemos um novo idioma ou treinamos uma habilidade repetidamente. Isso mostra algo muito interessante. O cérebro não é uma estrutura pronta e imutável. Ele está em constante interação com aquilo que vivemos. Mas existe uma diferença importante entre dizer o que o cérebro pode mudar e dizer que podemos transformar qualquer característica apenas com esforço ou força de vontade. Uma pessoa com TDAH, por exemplo, pode aprender estratégias para organizar melhor sua rotina, manejar distrações, planejar tarefas e controlar impulsos. Isso, porém, não significa que ela deixou de ter TDAH porque treinou o cérebro ou se esforçou o suficiente. Da mesma forma, uma criança com uma dificuldade específica de aprendizagem pode avançar muito quando recebe intervenção adequada.
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1: Pacientes em tratamento contra câncer de pulmão pelo Sistema Único de Saúde, o SUS, terão acesso a partir de outubro a 3 novos medicamentos: brigatinib, gefitinib e durvalumab. Segundo o Ministério da Saúde, os remédios serão incluídos na rede pública por meio de uma política federal de assistência farmacêutica oncológica. O Ministério estima que muitos pacientes sejam atendidos com os três medicamentos. Consideradas terapias de alta tecnologia, as medicações podem custar até R$ 643 mil por ano na rede privada. O brigatinib e o gefitinib são terapias alvo orais, ou seja, atuam diretamente em alterações específicas das células cancerígenas. Segundo o Ministério da Saúde, os medicamentos podem ser administrados na casa do paciente e apresentam menor incidência de eventos adversos em comparação aos esquemas convencionais de quimioterapia. Já o durvalumab estimula o sistema imunológico a combater os tumores cancerígenos. Medicamento é indicado para pacientes com câncer de pulmão em estágio 3, que não podem ser tratados com cirurgia. Os três remédios serão financiados integralmente pelo governo federal a partir da implementação da assistência farmacêutica oncológica, criada para ampliar a oferta de tratamentos pelo SUS. A estimativa é de que mais de 100 mil pessoas sejam contempladas pela assistência farmacêutica oncológica, com orçamento anual de R$ 2,1 bilhões.
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1: Nós saudamos a todos os irmãos, amigos que nos acompanham nesta programação com a paz do Senhor Jesus. Nós gostaríamos de deixar aqui uma breve palavra da parte do Senhor. Um convite maravilhoso que o Senhor Jesus nos fez um dia e que está registrado no Evangelho de Mateus, no capítulo 11, versículo 28. Leamos. Vinde a mim, todos os que estáis cansados e oprimidos, e eu vos aliviarei. Meus queridos, que convite maravilhoso que nós encontramos nesse texto. A palavra de Deus, ela tem poder. Quando nós lemos a palavra do Senhor no Espírito, os textos, os ensinamentos, os conselhos da parte do Senhor alegram a nossa alma. Aqui nós encontramos um convite universal. No momento em que o homem se encontrar aflito, ele tem um escape para sua alma. Jesus, no seu ministério, abençoou a muitos. Jesus curou enfermos, Jesus visitou famílias, Jesus pregou a multidões, ensinou aos fariseus, pregou nas sinagogas. O Senhor Jesus, em seu ministério, ele aliviou a muitos. Ele curou enfermidades espirituais, ele libertou de doenças gravíssimas, operou maravilhas. Com a palavra do seu poder, Jesus repreendeu ventos e tempestades. E nesta nossa breve reunião, neste nosso encontro, ele quer trazer também um alívio para o coração de muitos. Talvez o seu coração esteja passando por dias turbulentos. E você pode até pensar, mas eu nem conheço tanto o Senhor assim. Eu nem sou tão frequente em uma igreja. Mas veja, o convite

0: de Jesus, ele não é segmentado. O convite de Jesus, ele não beneficia um grupo apenas, não. O convite de Jesus é para todos. Deus tem um amor tão grande que ele amou a todos. Ele amou o mundo de tal maneira que ele deu o seu Filho unigênito para que todo aquele que nele crê não pereça, mas tenha a vida eterna. A bênção do Senhor é estendida para todos quantos desejarem. Todos quantos aceitarem ao Senhor Jesus terão a oportunidade de serem chamados filhos de Deus. E aqui neste convite glorioso, ao lermos estas palavras de Jesus, nos enchem de esperança. Vinde a mim, todos os que estáis cansados e afadigados. Talvez os seus dias tenham sido dias trabalhosos, são dias de aflições. O próprio Senhor Jesus não nos deixou enganados. No mundo tereis aflições, mas tende bom ânimo, eu venci o mundo. Esse bom ânimo é a presença do Espírito Santo, é a alegria do Senhor. A alegria do Senhor é a nossa força. E neste convite tão especial que ele fez àqueles que o ouviam naqueles dias, através do Espírito Santo, através da revelação do Senhor, esse convite está chegando a mim e a você neste dia. Se você está cansado, cansado muitas vezes de tentar e não conseguir, cansado de falar e não ser ouvido, cansada de insistir, mas sem sucesso. A sua alma tem um escape. Jesus é o escape da nossa alma. Ele é o nosso abrigo seguro contra a tempestade, contra os ventos. Ele é o refrigério que a nossa alma precisa. Vinde a mim, todos que estáis cansados e afadigados e oprimidos. Os dias estão oprimindo o homem com as responsabilidades, com as tensões globais, com as crises, com as enfermidades e até mesmo pelas ansiedades da vida. Hoje muitos se encontram assim, não é mesmo? Mas se você se encontra assim, hoje a sua alma está tendo um encontro com Jesus. Aceite esse convite. Vinde a mim, todos que estáis cansados e afadigados, e eu vos aliviarei. Jesus, ele tem poder para nos aliviar de todo fardo pesado. Jesus tem poder para dizer à nossa alma: aquieta-te, descansa, porque ele levou sobre si todo o fardo pesado. Ele levou sobre si as nossas preocupações, as nossas iniquidades, o nosso pecado, as nossas enfermidades, as nossas mazelas. Por isso ele pode dizer para mim e para você: vinde a mim, todos que estáis cansados e afadigados, e eu vos aliviarei. Não é o pastor que irá te aliviar. Não é alguém próximo que vai te aliviar. Às vezes esperamos o socorro de alguém tão querido, alguém que nós esperávamos tanto, e acabamos nos decepcionando. Mas Jesus nunca falha. O seu Espírito Santo está presente para nos consolar, para nos guiar no caminho, para nos ensinar todas as coisas, para nos levar ao céu. Em breve, meus queridos, o alívio será permanente, o socorro será eterno e a paz será para todos sempre, porque em breve o Senhor Jesus virá nos buscar, irá nos levar para o céu, e lá não haverá dor, não haverá tristeza, não haverá choro, haverá simplesmente o louvor, a adoração, junto com os salvos, junto com o coral de anjos, junto com o nosso Senhor e Salvador Jesus Cristo. Essa palavra que o Senhor tem para nós, para o nosso coração, para a nossa alma neste dia, um abraço fraternal e a paz do Senhor Jesus.
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1: Rapaz do Senhor, ouvintes da Rádio Manaim, eu sou Júlio Cardoso e você está no Foco dos Concursos, tudo bem? Muita gente começa a preparação para concursos estudando, por exemplo, 5, 6, 7 horas por dia, mas na semana seguinte já não consegue nem abrir mais o material. Isso não funciona. A aprovação no concurso público é resultado de constância, não de empolgação. É melhor estudar 2 horas todos os dias do que tentar 10 horas em um único final de semana desesperadamente. Seu cérebro aprende por repetição e o hábito diário transforma o estudo em rotina, não em um sacrifício. Defina um horário fixo, como se fosse um compromisso de trabalho. Proteja esse horário, comece pequeno, aos poucos você vai incrementando a sua carga horária, a sua rotina de estudos. Eventualmente teremos dias difíceis que você pode não estudar tão bem, mas a constância vai vencer a intensidade. A dica de hoje para você que acompanha aqui a Rádio Manaim é a seguinte: constância vence a intensidade. Escolha seu horário de estudos e cumpra esse compromisso com constância e não fique preocupado em estudar apenas de uma maneira muito desesperada e acelerada para os concursos públicos. Ok? Gostou dessa dica? Depois manda uma mensagem pra gente e bons estudos, a paz do Senhor.

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2: Olá, ouvintes da Rádio Manaim. Eu sou Andréia Talma e vamos conversar com a psicóloga, psicoterapeuta Flávia Spangero. O tema de hoje é: o que é a psicoterapia?
3: Olá, Andréia. Olá, ouvintes da Rádio Manaim. A paz do Senhor Jesus. A psicoterapia, ela é uma terapia realizada por um psicólogo. Então, esses dois termos, né, terapia com psicólogo ou psicoterapia, é a mesma coisa. Trata-se de um tratamento direcionado para a saúde mental, então é realizado por um psicólogo. Assim como o cardiologista, por exemplo, é o profissional que trata de doenças relacionadas ao coração, o psicólogo é o profissional que faz a faculdade de psicologia e está apto a tratar assuntos de cunho emocional, pensamentos, comportamentos, sentimentos. O psicólogo ajuda o paciente no autoconhecimento, ajuda a lidar com as suas diversas situações, situações difíceis da vida, traumas, luto, transtornos mentais, alguns como nós já conhecemos, como transtornos de ansiedade, transtornos depressivos, transtornos alimentares, fobias. Então você, ouvinte da Rádio Manaim, se tiver com algum problema emocional, procure um psicólogo. A todos a paz do Senhor Jesus.
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1: Nós saudamos a todos os irmãos, amigos que nos acompanham nesta programação com a paz do Senhor Jesus. Nós gostaríamos de deixar aqui uma breve palavra da parte do Senhor. Um convite maravilhoso que o Senhor Jesus nos fez um dia e que está registrado no Evangelho de Mateus, no capítulo 11, versículo 28. Leamos. Vinde a mim, todos os que estáis cansados e oprimidos, e eu vos aliviarei.

Meus queridos, que convite maravilhoso que nós encontramos nesse texto. A palavra de Deus, ela tem poder. Quando nós lemos a palavra do Senhor no Espírito, os textos, os ensinamentos, os conselhos da parte do Senhor alegram a nossa alma. Aqui nós encontramos um convite universal. No momento em que o homem se encontrar aflito, ele tem um escape para a sua alma. Jesus, no seu ministério, abençoou a muitos. Jesus curou enfermos, Jesus visitou famílias, Jesus pregou a multidões, ensinou aos fariseus, pregou nas sinagogas. O Senhor Jesus, em seu ministério, ele aliviou a muitos. Ele curou enfermidades espirituais, ele libertou de doenças gravíssimas, operou maravilhas. Com a palavra do seu poder, Jesus repreendeu ventos e tempestades. E nesta nossa breve reunião, neste nosso encontro, ele quer trazer também um alívio para o coração de muitos. Talvez o seu coração esteja passando por dias turbulentos. E você pode até pensar, mas eu nem conheço tanto o Senhor assim. Eu nem sou tão frequente em uma igreja. Mas veja, o convite de Jesus, ele não é segmentado. O convite de Jesus, ele não beneficia um grupo apenas, não. O convite de Jesus é para todos. Deus tem um amor tão grande que ele amou a todos. Ele amou o mundo de tal maneira que ele deu o seu Filho unigênito para que todo aquele que nele crê não pereça, mas tenha a vida eterna. A bênção do Senhor é estendida para todos quantos desejarem. Todos quantos aceitarem ao Senhor Jesus terão a oportunidade de serem chamados filhos de Deus. E aqui neste convite glorioso, ao lermos estas palavras de Jesus, nos enchem de esperança. Vinde a mim, todos os que estáis cansados e afadigados. Talvez os seus dias tenham sido dias trabalhosos, são dias de aflições. O próprio Senhor Jesus não nos deixou enganados. No mundo tereis aflições, mas tem de bom ânimo, eu venci o mundo. Esse bom ânimo é a presença do Espírito Santo, é a alegria do Senhor. A alegria do Senhor é a nossa força. E neste convite tão especial que ele fez àqueles que o ouviam naqueles dias, através do Espírito Santo, através da revelação do Senhor, esse convite está chegando a mim e a você neste dia. Se você está cansado, cansado muitas vezes de tentar e não conseguir, cansado de falar e não ser ouvido, cansada de insistir, mas sem sucesso, a sua alma tem um escape. Jesus é o escape da nossa alma. Ele é o nosso abrigo seguro contra a tempestade, contra os ventos. Ele é o refrigério que a nossa alma precisa. Vinde a mim, todos que estáis cansados e afadigados e oprimidos. Os dias estão oprimindo o homem com as responsabilidades, com as tensões globais, com as crises, com as enfermidades e até mesmo pelas ansiedades da vida. Hoje muitos se encontram assim, não é mesmo? Mas se você se encontra assim, hoje a sua alma está tendo um encontro com Jesus. Aceite esse convite. Vinde a mim, todos que estáis cansados e afadigados, e eu vos aliviarei. Jesus, ele tem poder para nos aliviar de todo fardo pesado. Jesus tem poder para dizer à nossa alma, aquieta-te, descansa, porque ele levou sobre si todo o fardo pesado. Ele levou sobre si as nossas preocupações, as nossas iniquidades, o nosso pecado, as nossas enfermidades, as nossas mazelas. Por isso ele pode dizer para mim e para você, vinde a mim, todos que estáis cansados e afadigados, e eu vos aliviarei. Não é o pastor que irá te aliviar.

0: Não é alguém próximo que vai te aliviar. Às vezes esperamos o socorro de alguém tão querido, alguém que nós esperávamos tanto e acabamos nos decepcionando. Mas Jesus nunca falha. O seu Espírito Santo está presente para nos consolar, para nos guiar no caminho, para nos ensinar todas as coisas, para nos levar ao céu. Em breve, meus queridos, o alívio será permanente. O socorro será eterno. E a paz será para todos sempre. Porque em breve, o Senhor Jesus virá nos buscar. Irá nos levar para o céu. E lá, não haverá dor, não haverá tristeza, não haverá choro. Haverá simplesmente o louvor, a adoração, junto com salvos, junto com o coral de anjos, junto com o nosso Senhor e Salvador Jesus Cristo. Essa palavra que o Senhor tem para nós, para o nosso coração, para a nossa alma neste dia. Um abraço fraternal e a paz do Senhor Jesus.
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1: A conta de água vai ficar mais cara para moradores de 52 cidades do estado do Espírito Santo a partir deste mês de setembro. O reajuste de 6,99% vale para todos os municípios que têm os sistemas de água e esgoto ligados à Companhia Espírito Santense de Saneamento, a CESAN. O percentual foi aprovado pela Agência de Regulação de Serviços Públicos do Espírito Santo por meio da Resolução número 107, de 30 de julho deste ano. A resolução traz o resultado da segunda revisão tarifária periódica da CESAN. Esse valor é referente apenas ao primeiro ano do ciclo. Segundo a resolução, a tarifa passa de 5,84 por metro cúbico para 6,25 por metro cúbico e há uma trajetória de diferimento prevista para os dois anos subsequentes, ou seja, novos aumentos devem ocorrer em 2027 e 2028. A nova resolução também muda as regras da chamada taxa de disponibilidade. Ela é cobrada de imóveis que não estão ligados à rede da CESAN, mas que ficam em ruas onde a rede de esgoto já está disponível para a ligação. Pelo novo texto, mesmo que o imóvel tenha fossa, a cobrança passa a valer quando a ligação for considerada factível, com viabilidade técnica e econômica. A resolução estabelece ainda que o pagamento da taxa não elimina a obrigação legal de conectar o imóvel à rede pública. Nos casos em que for comprovada inviabilidade técnica ou econômica da ligação, a cobrança não será devida.
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1: Piscar os olhos repetidamente, fazer movimentos involuntários com a cabeça ou emitir sons como pigarros e tosses são alguns dos sintomas da síndrome de Tourette. A condição neurológica é caracterizada principalmente por tiques motores e vocais que acontecem de forma súbita, rápida e repetitiva. Em alguns casos, os sintomas podem se intensificar em situações de estresse, ansiedade ou cansaço. Agora, um projeto de lei pode mudar a forma como os direitos dessas pessoas são reconhecidos no Brasil. O projeto de lei 1376/25, que cria a Política Nacional de Proteção dos Direitos da Pessoa com Síndrome de Tourette, prevê que pessoas com a condição possam ser equiparadas a pessoas com deficiência. Mas o diagnóstico por si só não será suficiente para garantir automaticamente esses direitos. O projeto aguarda a sanção presidencial. Na prática, será necessário comprovar de que maneira a síndrome afeta a vida da pessoa e quais barreiras ela enfrenta no dia a dia. A avaliação pode considerar aspectos como comunicação, interação social, estudos, trabalho e necessidade de adaptações. Os especialistas orientam que o primeiro passo para quem pretende buscar algum direito é reunir documentos que comprovem não apenas o diagnóstico, mas também os impactos provocados pela condição. Laudos, relatórios, exames, registros de tratamentos e acompanhamentos podem ajudar nesse processo.
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1: A Agência Reguladora dos Estados Unidos aprovou uma pílula para o câncer de pâncreas metastático. A pílula é indicada para adultos diagnosticados com adenocarcinoma, após pelo menos um tratamento sistêmico ou quando o paciente não pode usar combinações desses remédios. Segundo a Agência Reguladora americana, a decisão foi tomada há cerca de 6 meses e meio antes da data prevista para a conclusão da análise regulatória. A agência afirmou que a autorização cria uma nova opção para pacientes com uma doença de tratamento historicamente limitado. A aprovação de hoje oferece uma nova opção fundamental para pacientes diante de um câncer extraordinariamente difícil e historicamente complicado de tratar. O estudo foi apresentado em um congresso de oncologia. Os resultados do medicamento foram apresentados em junho durante uma sessão plenária da American Society of Clinical Oncology. O tratamento praticamente dobrou a sobrevida mediana em comparação com a quimioterapia. A sobrevida mediana indica o tempo em que metade dos pacientes apresentou progressão da doença sem representar uma média aritmética. De acordo com os oncologistas, a terapia-alvo atua sobre mutações do gene RAS, presentes em cerca de 90% dos casos de câncer de pâncreas, tanto em tumores iniciais quanto em doença avançada. Esta é a primeira terapia-alvo a demonstrar ganho de sobrevida global no cenário de câncer de pâncreas metastático, que não tem possibilidade de cura.
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0: a todos com a paz do Senhor Jesus. São 6 horas em ponto, horário de Brasília, desta terça-feira, hoje, dia 13 de outubro de 2026. Muito bom dia a todos, sejam todos muito bem-vindos para mais um culto de madrugada pela Rádio e TV Manaim, também pelo YouTube e pela frequência 100.3 FM em todo o Vale do Aço, zona da Mata Mineira. E que bom que você está aqui nesta manhã para juntos estarmos aos pés do nosso Deus, o Deus Todo-Poderoso, o Deus que tudo pode, tudo sabe e tudo vê. Ele é o motivo principal, único, de estarmos aqui todas as manhãs aos seus pés. Conosco nessa manhã, os pastores Jaderson Rosa, Charles Tanhaque e Cleto Rosetti. O texto que será trazido essa manhã está no livro de Gênesis, primeiro livro da Bíblia, capítulo 41, versículos 54 e 55. Eu já quero convidar você para que você possa estar juntamente conosco aos pés do nosso Deus, no melhor lugar deste mundo, para glorificá-lo nessa manhã, para magnificá-lo, porque só ele é digno de todo o nosso louvor e de toda a nossa adoração. E para darmos início a esse culto de madrugada, eu quero convidar o pastor Charles para clamar ao Senhor. Bom dia, pastor. A paz, Senhor.
1: Bom dia, Kleber. A paz do Senhor. A paz do Senhor, os irmãos que estão nos acompanhando nesta manhã. Eu quero convidar a todos para juntos nós fazermos o clamor, dando início a esta madrugada. Vamos orar ao Senhor. Nosso Deus e eterno Pai, clamamos a Ti pelo poder que há no sangue de Jesus. Suplicamos a Deus o Teu perdão, a comunhão com o Senhor, com o Teu Santo Espírito, que o Senhor, meu Deus, se faça presente em nossas vidas nesta manhã, já nos concedendo um renovo, meu Deus, que as nossas orações possam, Deus, estar diante de Ti e que o Senhor, Deus, venha nos visitar, nos abençoar. Nos conceda, Deus, assim a Tua bênção. Nós oramos em nome de Jesus. Amém.

0: Deus e Pai, nós glorificamos, bendizemos o Teu Santo Nome.
1: Ó Deus.
0: Pela alegria, Senhor, de nos apresentar nas primeiras horas da manhã. E poder, Senhor, dar a Ti toda a honra, toda a glória, todo o louvor. Por tudo, Pai, que Tu tens feito, em especial pela libertação já alcançada, no poder do sangue do Teu Filho, nós o exaltamos em nome do Teu Filho Jesus.
2: Amém. Nós passaremos agora às orações, às intercessões. Eu pedi ao pastor Charles mais uma vez para dar início agora às intercessões, pastor.
3: Nosso Deus e eterno Pai, nós intercedemos a Ti, colocamos a orientação deste mês, mês da dedicação, qual Deus apresentamos em oferta todo o nosso trabalho, a nossa vida. Deus, que assim possamos fazer com amor, com zelo, cuidado pela obra do Teu Espírito Santo, e que ao fazê-la, Deus, haja experiências novas em nossas vidas e haja um renovo espiritual. Que os Teus servos, ó Deus, sintam alegria, prazer em estar em Tua casa, meu Deus, em fazer aquilo que o Senhor tem um chamado na vida de cada um.
1: Sim.
3: Deus, nós oramos para que a instrumentalidade seja renovada, que vidas, ó Deus, que até mesmo desanimaram, que estão fracas na fé, mas que o Senhor possa, ó Deus, operar em seus corações e possam entender, ó Deus, a grande obra que o Senhor está fazendo e que há, ó Deus, um benefício ao trabalhar para o Senhor. Deus, nós oramos para que neste mês o Teu povo seja renovado em sua vida espiritual. Oramos em nome de Jesus. Amém.
1: Amém.
0: Também suplicamos ao Pai para que Tu possa aperfeiçoar o entendimento de obra, levando os Teus servos, ó Pai, ao conhecimento do profético, entrando nos Teus mistérios e aperfeiçoando as santas doutrinas na vida do Teu povo. Que em todos os momentos Tu possa suscitar a fidelidade nas responsabilidades na igreja, para que tudo venha fazer com que Teu nome venha a ser glorificado. É o que nós pedimos em nome do Teu Filho Jesus.
3: Amém.
1: Oramos também, ó Deus, pelo momento que estamos passando de eleição, que o Senhor possa dar toda a direção ao Teu povo, a todos os Teus servos, para escolherem, Senhor, aquilo conforme a Tua palavra, e que não falte o discernimento ao Teu povo. Abençoa-nos para que haja, ó Deus, no nosso país a liberdade de culto, ó Deus, que possamos viver em paz, que o Senhor assim possa abençoar a nossa nação. Abençoa também os Teus servos enfermos, que a mão do Senhor possa sustentá-los em meio à prova da enfermidade, operando cura, libertação, ó Deus, de forma que o nosso povo esteja, ó Deus, saudável diante de Ti. Abençoa também o Conselho Presbiteral, ó Deus, nosso presidente, esteja sobre os Teus servos, a Tua boa mão, a direção, a sabedoria, o discernimento, na condução, ó Deus, de todas as coisas para a Tua obra. E que não falte a direção do Teu Santo Espírito sobre as nossas vidas. Oramos em nome de Jesus.
3: Amém. Amém.
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0: Meus queridos, queremos saudar a todos com a paz do Senhor.
1: Amém.
0: E lemos o texto que foi proposto para esta manhã em Gênesis 41, 54 e 55, que assim nos diz: E começaram a vir os 7 anos de fome, como José havia dito, e havia fome em todas as terras, mas em toda a terra do Egito havia pão. E tendo toda a terra do Egito fome, clamou o povo a Faraó por pão. E Faraó disse a todos os egípcios: Ide a José, o que ele vos disser, fazei. Meus queridos, essa passagem foi um momento em que houve fome em toda a terra. Mas Deus havia mostrado e José conseguiu, através do Espírito Santo, discernir aquela vontade de Deus, aquele momento que aquela nação, aquele povo daquela passaria. Haveria um momento de fartura e deveria ser guardado os alimentos para que no momento de fome, nos dias maus, houvesse ali a providência. E Deus não deixou que o homem ficasse sem a providência. Deus, através de José, apontando ele profeticamente a figura do Senhor Jesus. E José, então, ele governa sobre todas as coisas ali no Egito. Faraó até reconhece, falou: Olha, não haveria outro homem que haja o Espírito de Deus para que possa fazer tal coisa. E quão bom é quando nós reconhecemos que há um que sobre ele há toda a graça e toda a misericórdia para governar sobre as nossas vidas, sobre a nossa casa. Faraó diz: Sobre tua palavra governará todo o povo, governará a minha casa. E quando o homem age assim, meus irmãos, quando nós reconhecemos em Jesus aquele que pode e que tem todo o poder para governar sobre nós, ele não nos deixa faltar nada. Naqueles dias, as pessoas começou então o momento, os dias maus de fome, e eles começaram a buscar por pão, por alimento. E Faraó apontou para José, falou: Ide a José. Esse apontamento também é algo profético, porque o pai um dia apontou para o filho Jesus, e Jesus se levantou perante os homens no momento difícil e se colocou como aquele que pôde dizer assim: Vinde a mim, todos que estáis cansados e oprimidos, abatidos. Ele se apresentou como a água da vida, como a luz do mundo, mas no momento em que o homem não tinha a palavra, onde eles não tinham a subsistência, a provisão, ele se apresentou como pão vivo que desceu do céu. E naqueles dias aqui, Faraó e o Egito estavam com fome, não havia pão, e eles foram atrás de pão. O profeta Amós profetiza através da palavra de Deus, fala: Haverão dias que haverá fome, não de pão, sede, não de água, mas de ouvir a palavra de Deus. E assim estamos vivendo hoje. Há pessoas que estão sedentas, estão famintas em ouvir esta palavra, e nós temos vivido esta palavra gloriosa. Jesus é o pão vivo, Jesus é aquele que sedenta a nossa fome, Jesus é aquele a qual nós podemos ir até Ele. Para nós hoje, há um conselho para nós, um conselho daquele que compreendeu e daquele que entende, e é o Espírito Santo que nos faz compreender isso: eu vou a Jesus. Eu preciso de uma bênção para o meu lar, eu vou a Jesus. Eu preciso de uma bênção para a minha vida, eu vou a Jesus, porque Ele tem a provisão, Ele tem a providência para nós. Ele não deixou com que José, que estava cheio do Espírito, que representava ali o Senhor Jesus, mas hoje também é tipo da igreja fiel que está cheia do Espírito Santo, e Deus não deixa de revelar a nós os seus mistérios, os teus servos, para que quando venham os dias maus,

O nosso Salvador, bendito seja Deus. Que Deus nos abençoe. Vamos orar glorificando a Deus nesta manhã. Nós glorificamos, Senhor, o teu nome, porque tu és o pão vivo que alimenta a nossa alma. E esta palavra que se revela a nós a cada dia nos dá provisão, nos dá direção, nos dá segurança para nós, para os nossos lares, onde estivermos. Porque tu és um Deus maravilhoso. Bendito é o teu nome, Senhor, te glorificamos. E que por essa manhã, por esse dia que se inicia, a mão do Senhor esteja sobre todo o teu povo. E que assim estejamos nos alimentando, ó Deus, de forma, ó Deus, maravilhosa da tua palavra, da tua presença gloriosa. Assim oramos em nome de Jesus. E em teu nome dizemos que a graça do Senhor Jesus, o amor de Deus, a comunhão do Espírito Santo repouse sobre todo o teu povo, agora e para todo sempre. Amém.

uma Nain anunciando, Evangelho Eterno, são 6:20, 6:20, horário de Brasília, desta terça-feira, quando tem feriado assim, nacional, né? Eu já ia falar segunda-feira, hoje é terça-feira, dia 13 de outubro de 2026, que bom que você está aqui conosco, que bom que você continua conosco aqui no nosso, na nossa madrugada, e agora abrindo oficialmente o nosso pós-madrugada aqui pela Rádio TV Manaim. Queridos, eu tenho muitos pedidos de oração e também alguns aniversariantes. Vamos começar rapidinho aqui. Deixa eu mandar um abraço para o aniversariante do dia, o nosso irmão Daniel Clarindo, ele que é aqui de Cruz do Campo. E é Cruz do Campo 3 ou 2? 3, né? Aqui em Vila Velha, está aniversariando hoje, né, Daniel? Foi ontem? Não, mas tá valendo, não, foi feriado, tá valendo hoje. Um abraço ao Daniel, aniversariante do dia, tá bom? Deus te abençoe, viu, Daniel? Esse é um abraço aqui do pastor Jaderson, de todos nós aqui, né? Da Rádio Manaim, pelo seu aniversário, que foi ontem, mas estamos comemorando hoje também, tá bom, querido? Um grande abraço pra você. Também quem tá aniversariando é Ana Maria Souza de Almeida, ela está na Baixada Fluminense, lá no Rio de Janeiro, completando 70 anos de idade hoje. Que Deus te abençoe, tá bom? Irmã Ana Maria Souza, receba aqui o nosso abraço. Também, os parabéns aqui para a irmã Cione Salles. Ei, irmã Cione, a irmã que é lá de Campina Grande, na Paraíba, recebendo um abraço aqui da sua filha, a Vitória, e também, claro, nosso aqui da Rádio Manaim, tá bom? Irmã Cione Salles, lá de Campina Grande, na Paraíba, aniversariando. Também, a irmã Darlene. Irmã Darlene, ela é aqui de Praia Grande, Fundão, divisa, né? Fundão aqui com a Serra. Grande abraço, irmã Darlene. Deus te abençoe muitíssimo, tá bom, minha irmã? Receba aqui o abraço da sua irmã e também, claro, nosso aqui da Rádio Manaim, tá bom? Um abraço aí à sua irmã Deise Maria, tá mandando um abraço pra você. E nós também vamos pegar carona nesse abraço, já que é o seu aniversário. É uma data muito especial, que Deus te abençoe muitíssimo, tá bom, meu irmão? Deixa eu mandar um abraço aqui pro Alexandre Girão. O Alexandre Girão, ele está pertinho da gente, está na China, está ouvindo a gente. Lá são 17 horas e 22 minutos, imagine isso, hein? Está ouvindo a Rádio Manaim na China, nunca pensei que ia falar isso. E recebendo aqui um abraço da Fabiana, mora lá em Campos, no Rio de Janeiro, tá bom? Um abraço, Alexandre. Obrigado, meu irmão. Você está aí na mesma comunhão que nós aqui na Rádio Manaim, aqui em Vitória, no Espírito Santo, aqui em Vila Velha, né? Meu irmão aí na China, do outro lado da terra. Que Deus te abençoe muitíssimo aí também, viu, meu irmão? Um abraço à nossa irmã Amélia. Ela já morou aqui na região aqui da Grande Vitória. Hoje está nos Estados Unidos, né? Ali em Valadares. Valadares é um pedaço dos Estados Unidos. Um abraço à nossa irmã Amélia, que mora em GV, Governador Valadares, recebendo aqui o nosso abraço, o nosso carinho, tá bom? Agora aqui os pedidos de oração, meus irmãos. Tem aqui pedidos de oração. Vamos estar orando pela irmã Aline Frigênio Rosetti. A irmã Aline, ela mora em Joinville, no sul do país. Ela vai passar por uma cirurgia no próximo dia 16, agora de outubro. É uma cirurgia de grande porte, tá bom? Uma na cabeça, na altura da cabeça. Vamos estar orando pela irmã Aline Frigênio Rosetti. Vamos orar por ela, por essa cirurgia, pelos médicos, né? Eu dou uma bênção ali a todos os profissionais envolvidos nessa cirurgia, que acalme o coração aí da Aline, de todos os familiares, e que dê tudo certo em nome de Jesus. Também vamos

Orando pela Helena dos Santos Luchini, ou Luchini, mas acho que é Luchini. Ela é intermediária, ela mora aqui em Alto Caratuíra, é uma intermediária. E ela vai passar por uma cirurgia hoje ao meio-dia, também uma cirurgia de grande porte. E vamos estar orando pela Helena, por essa intermediária, não só pela cirurgia, vamos orar para que dê certo, claro, mas também o pós-cirúrgico dela, né? Vamos estar orando por ela, tá bom? Porque trata-se de uma amputação. Uma intermediária, vamos estar orando por ela. Também vamos estar orando pelo pastor Robson Ressurreição, ele é do Rio de Janeiro, vai passar por uma cirurgia, retirada de um rim, daqui a pouquinho. Vamos estar orando pelo nosso pastor Robson Ressurreição, do Rio de Janeiro. Também vamos estar orando pelo Felipe Rissari, ele é de Colatina, está internado em estado grave, sofreu um acidente de automóvel. Vamos orar pelo Felipe. Também vamos orar pela irmã Expedita, ela está internada, ela é de Belém do Pará. Orar pela nossa irmã Expedita. Também vamos orar pela irmã Aparecida. Já operou 3 vezes as veias na perna e ainda sofre com muitas dores, queimação nos pés. Vamos estar orando pela irmã Aparecida. Também pelo nosso querido pastor Fabiano Mendes. Hoje amanheceu com muitas dores, lombar, não está conseguindo nem andar direito. Vamos estar orando, é difícil mesmo, é muito complicado. Orar pelo pastor Fabiano Mendes. Também vamos estar orando pela Helena, lá de Portugal. Ela pede oração pela sua saúde, a saúde das suas filhas, também pela vida do Sérgio Bragança e do Jesus Marcelino Gomes, e também pela Creuza Meirelles, que mora em Ipatinga. A Helena está em Portugal e seus familiares estão aqui no Brasil. Também vamos estar orando pelo pastor Robson, do Rio de Janeiro, vai passar por uma cirurgia hoje, e também pelo Lucas, para que Deus possa abrir umas portas de trabalho para ele, né? Não está conseguindo trabalho. Vamos estar orando também pelo Anderson. O Anderson aqui de Vila Velha, ele é ali de Morro da Lagoa, aqui em Vila Velha. Ele está passando por um período de muitas enfermidades, inclusive está agora com uma pneumonia. Então vamos estar orando pelo nosso irmão, para dar uma bênção na vida dele, né? E que possa restaurar a saúde do nosso irmão Anderson, aqui de Morro da Lagoa, aqui em Vila Velha. Querido, 6:26, nós estamos recebendo hoje aqui os pastores Jaderson Rosa, também o Charles Tranhaque e o pastor Cleto Rosetti. São os pastores que estão aqui conosco nessa manhã e nós vamos exercitar a palavra. Vou pedir o pastor Paulo Henrique, nosso PH, para colocar na tela, por favor, PH, o texto dessa manhã. Gênesis capítulo 41, versos 54 e 55. Isso, obrigado, PH, está aí na sua tela. E nós vamos exercitar a palavra, esse texto, hoje pela manhã. Diz assim o texto: e começaram a vir os 7 anos de fome, como José tinha dito, e havia fome em todas as terras, mas em toda a terra do Egito havia pão. Louvado seja o nome do nosso Deus. Meus queridos, esse texto fala exatamente quando o faraó teve sonho, né? E José, filho de Jacó, José estava, tinha sido levado para o Egito, tinha sido vendido pelos seus irmãos, lembra? E José estava no Egito. E então, ele estava preso e alguém lembrou dele. E, olha, faraó, esse segredo, esse sonho que você teve, o discernimento, ninguém sobre a face da terra no Egito, ninguém tem condições de decifrar esse sonho, mas há um homem, e esse homem é José, servo de Deus. José era um servo do Senhor, e a palavra do Senhor diz que Deus deu discernimento e sabedoria a José, para que ele pudesse interpretar aquele sonho. E ele interpretou e trouxe o que realmente Deus estava mostrando ali que iria acontecer. Haveria uma fome sobre a terra. E José dá aquele discernimento sobre os 7 anos de abundância que iriam ter, e depois iriam 7 anos de muita escassez. Então José, ele falou com o faraó, e eles, durante 7 anos, eles conseguiram guardar ali, né, toda a provisão para quando viesse
o ano ou o tempo da escassez.

0: de 7 anos, eles não passassem necessidade, porque a fome atingiria várias nações. Mas o texto diz que realmente isso aconteceu, porque Deus tinha dito que iria acontecer. Mas no Egito tinha provisão, graças ao planejamento de José, que o Senhor Deus havia orientado, havia passado ali para José. Havia fome, mas no Egito não, porque o Deus de Israel havia provido, né, todas as informações necessárias, as orientações, as revelações ali para José, para que ele passasse ali para Faraó. E com isso, Deus preservou a vida de muita gente, inclusive no Egito, e a família de José. Não é verdade, pastor Jaderson Rosa? E logo após a mensagem do pastor Jaderson, nós colocamos aqui um louvor que fala que Deus muda a situação. Era uma situação humanamente dificílima, não vou nem falar impossível, assim, dificílima, que veio sobre a face da terra. Mas ali havia um homem que ele tinha a sua vida nas mãos do Senhor. E isso faz toda a diferença, porque a bênção veio não somente para José, a bênção veio não somente para a família de José, seus pais, seus irmãos, mas veio também para toda a nação ali do Egito. Ou seja, quando Deus abençoa o servo, ele abençoa até quem está ao seu redor também. Isso acontece muito nos nossos, pastor Jaderson, nos nossos ambientes de trabalho, na nossa família,
1: vizinhança.
0: Paz, senhor pastor Jaderson.
1: Paz, senhor Cleber, paz, aos pastores, aos irmãos que nos ouvem. Essa passagem, ela é muito rica, ela é muito maravilhosa, né? Porque Deus permitiu algo acontecer ali, naqueles dias, e Faraó não teve o discernimento, né? Não alcançou, mas tinha alguém ali, que a palavra diz assim, depois Faraó reconhece, né? Haveria alguém em que haja o Espírito de Deus, ou seja, precisava de uma ação de Deus para que houvesse uma solução. Faraó reconhece isso. E ele reconhece em José, olha, não haveria outro homem, tu governarás, ou seja, a sabedoria que estava sobre ele ali, o Espírito do Senhor, pôde fazer com que todo o planejamento, todas as ações necessárias para que aqueles dias maus que viriam, os seus dias de fome que viriam, né, a provisão antecipada ali, a riqueza que tinha, os 7 anos de fartura que teria, pudesse se abastecer, né, se encher daquilo que fosse necessário para nos dias maus poder suportar. E assim conosco, né? Aquele que tem a bênção do Espírito Santo, a igreja do Senhor, o servo do Senhor, que está ouvindo a voz do Senhor, que está cheio do Espírito, o Senhor nos antecipa dos dias maus. O Senhor nos... Ele nos enche de riqueza. Quais são as bênçãos que Ele vai nos encher? Ali falou que Ele fez, né, celeiros grandes, né? Ou se fosse hoje, seriam grandes galpões para armazenar, guardar tudo que fosse necessário. O nosso coração, as nossas experiências que o Senhor vai nos dando, né, ao longo da caminhada, nós vamos alcançando experiências, entendimento da palavra, né, discernimento, conselhos de Deus para nós. Isso vai nos enchendo, porque quando vier os dias maus, nós estejamos abastecidos da palavra, do alimento, da graça de Deus, para podermos suportar os dias maus.
0: E o texto diz aqui que no verso, você tem casa, se você puder abrir sua Bíblia aí, no verso 49, diz assim: assim juntou José muitíssimo, ele usa aqui uma super ênfase, muitíssimo trigo, como a areia do mar, até que cessou de contar. Cansou de contar, né? Porquanto não havia numeração. Imagina isso, olha o quanto ele juntou, olha o quanto Deus proveu, para na hora do dia mal, você está preparado, né? Está abastecido. E é isso que o Senhor está nos mostrando nessa manhã, né? Como Paulo falou com Timóteo, né? Paulo, Timóteo, se prepare, porque o inverno vai vir. O dia mau vai vir. Porque vem sobre todos.
1: Vem sobre todos. Mas a palavra diz, o sol nasce para todos.
0: Né?
1: As aflições, a chuva, né? As aflições. E os dias maus é assim, às vezes está tudo bem, né? De repente Aí você lembra de Jó.
0: Na hora.
1: De repente, o texto fala assim, de repente e logo.
0: Isso.
1: E a gente vive assim, né? Às vezes, hoje pedimos oração para os irmãos aqui, né?
0: Verdade.
1: Sofreu acidente ontem, vai passar por cirurgia, outro, né, enfermo, amanheceu ruim. Nós passamos por dias maus. Mas se você estiver abastecido, né, da palavra de Deus,

0: da graça de Deus, da presença do Senhor, do Espírito Santo, e as experiências nos faz viver isso, né? Da direção do Senhor, você não vai deixar de passar os dias maus. Nós vamos passar. Mas você vai ter a provisão de Deus para você conseguir suportar.
1: Aleluia. Pastor Charles Sayak, em um único dia, José estava preso. Lembra? Ele estava preso. Ele já tinha sido vendido pelos irmãos, né? Ele tinha sido levado para uma caravana lá para o Egito. Aí ele ficou na casa de Potifar, sofreu injustiça, mentiu, né? Foi parar de novo na prisão. Lá ele pediu para um amigo dele, para lembrar dele, um amigo não lembrou, se esqueceu. Mas Deus não se esqueceu. Deus não se esqueceu dele. Em um único dia a vida de José mudou radicalmente. Ele saiu de prisioneiro esquecido para se tornar o segundo do comando do Egito. Deus não se esquece. Deus se lembra dos servos. A história de José, pastor Charles, mostra que Deus está no controle de tudo, mesmo quando passamos momentos difíceis. Paz, Senhor, pastor.
2: Paz, Senhor Kleber. Paz, Senhor, os irmãos que nos ouvem nesta manhã. E o grande privilégio, né, das nossas vidas é saber que Deus está no controle da nossa vida. E conforme foi dito aqui, que vem os dias maus, e é certo, né, que os dias maus vêm, é certo que as provações, elas vão se levantar, as dificuldades, mas nós temos um Deus que tem olhado por nós, entendeu? Deus que tem, está com seus ouvidos atentos, seus olhos atentos, uhum. Até mesmo as injustiças que nos são feitas, mas o Senhor, ele nos honra, o Senhor nos abençoa, o Senhor nos exalta, né? A palavra diz que os humilhados, eles serão exaltados, né? Então, a gente tem esse privilégio, né, de servir ao Senhor e o Senhor anteceder aquilo até que vai acontecer. A história aqui de José, né, que foi usado aqui por Deus para dar essa interpretação ali, para trazer esse livramento ao povo, mostra a nossa vida também como servos do Senhor, que às vezes nós vamos passar por um momento de provas, de lutas, e o Senhor nos dá um sinal, o Senhor nos dá um dom espiritual. Essa semana mesmo, um servo lá da igreja, né, um diácono, só mostrou um sonho com ele, né, que haveria ali uma luta, ali uma enfermidade, uma investida contra a sua vida. Uhum. E a gente foi aos pés do Senhor, orar ao Senhor, para que o Senhor pudesse colocar as mãos e repreender toda essa investida. Então, o Senhor, ele nos antecipa dessas situações para nos dar o livramento, assim como Deus proveu aqui para José todo o discernimento. Ó, você vai vir os dias aqui bons, né? Vai estar tudo certo. Então aqui você vai juntar o alimento, né? Para que quando chegar aqui o momento da escassez, vocês estejam abastecidos e vocês tenham o recurso, né, do alimento. Então é isso que Deus faz com as nossas vidas, né? Nos prepara, cuida das nossas vidas. E às vezes passamos assim os momentos que as afrontas vêm, que o inimigo investe contra nós, que, né, passamos prisões, situações que se levantaram aqui com José, que acontece também com as nossas vidas, mas nós temos um Deus que nos abençoa cada dia, né?
1: É verdade, independente da situação, Deus está no controle, está no controle. Parecia que não, parecia, mas em tudo Deus tem um propósito, né? E quando nós estamos na presença do Senhor, o Senhor revela todas as coisas, assim como na vida de José, né? Ele estava numa situação, ele estava num outro país, vamos colocar assim, outras pessoas, outra gente, longe do pai, da mãe dele, da família dele, mas Deus não estava longe dele, Deus estava ao seu lado, no controle da sua vida. Pastor Cleto Rosetti, pastor, eu vejo aqui também, José não falou com o faraó, não foi uma adivinhação, não foi um machismo. Ah, eu acho. Não, não tem eu acho aqui. Mas foi uma revelação do Senhor, direta. Porque José era um homem que ele buscava a presença do Senhor. José era um homem que orava, que buscava a Deus, aprendeu isso com seu pai, com Jacó.

0: Deus, com a sua família. E quando a crise bateu a porta de todas as nações, inclusive ali do Egito, a única coisa que permaneceu firme foi a revelação do Senhor, foi a palavra do Senhor. Foi a palavra que Deus tinha dito a José que iria acontecer. E ele obedeceu. Tanto é, olha o que eu gostei dessa frase aqui. Olha no verso 55. Diz assim: e tendo toda a terra do Egito fome, clamou o povo a Faraó por pão. O povo foi bater na porta de Faraó. E Faraó respondeu: é José, ele sabe o que fazer. Vai lá, José. Já aconteceu isso com você? Você está no seu trabalho, alguém fala assim: pede oração lá, fulano de tal. Vai lá no pastor Jales, ali. Ele vai orar por você. Né? Já aconteceu isso com você? E, claro que já aconteceu. Sabe por quê? Porque as pessoas observam, as pessoas veem a sua postura, a sua conduta. Não é isso? E José era, ele tinha esse diferencial, pastor Cleto Rosetti. Ele estava no Egito, mas o Egito estava dentro dele, não. Porque ele buscava o Senhor, ele buscava Deus, ele sabia que Deus estava ouvindo, vendo, estava no controle, e o Senhor revelou a saída. Olha que coisa. Olha o seu pastor Cleto.
1: Pai do Senhor, pai dos seus companheiros da bancada, aqueles que nos ouvem. É verdade, a revelação antecede, não é isso? Nós lembramos que em todos os momentos quando o Senhor se revela, ele mostra justamente aquilo que os nossos olhos não podem contemplar. Ou seja, mostra além daquilo que nós podemos prever. O previsível é fácil, né? Você se prepara para aquele... Mas quando vem o imprevisível, nós só podemos vencer na revelação de Deus quando o Senhor mostra, como mostrou lá para o obreiro lá do Charles Stranhack, né? Do pastor Charles Stranhack. Né? E a igreja começa a orar para também anteceder uma resposta, né? Isso nós vemos dentro da palavra na vida de Eliseu, né? Quando ele estava falando a respeito daquilo que o adversário ia fazer, irritou o rei, né? Irritou porque ele já sabia por antecedência aquilo que ia ser feito e também da mesma forma montava a estratégia de guerra. E a intenção era matar Eliseu, porque calar a profecia, mas a profecia não se cala.
2: Aleluia.
1: A profecia é viva e ela vai, enquanto a igreja permanecer na face da terra, ela vai ecoar ao longo do tempo, dirigindo um povo que está submisso à vontade de Deus. Mas o pastor Jades falou a respeito do Amós, né, do profeta Amós. Haverá fome, não de pão, ele fala não de pão da padaria, não é isso? E haverá sede, não de água, mas não da água da qualquer que forneça água, no caso nosso aqui é a Cezan, né? Mas ele está falando do pão da vida, ou seja, aquele que desceu do céu para nos sustentar, para nos dar vida e vida em abundância, mas também fala da fonte das águas vivas. Aquele que nos traz o refrigério, nos fortalece e nos dá segurança. Quando nós olhamos dentro desse texto, nós nos alegramos porque a palavra é viva e a profecia está viva dentro da própria palavra para nos fazer cada vez mais crer que Deus antecede. Ele mostra todas as coisas. Quando nós olhamos a vida de José, ele tipifica, no caso, o Senhor Jesus. Né? Isso até mesmo quando ele desce ao cárcere. E depois, quando ele sobe do cárcere, disse ali que ele barbeou-se, mudou o seu vestido, veio a Faraó, ou seja, agora ele vem, né, em todos os momentos se apresentar para aqueles que desejam. E foi citado, vinde a mim, todos que estáis cansados, oprimidos, sobrecarregados, que eu vos aliviarei. Então nós vemos na figura de José, o Senhor Jesus, e até mesmo a preocupação com os outros, no caso aqui, ele queria o mais novo, que representa o novo nascimento, o novo, aquele que está se apresentando, aquele que segurou um pouquinho lá, Simeão, ou seja, aquele que ouve, não é isso? Para que pudesse alcançar, então, a Benjamim, que é o mais novo. Então é necessário que aqueles que estão nos ouvindo lembrar que Deus tem um plano profético para todos nós. Todos aqueles que desejam

0: de sedentar a sua sede e saciar a fome, pode ter certeza que vão encontrar no Senhor Jesus todos os recursos necessários para que possam entender o plano profético e, sobretudo, subsistir a tantas dificuldades desse mundo, enfermidade, adversidades das mais variadas possíveis, né, que são aquilo que o adversário tenta regimentar contra aqueles que servem o Senhor, mas nós temos aquele que provê todas as coisas, que não vai deixar que nenhuma alma venha sucumbir à fome ou à sede, mas ele vai sustentar a cada dia, porque nele está toda a riqueza que o homem necessita. O mundo hoje, ele vive uma grande dificuldade. Talvez a sede, a fome, que eles não conseguem traduzir o que está acontecendo na vida deles. Assim como um dia nós também não sabíamos, né? Tinha sede, tinha fome, e achava que os prazeres desta vida podia preencher essa lacuna, até que nós descobrimos Jesus, né? Ou seja, aquele que é o provedor de todas as coisas. E aí entendemos, não há outro lugar a não ser na presença de Deus. Não há outro bem além dele. E aí nós começamos a viver a verdadeira vida. Ou seja, não essa vida que nos morre, mas a vida eterna. Não bios, mas zoe, ou seja, vida eterna. Isso alegra o nosso coração também ver dentro da palavra todo aquilo que Deus tem preparado para o homem, desde lá do Velho Testamento, ponta a ponta, até no Apocalipse, nós vemos em todos os momentos a preocupação de Deus é o resgate da alma do homem. E se nós entendermos isso, você que está nos ouvindo, abrir o seu coração, ele é vivo, ele vai se revelar ao teu coração, vai saciar a sua sede, descendentar no momento que você está mais carente, precisando, ele vai se fazer presente e vai te dar uma nova forma de vida. Se você deseja isso, abre seu coração, porque Deus tem muito para nos dar.
1: Eu estou recebendo aqui... Ah, desculpa, pastor. O senhor quer comentar?
0: À vontade.
1: Eu recebi a mensagem aqui do irmão Anderson, lá de Jundiaí, São Paulo. Ele disse assim, Kleber, um dia o Espírito Santo será retirado e haverá fome por toda a terra. Mas a igreja não. A igreja, ela estará saciada, porque ela estará na eternidade, à mesa com o pão vivo que desceu do céu. Exatamente isso.
2: Glória a Deus.
1: E isso vai acontecer. Porque eu estou falando? Não. É porque o Anderson está falando também? Não. O Senhor falou. Está escrito na palavra. E se ele falou, desculpem, se ele falou, é isso que está valendo. Vai acontecer. Assim como ele falou com José. Não é isso? Ele falou com José que ia acontecer. E aconteceu. E o Senhor já diz na palavra que o arrebatamento da igreja é uma realidade e vai acontecer.
0: Kleber.
1: Pois não?
0: Se o Senhor não tivesse falado, mas o Senhor falou, uhum, né? Não vos deixarei órfão, mas deixarei o Espírito Santo, ou seja, aquele da mesma essência, o Consolador, para uhum, vos guiar. Hoje nós temos o Espírito Santo que tem guiado um povo na direção certa, para que ele não tenha dúvida, nós sabemos aonde estamos, para onde vamos, e temos a certeza de eternidade. A fome e a sede já campeia nesse mundo. Nós vemos isso acontecer. Vida desesperada, que não sabe o que fazer da vida, ou não encontra razão para viver. Mas é porque não encontrar aquele que é o Senhor da vida. Ou seja, aquele que diz a palavra que é a verdadeira vida. Não é aquilo que nós pensamos ou achamos, mas ele contempla a vida do homem, não só contempla, resgata pelo poder do sangue, ou seja, pagou um alto preço e vive em nós, para que nós tenhamos certeza que nós temos a essência de Deus, essa essência volta para a eternidade, né? Quando ele busca o homem, quando ele voltar, ele não vai olhar as boas obras, aquilo que o homem fez de bom. Isso faz parte de um convívio de sociedade, não é isso? De uma comunidade, qualquer coisa assim. Mas ele vem buscar aquilo que está no homem, o selo do Espírito,

0: para que ele possa ouvir: vinde bendito meu Pai, possuí por herança aquilo que eu tenho vos preparado desde a fundação do mundo. É essa a essência.
1: Deixa eu mandar um abraço aqui, o pastor Jorge Dias, lá de Juiz de Fora, está acompanhando a gente aqui. Manda um abraço aos pastores e a minha também. Obrigado, querido. Pastor Jaderson Rosa, pastor, esse capítulo nos mostra como Deus age e cuida dos seus servos, mesmo em meio a tempos difíceis e até mesmo quando estão sofrendo injustiças humanas. Eu abri um verso que eu gosto muito aqui. Aliás, eu gosto da Bíblia toda, obviamente, deixa bem claro. Mas tem um versículo que eu gosto muito, que está no Salmo 32, verso 8, que diz assim, o Senhor diz assim: eu guiar-te-ei com os meus olhos. O Senhor guia o servo dele com os seus olhos. Nada está longe do olhar do Senhor. Às vezes você está passando um momento difícil, sabe por quê? Como o pastor Jefferson falou, a chuva, o vento, vem sobre todos, sobre esse mundo, na face da terra, não é? Mas o cuidado do Senhor para aqueles que adoram o Senhor, ao anjo do Senhor, acampa ao redor de todos, não, para aqueles que servem o Senhor, que tem o Senhor, então está debaixo do olhar do Senhor, não é isso, pastor Jefferson?
2: Mesmo. Isaías fala também, né, a mão do Senhor não está encolhida,
1: isso,
2: os ouvidos agravados, para que eu não possa ouvir e operar, né? Todos nós vamos passar por dias maus, né? Todos nós vamos passar, mas aqueles que têm a ação do Espírito Santo sobre as suas vidas, eles conseguem passar por esse momento, mas olhando para uma esperança que está no Senhor. E para isso é necessário o reconhecimento. Observa assim, algo maravilhoso aqui no verso 40, Faraó faz um reconhecimento. Quando ele vê, ó, acharia alguém que tivesse o Espírito de Deus? Não, só ele falou. Acharíamos alguém como ele? Né? Ele reconhece, então, José como aquele que seria o único que pudesse dar a solução ali. E ele toma uma decisão, ele fala: você vai governar minha casa. Então ele fala: você vai governar minha casa, né? É quão bom quando o homem reconhece em Jesus aquele que pode governar a sua casa, né? Dar um sustento, dar provisão. E diz depois: sobre a tua boca governará o meu povo. Ou seja, o governo das ações ali diante do Egito, né? Ou seja, você vai governar da minha casa, mas as minhas ações também, você vai governar, né? Porque tudo que nós formos fazer, se o Senhor for à frente de nós, se nós colocarmos diante de Deus, Ele vai nos fazer tomarmos as melhores escolhas, as melhores decisões. Mas Ele diz algo interessante aqui, Caleb e pastores. Ele fala assim: porém, somente no trono eu serei maior do que tu. Essa expressão, eu tive uma experiência com essa expressão, vou dizer que os pastores, quando eu era jovem, eu estava lendo esse texto aqui, jovem, lá com uns 19 anos, e eu não entendia, que eu falei assim, por que aqui ele falou só no trono cerimônio? Eu dormi, meditando essa palavra, e o Senhor me respondeu em sonho. O Senhor mostrou assim: o trono é o lugar das decisões, né? No lugar da decisão, onde Faraó tomava decisões, os reis tomavam decisões, ali ele era soberano, ele tinha que tomar a decisão. Ninguém podia tomar a decisão por ele, só ele podia tomar a decisão. E o Senhor nos dá esse livre-arbítrio. Quando ele fala assim, somente no trono seria mais do que tu, é o livre-arbítrio que Deus nos dá. A mente do homem é a sede das decisões. Se Deus interferisse nas nossas decisões, não haveria o livre-arbítrio. Então ele nos deixa o livre-arbítrio, ele não interfere, ele se mostra como aquele que tem o Espírito de Deus, ele se mostra como o provedor, ele se mostra como o que tem o pão, ele se mostra como tem toda a provisão para nós. Ó, eu quero te abençoar, estou aqui, quero governar sua casa, todas as suas ações, mas no trono,
1: a decisão,
2: você tem que tomar a decisão. Então, você que nos ouve hoje, a decisão é sua. Ide a José, né? O conselho, vai a José. A decisão é nossa, é minha, sua. Né? Deus nos dá a bênção, Deus nos todos os textos citados aqui, né, que ela citou, o Senhor é maravilhoso, mas eu tenho que tomar minha decisão. Eu preciso tomar minha decisão.
1: É pessoal.
2: A decisão é pessoal.
0: O livre-arbítrio vai seguir o homem em todo momento, né? Aí, às vezes a pessoa pensa assim: não, eu já aceitei a Jesus, já tomei a decisão. Mas a decisão é tomada cada dia. Cada dia você vai ter de reiterar diante de Deus o seu propósito de o servir, o adorar em espírito e verdade. Mas estava falando do Kleber a respeito: guia com seus olhos, né? Já pensou se fosse guiar

0: pelos olhos dos homens, uma visão limitada, né? E só vê aquilo que está entre quatro paredes, né? Quando ele fala assim, guia pelos olhos do Senhor, é porque de eternidade a eternidade ele é Senhor. Eu não sei o que vai acontecer amanhã, nem você sabe, ninguém sabe. Mas como ele de eternidade a eternidade ele é Senhor, ele sabe de todas as coisas, ele vê.
1: Por isso ele tem a melhor decisão, o melhor caminho.
2: Meus caminhos são melhores que os teus.
1: Não é?
3: E ainda assim, a verdade do homem é relativa.
0: Relativa.
3: Então, se cada olho tem uma verdade relativa. A verdade de Deus é única.
2: Dentro dessa última fala, né, desse último palavra aí, ide a José, né?
1: Uhum.
2: Faraó, ele
1: e sabe o que vai fazer.
2: Ide a José e faze, né?
1: Uhum.
2: O que ele me disser. Uhum. Então, é um conselho. Esse momento de dificuldades, né, de trevas. E de Jesus, né?
1: É tipo de Jesus. Né?
2: Então, José é tipo de Jesus, né? Tipifica Jesus ali profeticamente. Então, é a palavra para as nossas vidas nesta hora, né? Que há dificuldades, há situações aí levantadas, as aflições, a fome que está sobre a terra, conforme o pastor Cleto também reforçou, né? Que está o profeta Amós ali, que haverá, né? Virão dias. Haverá fome sobre a terra, mas da palavra de Deus. E neste momento, o conselho do Senhor para nós, o conselho do Espírito Santo é: ide a Jesus. Então, nós temos que buscar ao Senhor e, além de buscar, obedecer, né? Que é o segredo maior. Fazer tudo que Ele nos disser, né? Então, quando nós obedecemos à voz do Senhor, nós vamos ser saciados em nossa necessidade, né? Então, Isaías também diz, né? Vós que tendes sedes, né? Vinde a mim e comprai, sem dinheiro, né? Porque hoje, olha a riqueza do Senhor para nós, né? O povo ali foi ao Egito buscar com José, que era tipo de Jesus, mas teve que pagar o preço ali. Mas hoje, em nossa necessidade, o Senhor nos dá um conselho: ó, vinde a mim, buscai, né? Vinho e leite. O alimento, o recurso, mas sem dinheiro. O preço já foi pago, né? Das nossas vidas.
1: São 6:57, nós chegamos ao final aqui de mais um pós-madrugada. Vou pedir o pastor Charles, para que possa estar orando. E para a gente finalizar, queridos, a palavra de Deus transmitida por José ali, o faraó ali no Egito, se cumpriu exatamente como Deus havia previsto. Enquanto o mundo sofria, ali no Egito tinha mantimento, tinha provisão. Sabe por quê? Porque eles se prepararam, porque estavam debaixo de uma palavra, não de faraó, mas uma palavra do Deus de Israel, através do servo José. E a Bíblia diz que um dia, e não está longe desse dia, a igreja será retirada desse mundo para estar com o Senhor para sempre. Isso vai acontecer. E você já está preparado? Já tomou a sua decisão? Qual a decisão? Está servindo o Senhor, buscando a Deus, não é? Porque Ele está no controle de todas as coisas. E o Senhor diz assim em João 6:35: eu sou o pão da vida. Mostrando que o Senhor é o nosso sustento essencial para a nossa alma, para nutrir a nossa alma, saciar a nossa sede, a nossa fome, a nossa alma, e nos dar a vida eterna. Amém, queridos? Que você possa nessa manhã tomar a melhor decisão, se ainda já não tomou, se você está afastado dos caminhos do Senhor. Se você não conhece a Deus, nessa manhã, essa palavra do Senhor é para você. Ele quer se revelar a você nessa manhã para que você possa tomar a decisão. Essa decisão é sua, pastor Jadson falou. É pessoal, ninguém vai poder tomar essa decisão por você. É você, você e o Senhor nessa manhã. Vou pedir ao pastor Charles para orar. Os demais pastores possam pôr as mãos, por favor. Feche seus olhos, nós vamos orar. É momento de oração.
2: Nosso Deus e eterno Pai, levantamos aqui mais uma vez um clamor, meu Deus, pela vida dos teus servos que têm passado pelo momento da prova, da enfermidade nesta hora, mas que o Senhor Deus possa enviar todo o recurso, o Senhor que é o médico dos médicos, soberano, Deus, em todas as coisas, que o Senhor possa intervir em cada situação, aonde há limitação, ó Deus, dos médicos, de recurso, mas que o Senhor possa entrar com toda providência, um milagre, ó Deus.

na vida dos teus filhos. A palavra final é do Senhor, meu Deus, e assim o Senhor possa operar na vida do Anderson, meu Deus, ali de Morro da Lagoa, que possa dar uma boa recuperação ao teu filho dessa enfermidade. A vida do Mateus, de Cruz do Campo 3, que está se recuperando dessa cirurgia. A irmã Vina, a irmã Celita, a irmã Jerusa, ali também, da igreja de Cruz do Campo. Que o Senhor dê uma benção à vida das tuas servas em toda essa recuperação. Meu Deus, a Aline, Rosete, ó Deus, nessa cirurgia que a tua filha vai fazer, complicada para nós, complicada até mesmo para os médicos, mas o Senhor tudo pode, meu Deus. Que o Senhor dê a direção em todas as coisas. A nossa irmã Helena, meu Deus, a nossa irmãzinha intermediária, passar, ó Deus, por este momento difícil, mas que o Senhor seja com ela, que o Senhor conforte o seu coração, que o Senhor, Deus, possa operar a tua bênção, cumprir, ó Deus, a tua vontade na vida da tua filha, e que haja um testemunho em sua vida, Deus, de fidelidade ao Senhor. Nós oramos pelo pastor Robson, meu Deus, também pela sua cirurgia que irá fazer, nosso irmão Felipe, ali de Colatina, também se recuperando, nossa irmã Expedita, nossa irmã Aparecida, pastor Fabiano, Deus, também, que amanheceu com esta dor hoje, mas que o Senhor possa dar uma benção. A nossa irmã Helena, ali de Portugal, e toda a sua família, Deus, que o Senhor possa operar as tuas bênçãos, ó Deus, o recurso do Senhor, nosso pastor Robson também, e o Lucas, ó Deus, ali, que também tem se recuperado, que o Senhor possa, Deus, abrir as portas, que o Senhor dê uma bênção à vida do teu filho, que ele não venha se sentir só, mas que ele possa saber que o Senhor está com ele neste momento. As nossas irmãs ali também da igreja de Conduza, Conduza 1, a nossa irmã Dona Lina, Elizabeth, a Martinha, a Mariângela, Deus, irmãs que estão se recuperando, irmãs que estão à espera de uma porta, Deus, que se abra para a cirurgia, que o Senhor, Deus, possa derrubar todas as barreiras, que o Senhor possa, Deus, assim ter misericórdia e abençoar a vida de todos os enfermos, aqueles que estão nesta hora num leito de hospital, que estão numa cama, meu Deus, dependendo de algo humano, que o Senhor possa, meu Deus, entrar com toda a providência, todo o recurso e a bênção dos altos céus. Nós oramos em nome do Senhor Jesus. Amém.

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1: Você sabia que é possível treinar o cérebro para funcionar melhor?
2: Sim,
1: mas existem limites. Nosso cérebro possui uma capacidade chamada de neuroplasticidade que permite que ele se modifique, reorganize em resposta às experiências, à aprendizagem e aos estímulos que recebe ao longo da vida. É graças a ela que conseguimos aprender a ler, dirigir e criar estratégias para lidar melhor com algumas dificuldades. Quando uma criança está aprendendo a ler, por exemplo, aquilo que inicialmente exige enorme esforço vai se tornando mais automático com a prática. O cérebro fortalece determinadas conexões e passa a realizar aquela tarefa de maneira mais eficiente. O mesmo acontece quando aprendemos um novo idioma ou treinamos uma habilidade repetidamente. Isso mostra algo muito interessante. O cérebro não é uma estrutura pronta e imutável. Ele está em constante interação com aquilo que vivemos. Mas existe uma diferença importante entre dizer o que o cérebro pode mudar e dizer que podemos transformar qualquer característica apenas com esforço ou força de vontade. Uma pessoa com TDAH, por exemplo, pode aprender estratégias para organizar melhor sua rotina, manejar distrações, planejar tarefas e controlar impulsos. Isso, porém, não significa que ela deixou de ter TDAH porque treinou o cérebro ou se esforçou o suficiente. Da mesma forma, uma criança com uma dificuldade específica de aprendizagem pode avançar muito quando recebe intervenção adequada.
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1: Nós saudamos a todos os irmãos, amigos que nos acompanham nesta programação com a paz do Senhor Jesus. Nós gostaríamos de deixar aqui uma breve palavra da parte do Senhor. Um convite maravilhoso que o Senhor Jesus nos fez um dia e que está registrado no Evangelho de Mateus, no capítulo 11, versículo 28. Leamos. Vinde a mim, todos os que estáis cansados e oprimidos, e eu vos aliviarei. Meus queridos, que convite maravilhoso que nós encontramos nesse texto. A palavra de Deus, ela tem poder. Quando nós lemos a palavra do Senhor no Espírito, os textos, os ensinamentos, os conselhos da parte do Senhor alegram a nossa alma. Aqui nós encontramos um convite universal. No momento em que o homem se encontrar aflito, ele tem um escape para sua alma. Jesus, no seu ministério, abençoou a muitos. Jesus curou enfermos, Jesus visitou famílias, Jesus pregou a multidões, ensinou aos fariseus, pregou nas sinagogas. O Senhor Jesus, em seu ministério, ele aliviou a muitos. Ele curou enfermidades.

enfermidades espirituais, ele libertou de doenças gravíssimas, operou maravilhas. Com a palavra do seu poder, Jesus repreendeu ventos e tempestades. E nesta nossa breve reunião, neste nosso encontro, ele quer trazer também um alívio para o coração de muitos. Talvez o seu coração esteja passando por dias turbulentos. E você pode até pensar, mas eu nem conheço tanto o Senhor assim. Eu nem sou tão frequente em uma igreja. Mas veja, o convite de Jesus, ele não é segmentado. O convite de Jesus, ele não beneficia um grupo apenas. Não, o convite de Jesus é para todos. Deus tem um amor tão grande que ele amou a todos. Ele amou o mundo de tal maneira que ele deu o seu Filho unigênito para que todo aquele que nele crê não pereça, mas tenha a vida eterna. A bênção do Senhor é estendida para todos quantos desejarem. Todos quantos aceitarem ao Senhor Jesus terão a oportunidade de serem chamados filhos de Deus. E aqui neste convite glorioso, ao lermos estas palavras de Jesus, nos enchem de esperança. Vinde a mim, todos os que estáis cansados e afadigados. Talvez os seus dias tenham sido dias trabalhosos, são dias de aflições. O próprio Senhor Jesus não nos deixou enganados. No mundo tereis aflições, mas tende bom ânimo, eu venci o mundo. Esse bom ânimo é a presença do Espírito Santo, é a alegria do Senhor. A alegria do Senhor é a nossa força. E neste convite tão especial que ele fez àqueles que o ouviam naqueles dias, através do Espírito Santo, através da revelação do Senhor, esse convite está chegando a mim e a você neste dia. Se você está cansado, cansado muitas vezes de tentar e não conseguir, cansado de falar e não ser ouvido, cansada de insistir, mas sem sucesso, a sua alma tem o escape. Jesus é o escape da nossa alma. Ele é o nosso abrigo seguro contra a tempestade, contra os ventos. Ele é o refrigério que a nossa alma precisa. Vinde a mim, todos que estáis cansados e afadigados e oprimidos. Os dias estão oprimindo o homem com as responsabilidades, com as tensões globais, com as crises, com as enfermidades e até mesmo pelas ansiedades da vida. Hoje muitos se encontram assim, não é mesmo? Mas se você se encontra assim, hoje a sua alma está tendo um encontro com Jesus. Aceite esse convite. Vinde a mim, todos que estáis cansados e afadigados, e eu vos aliviarei. Jesus, ele tem poder para nos aliviar de todo fardo pesado. Jesus tem poder para dizer à nossa alma, aquieta-te, descansa, porque ele levou sobre si todo o fardo pesado. Ele levou sobre si as nossas preocupações, as nossas iniquidades, o nosso pecado, as nossas enfermidades, as nossas mazelas. Por isso ele pode dizer para mim e para você, vinde a mim, todos que estáis cansados e afadigados, e eu vos aliviarei. Não é o pastor que irá te aliviar. Não é alguém próximo que vai te aliviar. Às vezes esperamos o socorro de alguém tão querido, alguém que nós esperávamos tanto e acabamos nos decepcionando. Mas Jesus nunca falha. O seu Espírito Santo está presente para nos consolar, para nos guiar no caminho, para nos ensinar todas as coisas, para nos levar ao céu. Em breve, meus queridos, o alívio será permanente, o socorro será eterno e a paz será para todos sempre, porque em breve o Senhor Jesus virá nos buscar, irá nos levar para o céu e lá não haverá dor, não haverá tristeza, não haverá choro, haverá simplesmente o louvor, a adoração, junto com os salvos, junto com o coral de anjos, junto com o nosso Senhor e Salvador Jesus Cristo. Essa palavra

0: que o Senhor tem para nós, para o nosso coração, para a nossa alma neste dia. Um abraço fraternal e a paz do Senhor Jesus.
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1: A Vigilância em Saúde de Fernando de Noronha investiga um surto de intoxicação após o consumo de peixe. O Hospital São Lucas atendeu 8 pessoas, entre moradores e turistas, com sintomas de ciguatera. Todos os pacientes receberam atendimento e tiveram alta. Segundo a Vigilância em Saúde de Fernando de Noronha, os pacientes apresentaram vômitos, dores musculares, redução dos batimentos cardíacos e queda da pressão arterial. A administração de Fernando de Noronha informou que recebeu a notificação de 9 casos suspeitos de doenças transmitidas por água ou alimentos. Desses, 8 são suspeitos de ciguatera, uma intoxicação causada pelo consumo de peixes contaminados por toxinas produzidas por microalgas marinhas. 7 casos estão relacionados a um surto em um restaurante, 6 turistas e um morador da ilha de Fernando de Noronha. Outro caso é de um morador e está relacionado a outro estabelecimento. Os pacientes relataram ter consumido peixe e foram atendidos no Hospital São Lucas. Eles apresentavam sintomas gastrointestinais, além de dormência ou formigamento na pele, queda da pressão arterial, dores musculares e redução dos batimentos cardíacos. Todos apresentaram melhora e receberam alta hospitalar. O estado de saúde dos pacientes é considerado estável. A Secretaria Estadual de Saúde de Pernambuco informou que cerca de 190 casos suspeitos de ciguatera foram registrados na ilha entre 2022 e 2025. Os casos envolvem moradores e também turistas.
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2: Olá, ouvintes da Rádio Manaim. Eu sou Andréia Talma e vamos conversar com o biólogo, mestre doutorando em engenharia ambiental, Rodrigo Oss. O tema de hoje é manutenção da caixa d'água.
3: Olá, ouvintes, irmãos da Rádio Web Manaim, a paz do Senhor. Hoje nós vamos falar então sobre a manutenção da caixa d'água. Talvez seja uma dúvida o período de limpeza da caixa d'água. O ideal é que seja limpa a caixa d'água de 6 em 6 meses. E essa limpeza pode ser feita por quem? Ou pode ser feita por um próprio morador que tenha condições de subir, sempre com cuidado, porque geralmente a caixa d'água está num lugar de difícil acesso, fazendo o esvaziamento da caixa d'água e limpando com uma escovinha dessas escovas de limpeza em geral. Nunca utilizar escova de aço, porque pode tirar ali, desgastar a caixa, né? E se for ainda aquelas caixas mais antigas de amianto, você pode estar acrescentando esse tipo de contaminante à água. Mas uma escova normal dessas de limpeza, e após essa limpeza, colocasse um pouco de cloro, talvez uma colher já seja suficiente apenas para que seja feito um tratamento, deixar a caixa encher novamente e esperar aí um período de pelo menos 2 a 3 horas para consumir essa água. Então, fazendo a limpeza a cada 6 meses, você vai estar resguardando a sua família de ter veiculação de doenças hídricas. Então, muitas vezes você tem, por exemplo, a giardia, é muito comum, né? Às vezes uma pessoa da sua casa está com uma dor de barriga ou algum outro problema gastrointestinal, pode ser também da água que está sendo utilizada, se não houver uma filtração adequada. Ou às vezes você está criança, utiliza essa água para banho e acaba tendo contato com a boca, e você tem essa via de transmissão, uma via de contaminação. E se não houver uma pessoa em condições para isso, existem empresas que podem fazer esse tipo de serviço. Em condomínios é comum que o síndico contrate empresas para fazer esse tipo de manutenção.
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1: Uma banca diferente montada no centro de Montanha, uma cidade no norte do Espírito Santo, tem chamado a atenção de quem passa pela praça da cidade. O motivo? Não há vendedor, não há caixa ou qualquer pessoa fiscalizando as vendas. Conhecida como a banquinha da confiança, o negócio funciona sobre uma regra simples: pegar, pagar e confiar. O funcionamento é totalmente focado no autoatendimento. O próprio cliente chega, escolhe o produto que deseja levar, como pães, bolos, biscoitos, faz o pagamento, embala a mercadoria na sacola e o acerto financeiro pode ser feito de duas formas: realizando um Pix através de um QR Code impresso na banca ou depositando dinheiro em espécie diretamente em uma caixinha que fica na loja. A ideia do empreendimento partiu de Telmo Miranda, um motorista profissional que passou mais de 30 anos viajando pelas rodovias do Brasil. Durante as suas viagens, ele costumava observar bancas semelhantes que funcionavam de maneira autônoma nas margens das estradas. Após mudar de emprego, ele decidiu testar o modelo em sua cidade, em Montanha, como uma forma de complementar a renda. A inauguração do espaço ocorreu no mês de agosto e rapidamente repercutiu na internet, gerando uma enxurrada de comentários positivos nas redes sociais. Apesar do receio de que o modelo sem atendente pudesse gerar perdas financeiras, Telmo revelou que até agora não teve qualquer prejuízo.
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1: Bom dia a você que acompanha a nossa programação em todo o país, também no exterior. Que Deus te abençoe. São 8:04, horário de Brasília, 8:04. Deixa eu mandar um grande abraço aqui para a irmã Sione Salles, né? A mãe da nossa irmã Vitória. Ela está aniversariando hoje. Que Deus te abençoe. Ela lá de Campina Grande, na Paraíba. Parabéns. Que Deus te abençoe, tá bom? Queridos, é um pedido de oração aqui também. Orar pelo Juan Carnaúba. Ele vai passar por uma cirurgia, agora para amanhã, uma cirurgia no ombro. Ele mora lá em Curitiba, no sul do país. Vamos estar orando pelo nosso irmão Juan, para que o senhor, desculpe, o senhor abençoe e que a cirurgia transcorra de uma maneira tranquila e o senhor possa abençoar a vida do nosso irmão. Querido, te mandar um abraço aqui, nosso irmão Wilton Velasco. Ele é de Central de Santa Helena, Minas Gerais. Assim, Cleber, como é bom ouvir vocês aí pela Rádio Manaim logo de manhã, tá bom? Quero mandar um abraço para todos vocês aqui. Aqui é o Wilton Velasco. Ei, Wilton, Deus te abençoe aí, tá bom, companheiro? Um abraço aos nossos irmãos aí de Central de Santa Helena, Minas Gerais. Fica onde, hein? É perto de Montes Claros, perto de Valadares, perto de Uberlândia, Uberaba. Não sei, sinceramente eu não sei onde fica Central de Santa Helena, mas deve ser como toda Minas Gerais, né? Em toda Minas Gerais deve ser muito bom, né? Então, um grande abraço aí pro nosso querido irmão, viu? Também um abraço aqui.

a Mariana Mascarenhas. Ela disse, Kleber, faz o senhor, eu sou a Mariana Mascarenhas aqui de Montanha. Ah, Montanha, norte do Espírito Santo. Ela disse, peço que olhe pelo meu filho, Lorenzo. O aniversário dele foi domingo, dia 11. Ele completou 6 anos de idade, né? Nós temos muitas experiências com a Rádio Manaim. Um abraço, então, ao Lorenzo, filho da irmã Mariana. O seu esposo é o Silas, se não falha a memória. Isso, é Silas, né? Um abraço aí para todos vocês. Obrigado pelo carinho. 8 horas, 5 minutos aqui na Rádio Manaim.

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1: A cidade de Vitória, capital do Espírito Santo, assumiu pela primeira vez o topo do ranking de competitividade dos municípios do Centro de Liderança Pública. A seleção avaliou 423 municípios com mais de 80 mil habitantes e mostrou quais cidades estão mais preparadas para oferecer boas condições de vida, serviços públicos eficientes e um ambiente favorável para moradores e empresas. Neste ano, Vitória desbancou a sequência de 3 anos de Florianópolis, Santa Catarina, no primeiro lugar. A cidade capixaba também alcançou o topo da seleção entre as capitais. No ano passado, a cidade ultrapassou São Paulo e se tornou a segunda cidade mais competitiva do Brasil. Já no ano anterior, Vitória ocupava a terceira posição do ranking. Outras cidades capixabas que se destacaram no ano passado tiveram resultados diferentes nesse ano. Serra e Vila Velha, na Grande Vitória, havia ocupado a quarta e quinta posições, respectivamente, na dimensão instituições. Neste ano, Vila Velha subiu para a quarta posição, enquanto Serra caiu para a 26ª posição. No levantamento deste ano, Vitória somou as notas 81,01 em instituições, 65,72 em sociedade e 54,13 em economia, alcançando o primeiro lugar geral no Brasil. Em 2026, a cidade se destacou especialmente em funcionamento da máquina pública, em que subiu 4 posições e alcançou o topo nacional. Capital humano, em terceiro lugar do Brasil, e acesso à saúde, na quinta posição do país.
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1: Longe das vinícolas italianas e dos vinhedos gaúchos, uma propriedade no norte do Espírito Santo surpreende com parreirais cheios de cachos de uva, crescendo em meio às lavouras de café e desafiando o clima quente típico da região. Entre os cafezais de Conilon e as altas temperaturas acima dos 30 graus, um produtor acreditou nesse cultivo pouco comum em sua propriedade, que fica no interior de Jaguaré, norte do estado do Espírito Santo. A diversificação vai além do cultivo, as frutas se transformam em sucos e até biscoitos. Essa experiência começou em 2018 e hoje já são mais de 400 árvores distribuídas em uma área de quase meio hectare. O desafio surgiu depois

0: O dono da fazenda conheceu uma propriedade que já trabalhava com a cultura da uva por meio de uma iniciativa de incentivo à produção rural. Ele gostou, achou bonito e decidiu plantar. E tem dado certo. No início, a falta de informações sobre o cultivo e a incerteza sobre o retorno financeiro que a produção daria foram os principais obstáculos. Em vez de depender de apenas de uma única colheita, o produtor trabalha com duas podas anuais, geralmente nos meses de fevereiro e agosto. A quantidade de uva produzida varia conforme as condições climáticas de cada ano, mas o retorno é significativo. A cada safra, o produtor consegue colher de 2 mil a 5 mil quilos de uvas por planta.
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1: A paz do Senhor, ouvintes da Rádio Manaim, eu sou o Júlio Cardoso e você está no Foco dos Concursos, tudo bem? Muita gente começa a preparação para concursos estudando, por exemplo, 5, 6, 7 horas por dia, mas na semana seguinte já não consegue nem abrir mais o material. Isso não funciona. A aprovação no concurso público é resultado de constância, não de empolgação. É melhor estudar 2 horas todos os dias do que tentar 10 horas em um único final de semana desesperadamente. Seu cérebro aprende por repetição e o hábito diário transforma o estudo em rotina, não em um sacrifício. Defina um horário fixo, como se fosse um compromisso de trabalho. Proteja esse horário, comece pequeno, aos poucos você vai incrementando a sua carga horária, a sua rotina de estudos. Eventualmente teremos dias difíceis que você pode não estudar tão bem, mas a constância vai vencer a intensidade. A dica de hoje para você que acompanha aqui a Rádio Manaim é a seguinte: constância vence a intensidade. Escolha seu horário de estudos e cumpra esse compromisso com constância e não fique preocupado em estudar apenas de uma maneira muito desesperada e acelerada para os concursos públicos. Ok? Gostou dessa dica? Depois manda uma mensagem pra gente e bons estudos, a paz do Senhor.
0: 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Agora são 8 horas e 48 minutos aqui na Rádio Manaim.

Estamos juntos até as 10 horas da manhã, eu te faço companhia, eu tô por aqui. Que bom que você está ouvindo a gente, que você tenha uma excelente terça-feira, na paz do Senhor Jesus.

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2: Manaim anunciando Evangelho Eterno, são 9:10, 9:10, horário de Brasília desta terça-feira. Como é que está a sua terça-feira? Tá tudo bem? Tudo na paz do Senhor? Que bom, deixa eu te fazer um convite. Hoje, aliás, de segunda a sábado, mas hoje, às 10 da noite, nós temos aqui o

momento de oração. E eu queria convidar você para que você pudesse assistir com a sua família em casa, hoje à noite, a partir das 9h45 da noite. Você já vai se preparando para uma palavra de Deus para o seu coração, um momento onde nós estaremos orando ao Senhor e você também, juntamente conosco, tá bom? Fica aqui o convite para você, hoje, tá bom? E é de segunda a sábado, mas eu quero te convidar hoje à noite, para que você participe conosco. Deixa eu mandar um abraço aqui, nossa irmã Suzana Soares, lá de Afogados, Recife, fez aniversário ontem, dia 12, mas ontem, feriado, nós não trabalhamos, né, ao vivo aqui, trabalhamos com as, tudo gravadinho, né, e mas hoje estamos ao vivo, então, parabéns, nossa irmã Suzana Soares, pelo seu aniversário ontem. Completando mais um ano de vida, né? Deixa eu mandar um abraço aqui. Deixa eu ver aqui para nosso irmão Elial. Irmã Eliene de São Paulo, né? Ela tá mandando um abraço aqui para sua mãe, a irmã Lúcia, lá na Bahia. E ela é da Igreja Adventista e sempre tá ouvindo aqui a Rádio Manaim. Que bom, que Deus te abençoe. Tá bom, irmã Eliene? Um grande abraço para você, para sua família e, claro, para sua mãe, dona Lúcia. Tá lá na Bahia, ouvindo a gente. Que Deus te abençoe, tá bom? Um abraço para todos os irmãos que acompanham a nossa programação. É o caso da irmã Maria da Conceição Ribeiro. Ela diz: Kleber, eu peço oração pela Pamela. Ela é mãe de 5 filhos, menor de 14 anos, tá bom? Ela vai fazer uma cirurgia no cérebro para a retirada de um tumor, agora pela manhã, na Santa Casa de Belo Horizonte. E eu peço oração por ela. Meus queridos, eu peço aos irmãos que estão acompanhando a nossa programação nesse momento, que você possa estar orando pela Pamela Daiane. A Pamela Daiane, ela vai passar, se não tiver, não está passando, né? Por uma cirurgia no cérebro para retirada de um tumor. Ela é mãe de 5 filhos menores de 14 anos. Imagina isso, meu Deus do céu. Vamos estar orando por ela, tá? 9h12 na Rádio Maranhão.

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1: O Espírito Santo tem pelo menos 10 concursos e processos seletivos abertos para contratação imediata e formação de cadastro de reserva. São oportunidades para diversos cargos e níveis de escolaridade, com salário que chega a R$ 4.400 mensais. Uma das seleções é a do Conselho Regional de Farmácia do Espírito Santo, que oferece 30 vagas para o cargo de advogado, sendo uma para preenchimento imediato e 29 para formação de cadastro de reserva. O salário é de R$ 3.000, além de outros benefícios. As inscrições podem ser feitas até o dia 5 de outubro. A Irmandade da Santa Casa de Misericórdia de Vitória anunciou um processo seletivo para a contratação de rádio operador com exigência de nível médio completo. O salário é de R$ 2.200, mais auxílio alimentação de R$ 30 por plantão. A carga horária é de 30 horas semanais em escala de plantão 12 por 60, ou seja, 12 horas de trabalho por 60 de descanso, em turno diurno ou noturno. Na Prefeitura de Marataízes, no sul do estado do Espírito Santo, as inscrições abertas são para o processo seletivo público que visa preencher 37 vagas de agente comunitário de saúde, cargo voltado a profissionais com ensino médio. O salário é de R$ 3.200. A Universidade do Estado de Santa Catarina abriu 941 vagas para cursos de graduação em 10 cidades do estado no vestibular de verão 2027. As inscrições vão até o dia 8 de outubro. Já a prova presencial será aplicada em 29 de novembro.
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Em toda a palavra, lemos relatos de experiências vividas pelos servos de Deus que caminham com Cristo. No Novo Testamento, a operação de curas, libertações e salvação no ministério de Jesus são maravilhosas e profundas. Mas o que sempre lemos nesses relatos é que, após a operação, um louvor era dado em forma de testemunho. Este hino foi dado a um irmão que tem muitos hinos e corinhos escritos. O autor em questão é Coronel do Exército Brasileiro. Nasceu no ano de 1931 e muitos de seus hinos foram dados enquanto trabalhava na Diretoria do Serviço Militar de Brasília, Distrito Federal. Seus hinos também constam em um cancioneiro evangélico conhecido em todo o Brasil. Com simplicidade e alegria, ele expressa neste hino que o Senhor Jesus salva, cura e nos dá paz.

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1: Pacientes em tratamento contra câncer de pulmão pelo Sistema Único de Saúde, o SUS, terão acesso a partir de outubro a 3 novos medicamentos: brigatinib, gefitinib e durvalumab. Segundo o Ministério da Saúde, os remédios serão incluídos na rede pública por meio de uma política federal de assistência farmacêutica oncológica. O Ministério estima que muitos pacientes sejam atendidos com os três medicamentos. Consideradas terapias de alta tecnologia, as medicações podem custar até R$ 643 mil por ano na rede privada. O brigatinib e o gefitinib são terapias alvo orais, ou seja, atuam diretamente em alterações específicas das células cancerígenas.

0: Segundo o Ministério da Saúde, os medicamentos podem ser administrados na casa do paciente e apresentam menor incidência de eventos adversos em comparação aos esquemas convencionais de quimioterapia. Já o durvalumab estimula o sistema imunológico a combater os tumores cancerígenos. O medicamento é indicado para pacientes com câncer de pulmão em estágio 3, que não podem ser tratados com cirurgia. Os três remédios serão financiados integralmente pelo governo federal a partir da implementação da assistência farmacêutica oncológica, criada para ampliar a oferta de tratamentos pelo SUS. A estimativa é de que mais de 100 mil pessoas sejam contempladas pela assistência farmacêutica oncológica, com orçamento anual de 2,1 bilhões de reais.
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Fala aí, meu amigo! Fala aí, minha amiga! Que bênção é ter você aqui com a gente. Bom dia, quero te cumprimentar com a paz do Senhor Jesus. Essa é a paz que vem do Senhor Jesus, que vem dos céus, que vem para você, que entra. Não é verdade? A palavra de Deus diz que, a palavra do Senhor diz que Ele te dá a paz. Deixo-vos a paz. Não se turbe o vosso coração, não se atemorize. Então, aonde está acontecendo, o conflito, os problemas, a guerra, principalmente a guerra no coração, a guerra na mente, agora entra a verdadeira paz do Senhor Jesus. Você crê? Então diga amém. Pode dizer amém, pode dizer amém. Amém, está na palavra do Senhor, se você concorda, amém. E que esta paz possa reinar, que essa paz seja plena, que essa paz possa entrar. Entrar agora aí na sua casa, entrar agora aí, no seu quarto, na sua sala, na sua cozinha, aí na varanda, na casa inteira, na casa, no apartamento. Você que está na capital, está no interior, em viagem, está caminhando agora pelas ruas, aonde você estiver, que você possa sentir a paz do Senhor Jesus. Amém? E que Deus possa reverter, né, tudo o que está acontecendo agora pela manhã. Agora pela manhã, se está acontecendo algum conflito, alguma guerra, está vivendo um momento difícil, mas a paz do Senhor Jesus vai entrar, e já entrou, amém. A partir de agora aqui o programa Viva o Rei, vamos juntos aqui com seu irmão Jorge Pessoa. Eu fico com você até meio-dia e 20, hein? Até meio-dia e 20, vamos juntos. Pois é, o programa Viva o Rei, ele vai até às 11h55, terminando às 11h55, a gente entra no culto ao meio-dia. Nós estaremos juntos aqui com os irmãos orando, clamando, louvando a Deus e ouvindo uma palavra, uma mensagem de salvação, uma mensagem para a alma. Então você já pode até compartilhar, o link do culto ao meio-dia. E que o Senhor assim nos abençoe. Mas eu quero saber de você também, como é que foi o seu feriado, hein? Ontem tivemos o feriado nacional, pois é. Você pôde descansar sábado, domingo, ontem, ó. Pois é, descansou ontem, foi feriado nacional, feriado no Brasil.

0: E agora tudo, né? Todo mundo de volta aí, trabalhando, estudando, com seus compromissos. Mas que Deus nos abençoe, que o Senhor possa nos dar uma excelente semana, uma semana maravilhosa, uma semana abençoada. 10:07 agora, horário de Brasília, a gente começa aqui o programa Viva o Rei, trazendo para você uma palavra de esperança. Vamos meditar na palavra de Deus? Vamos! Então vem!
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Irmãos e amigos, a paz do Senhor Jesus a todos. A nossa palavra aqui é sobre a mulher que andava curvada. O texto da palavra de Deus em Lucas capítulo 13, a partir do verso 11, nos diz assim: e eis que estava ali uma mulher que tinha um espírito de enfermidade e havia 18 anos que andava curvada. Não podia de modo algum endireitar-se. Vendo-a, Jesus chamou a si e disse: mulher, está livre da tua enfermidade. Graças a Deus. Veja só, meus irmãos e amigos, aqui Deus fala que essa mulher, primeira coisa, ela não faltou o culto. Mesmo com aquele peso que a deixava curvada, ela foi ao culto, foi onde Jesus estava, ali naquele local que nos ia pregar, fazer uma palavra. O texto diz que ela andava curvada. A realidade é que o adversário quer ver muito de nós nessa hora um mundo de muitos problemas curvado para os problemas dessa vida, né? E o texto diz que essa mulher andava curvada e ela não podia de modo algum endireitar. Ou seja, não adianta esforço humano, nada que ela fizesse para endireitar. Porque a ação é da graça de Deus. A salvação é pela graça do Senhor Jesus, é pela misericórdia dele. E o texto diz que Jesus, aqui, ele viu aquela mulher. Jesus está te vendo nessa hora, não importa qual o seu estado, ele quer operar uma bênção na sua vida. Ele quer tirar o que está encurvando você, deixando você curvado para as coisas dessa vida, da terra, preocupado, é o peso que está carregando. Ele é o que pode te libertar nessa hora. E o texto diz que Jesus, ele vendo aquela mulher, chamou. Quem nos vê é Jesus, quem nos vê é o Senhor. Deus está te vendo antes de você, não é você que viu a Jesus, ele que te viu. E um dia do chamado, essa mulher estava curvada. E quando Jesus chamou, falou: mulher, está livre da tua enfermidade. Que maravilha, né? Qual era da tua vida que está deixando você encurvado? Problema na família? Que problema está deixando você encurvado, tão preocupado que não consegue levantar a cabeça para olhar para a eternidade, que a redenção está próxima? Olhar para um Deus que opera na eternidade. O que está deixando você curvado? Jesus é o que pode deixar. O texto diz que ela não podia endireitar. Tem coisa que o homem não consegue resolver. É uma operação de Deus. Você precisa aceitar Jesus como Salvador, entregar a sua vida e deixar que ele vai operar. Ele operou um milagre, né? Aqui diz que essa mulher, ela não podia fazer nada. Jesus quer tirar o peso da sua vida, que deixa você curvado. O que está acontecendo contigo? E o texto diz, ó, Jesus disse assim: vinde a mim, vós que estáis cansados e oprimidos, e eu vos aliviarei. Ele quer aliviar a sua vida. Ele quer operar um milagre de você poder olhar para cima, olhar para o lado, não ficar curvado para as coisas dessa vida que te deixa sem saber o que fazer. Ele é o que pode libertar, porque você, texto diz, de modo de um, ela podia endireitar. Tem coisas que você não vai conseguir resolver. Deixa Jesus entrar na sua vida, que ele vai mudar a sua vida, o seu coração, e você vai poder fazer igual essa mulher. Quando ela endireitou, ela passou a glorificar a Deus. Você não consegue acertar a sua vida, mas Jesus consegue. Entregue sua vida a Jesus, que ele vai fazer uma nova vida para você, uma nova caminhada, e você vai poder caminhar olhando para frente, para o alto, porque Jesus é a libertação, é a liberdade que vai te dar para você ter uma nova vida e não ficar dessa forma, igual essa mulher, curvada, sem ter força para levantar, sem não ter como levantar, porque ela não tinha nada, podia fazer. Mas Jesus pode fazer tudo pela sua vida. Deus abençoe.

0: Que nesta manhã o Espírito Santo possa encher o seu coração, encher a sua vida. Que o Espírito Santo possa te visitar. Ele já está te visitando, o Espírito Santo. 10h19 aqui no horário de Brasília. Olha, gente, daqui a pouco às 10h30, já às 10h30 o nosso quadro Feliz Aniversário. Olha aí, vamos comemorar juntos, hein? Vamos comemorar, vamos vibrar, vamos, ó, glorificar, principalmente glorificando aí o nome do nosso Deus. Então já o nosso quadro Feliz Aniversário. Tem gente fazendo aniversário aí na família, não tem? Então manda aqui pra mim, manda pra gente, eu quero conversar com você, eu quero saber. Digita o nome aí da pessoa que tá completando mais um ano de vida. Aí você digita o nome dela, o nome da região, da cidade e quem tá mandando, quem tá enviando, tá? Então envia aí um feliz aniversário para aquela pessoa que você ama, que você ora por ela, alguém da família, alguém da igreja, do seu trabalho, da escola, da onde for, né? O importante é a homenagem. Vamos homenagear já. Daqui a pouco, os aniversariantes do dia. A gente vai transmitir pela Rádio Manaim. Vamos transmitir também pelo Instagram, hein? No Instagram a gente sempre posta, né? Ó que chique, nos stories. É, nos stories. Vamos colocar no Instagram para você acompanhar também o nosso quadro aniversariantes. Então daqui a pouquinho eu vou citar aqui o nome do aniversariante. Eu quero falar o seu nome. Quero mandar um abraço. Se você está fazendo aniversário hoje, dia 13 de outubro de 2026, manda pra gente. Manda aqui pra mim, tá? Combinado?
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0: Agora 10h20, oração do pastor.

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1: A conta de água vai ficar mais cara para moradores de 52 cidades do estado do Espírito Santo a partir deste mês de setembro. O reajuste de 6,99% vale para todos os municípios que têm os sistemas de água e esgoto ligados à Companhia Espírito Santense de Saneamento, a CESAN. O percentual foi aprovado pela Agência de Regulação de Serviços Públicos do Espírito Santo por meio da Resolução número 107, de 30 de julho deste ano. A resolução traz o resultado da segunda revisão tarifária periódica da CESAN. Esse valor é referente apenas ao primeiro ano do ciclo. Segundo a resolução, a tarifa passa de 5,84 por metro cúbico para 6,25 por metro cúbico. E há uma trajetória de diferimento prevista para os dois anos subsequentes, ou seja, novos aumentos devem ocorrer em 2027 e 2028. A nova resolução também muda as regras da chamada taxa de disponibilidade. Ela é cobrada de imóveis que não estão ligados à rede da CESAN, mas que ficam em ruas onde a rede de esgoto já está disponível para a ligação. Pelo novo texto, mesmo que o imóvel tenha fossa, a cobrança passa a valer quando a ligação for considerada factível, com viabilidade técnica e econômica. A resolução estabelece ainda que o pagamento da taxa não elimina a obrigação legal de conectar o imóvel à rede pública. Nos casos em que for comprovada inviabilidade técnica ou econômica da ligação, a cobrança não será devida.
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1: Olha, daqui a pouquinho tem o nosso quadro Feliz Aniversário. Você pode estar enviando aí, ó, enviando os parabéns pra gente aqui participando.

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1: Muito bem, já o nosso quadro Feliz Aniversário. Você pode, é claro, mandar o seu feliz aniversário pelo DDD 27 981 71 0048. Depois desse hino, vou mandar esse abraço para você.

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1: Feliz aniversário para você que está completando mais um ano de vida. Hoje, dia 13 de outubro de 2026, você que está na Rádio Manaim, pelas nossas multiplataformas, multiplataformas também, é claro. Todos os canais aí que estão nos acompanhando, você conosco aqui no Instagram. E a palavra do Senhor para você, que está completando mais um ano de vida, em Salmos 37, verso 4. Deleita-se no Senhor, e Ele atenderá aos desejos do seu coração. Deleita-se no Senhor. O que quer deleitar? Se alegrar no Senhor e fazendo a vontade dEle. Quando estamos alegres no Senhor, também aumenta a nossa confiança, a confiança que o Senhor está trabalhando, está operando. Você confia neste Deus vivo e é por isso que nós estamos aqui glorificando ao nome do Senhor. Parabéns, hein? Parabéns aqui ao Luiz Carlos Gomes, diácono da Igreja Maranata de Itacibá 6, em Cariacica, completando mais um ano de vida. Deus abençoe, meu companheiro. Feliz aniversário também para a Sara Ribeiro da Igreja Maranata do Roselândia, em Barra Mansa, aí no Rio de Janeiro. E seus pais, Wanderson e Jana, e a sua irmã Esté, olha só, a família inteira mandando um abração aí para você, Sara Ribeiro, que está no Rio de Janeiro, em Barra Mansa. Parabéns também para o William Dornelles, ele é diácono na Igreja Maranata de Maiobão. Maiobão fica em São Luís do Maranhão, até rimou aqui, né, gente? Em São Luís do Maranhão. Ele recebe o abraço de toda a família e da sua filha, Laura Sofia. Parabéns, William, que Deus abençoe grandemente aí a sua vida, em nome de Jesus. Que Deus continue te sustentando, meu companheiro. Um grande abraço.

0: para você. Olha, feliz aniversário também para Ilane Duque. Hoje ela completa mais um ano de vida da Igreja Maranata de Cidade 2000, Fortaleza, no Ceará. Receba aqui o nosso abraço também, em nome de Jesus. Tem mais irmãos aqui com a gente? Olha só, ontem foi o aniversário da minha querida irmã Suzana Soares. Alô, irmã Suzana, ouvinte assídua da Rádio Manaim. Ora por nós, ora por você também, irmã Suzana. A irmã Suzana completando mais um ano de vida, Suzana Soares, da Igreja Maranata de Afogados, em Recife. Bom, esses são os nossos aniversariantes. Estamos glorificando a Deus por isso, hoje, terça-feira, dia 13 de outubro de 2026. E você, está completando mais um ano de vida? Receba o nosso abraço aqui também. Um abraço aqui dos ouvintes da Rádio Manaim e de você também, que está aí nos acompanhando no Instagram pelas nossas multiplataformas.
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3: Olá, ouvintes da Rádio Manaim. Eu sou Andréia Talma e vamos conversar com a psicóloga, psicoterapeuta Flávia Spangero. O tema de hoje é: o que é a psicoterapia?
4: Olá, Andréia. Olá, ouvintes da Rádio Manaim. A paz do Senhor Jesus. A psicoterapia, ela é uma terapia realizada por um psicólogo. Então, esses dois termos, né, terapia com psicólogo ou psicoterapia, é a mesma coisa. Trata-se de um tratamento direcionado para a saúde mental, então é realizado por um psicólogo. Assim como um cardiologista, por exemplo, é o profissional que trata de doenças relacionadas ao coração, o psicólogo é o profissional que faz a faculdade de psicologia e está apto a tratar assuntos de cunho emocional, pensamentos, comportamentos, sentimentos. O psicólogo ajuda o paciente no autoconhecimento, ajuda a lidar com as suas diversas situações, situações difíceis da vida, traumas, luto, transtornos mentais, alguns como nós já conhecemos, como transtornos de ansiedade, transtornos depressivos, transtornos alimentares, fobias. Então você, ouvinte da Rádio Manaim, se tiver com algum problema emocional, procure um psicólogo. A todos a paz do Senhor Jesus.
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1: Você ouviu aí a sequência Perfeito Louvor, hinos para as nossas crianças e intermediários e adolescentes, né? Foram eles, com o Espírito de Deus em minha vida, Jesus é o caminho, orar faz bem. Quero te lembrar que durante esse mês de outubro, você pode participar com a gente. Participe com a gente na Igreja Cristã Maranata da Evangelização das Crianças. Então, se você tem uma Igreja Maranata aí na, pertinho da sua casa, aí na sua rua, na sua avenida, durante esse mês estamos tendo cultos especiais com as nossas crianças. As crianças recebendo ali a palavra de Deus, recebendo o ensino. Olha, e tem sido algo maravilhoso. Você sabe o que é salvação? Você sabe aquilo que Deus pode fazer na sua vida? Olha, as crianças estão ali aprendendo a palavra de Deus, crescendo na palavra, crescendo na presença do Deus vivo. E você pode participar conosco da evangelização das crianças intermediárias e adolescentes. Procure uma Igreja Maranata perto de você durante todo esse mês de outubro, principalmente nos finais de semana aí, e você será muito bem recebido ali pelos nossos irmãos. Amém? Eu sou uma bênção muito grande aí para você, para sua vida. Procure se informar. Se você tem alguma Igreja Maranata aí no seu bairro, passa na igreja e pergunta, olha, qual o horário da evangelização, do culto das crianças, da evangelização das crianças? E os irmãos, eles estarão ali te informando o dia, a data, né? Com mais precisão, né? Porque cada região tem um horário diferente, né? Tem regiões que estão fazendo no sábado, outra no domingo, horário 3 horas da tarde ou às 5 da tarde. Enfim, vai dependendo aí de cada região, da realidade de cada região. Então você procure aí, procure uma Igreja Maranata e participe com a gente. Se você quiser saber mais informações ainda, será que tem, se você tem alguma dúvida, se tem uma igreja da sua região, entra aí no link, anota aí por favor. igrejacristamaranata.org.br/cultos igrejacristamaranata.org.br/cultos Ali você vai clicar em buscar, digite o endereço, o nome da rua ou a avenida. Digite o endereço para saber se tem uma igreja pertinho de você. Amém? Combinado? igrejacristamaranata.org.br/cultos Aí você clica o número ali do seu endereço, do seu bairro, da sua região, para saber se tem uma igreja pertinho aí de você.
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1: 10h52.

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1: Piscar os olhos repetidamente, fazer movimentos involuntários com a cabeça ou emitir sons como pigarros e tosses são alguns dos sintomas da síndrome de Tourette. A condição neurológica é caracterizada principalmente por tiques motores e vocais que acontecem de forma súbita, rápida e repetitiva. Em alguns casos, os sintomas podem se intensificar em situações de estresse, ansiedade ou cansaço. Agora, um projeto de lei pode mudar a forma como os direitos dessas pessoas são reconhecidos no Brasil. O projeto de lei 1376/25, que cria a Política Nacional de Proteção dos Direitos da Pessoa com Síndrome de Tourette, prevê que pessoas com a condição possam ser equiparadas a pessoas com deficiência. Mas o diagnóstico por si só não será suficiente para garantir automaticamente esses direitos. O projeto aguarda a sanção presidencial. Na prática, será necessário comprovar de que maneira a síndrome afeta a vida da pessoa e quais barreiras ela enfrenta no dia a dia. A avaliação pode considerar aspectos como comunicação, interação social, estudos, trabalho e necessidade de adaptações. Os especialistas orientam que o primeiro passo para quem pretende buscar algum direito é reunir documentos que comprovem não apenas o diagnóstico, mas também os impactos provocados pela condição. Laudos, relatórios, exames, registros de tratamentos e acompanhamentos podem ajudar nesse processo.
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Muito bem, estamos de volta ao vivo. Quero te lembrar que logo mais tem culto aqui na Rádio Manaí. Tem culto, logo mais. Culto ao meio-dia, ao vivo. Vamos alimentar a nossa alma com os louvores, com as orações, com as intercessões. Também a palavra de Deus, a palavra viva, o alimento para a nossa alma. Falando em alimento, a palavra de Deus, a palavra do Senhor em João 6, que estudamos no último domingo na Escola Bíblica Dominical. Que bênção, né, gente? Que bênção. Senhor Jesus dizendo: eu sou o pão da vida. Bendito e exaltado seja o nome do Senhor. O Senhor Jesus, ele se revelou como verdadeiro.

0: O pão que desceu do céu, dando a vida eterna por meio da sua palavra, do seu sacrifício. Esse é um ensino maravilhoso que nos chama a crer, permanecer e seguir a Jesus, e seguir o Senhor Jesus, permanecer e decidir seguir o Senhor Jesus, a Jesus que é o Cristo, o Filho do Deus vivo. O Senhor Jesus disse: eu sou o pão da vida. Jesus é o pão vivo. Jesus é o pão vivo que está alimentando você, que alimenta o seu povo, que alimenta a sua igreja. Graças a Deus.
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0: E aqui nesta manhã de terça-feira, o Senhor Jesus, o pão da vida. Esse é o pão vivo. Ele se apresenta como o verdadeiro sustento para a vida eterna, o verdadeiro sustento para a alma. Ele se apresenta e está se apresentando para você aqui nesta manhã. E que você possa se alimentar

11h14 aqui no horário de Brasília, 11h14. Olha, lembrando mais uma vez que logo mais tem o nosso culto ao meio-dia, ao vivo, aqui pela Rádio Manaim, pela TV Manaim, pelas nossas multiplataformas. Acompanha a gente. E hoje à noite tem culto, hoje é terça-feira, tem culto na Igreja Cristã Maranata. Esse aqui também é um outro convite, hein? Participe presencialmente no culto na Igreja Cristã Maranata. Hoje, palavra de ensino, uma palavra para alimentar a nossa alma. Participe do culto hoje na Igreja Cristã Maranata. Horário oficialmente, né, do culto começa às 7h30, às 19h30, às 7h30 da noite. E observe aí se tem uma Igreja Cristã Maranata em sua região. Participe aí do culto com a gente para saber. Eu falei agora há pouco, né, mas eu vou repetir, claro, vale a pena. Se você quiser saber se tem uma Igreja Maranata aí na sua região, entra aí no link igrejacristamaranata.org.br/cultos. E ali você vai digitar o endereço, a rua, a avenida, se tem uma Igreja Maranata perto de você. A nossa irmã Elisete está pedindo oração aqui, ó. É, mudando aqui de assunto, a irmã Elisete está pedindo oração pelo seu filho Maicon. Ela não colocou aqui, não colocou o nome da cidade, mas enfim, está fazendo pedido de oração pelo seu filho Maicon, para que ele possa voltar para a presença do Senhor Jesus. Amém. Quem está acompanhando a Rádio do Manaim também, a nossa irmã Cristal, um abraço a você, os irmãos aí. Que Deus abençoe os queridos irmãos. A nossa irmã Isabel, ela manda um abraço aos irmãos aí da igreja Maranata, da Moca, Igreja da Moca, em São Paulo, ouvindo a Rádio Manaim. Que Deus abençoe os nossos irmãos. Pedido de oração também pelas, deixa eu ver aqui, pela Irene e pela Iracema. Estão doentes, precisando aí das nossas orações. Irene e Iracema, foi feito aqui um pedido, o irmão aqui não se identificou, mas está feito aqui o pedido, tá? Está feito aqui o pedido também. Então estamos juntos aqui em oração. Aliás, irmãos, quando você for pedir fazer um pedido de oração, ou até mesmo mandar um abraço, se identifique. Eu sei que a gente fica na correria do dia a dia e às vezes e esquece, não tem jeito, esquece mesmo. Vai digitando, preocupado com o conteúdo, com o texto, vai digitando para resolver o problema. Mas olha, não esqueça, dá uma olhadinha no texto, confere o texto para saber, para ver se você digitou o seu nome e o nome da sua cidade. Porque às vezes a gente recebe aqui, aliás, às vezes não, acontece muito isso. A gente recebe um texto de um pedido de oração, mas a pessoa não coloca, acaba esquecendo de colocar o nome da pessoa que está pedindo oração e a cidade, né? A cidade. Ela coloca tudo, mas ali esquece de colocar o seu nome, né? Olha, aqui eu.

0: seu número aqui pra gente. Combinado? Então não esquece não, digite sempre o seu nome. Ó, a Joana de Porto Velho, Rondônia, tá aqui com a gente, mandando seu bom dia pelo WhatsApp aqui da Rádio Maranhão. Mande mesmo, mande abraços aí pelo seu WhatsApp, faça o seu pedido de oração pelo DDD 27981710048. Esse é o WhatsApp da Rádio Maranhão, chega diretamente aqui pra gente, quero te convidar, quero falar com você. DDD 27981710048.
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0: 11:18.

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1: A Agência Reguladora dos Estados Unidos aprovou uma pílula para o câncer de pâncreas metastático. A pílula é indicada para adultos diagnosticados com adenocarcinoma, após pelo menos um tratamento sistêmico ou quando o paciente não pode usar combinações desses remédios. Segundo a Agência Reguladora Americana, a decisão foi tomada há cerca de 6 meses e meio antes da data prevista para a conclusão da análise regulatória. A agência afirmou que a autorização cria uma nova opção para pacientes com uma doença de tratamento historicamente limitado. A aprovação de hoje oferece uma nova opção fundamental para pacientes diante de um câncer extraordinariamente difícil e historicamente complicado de tratar. O estudo foi apresentado em um congresso de oncologia. Os resultados do medicamento foram apresentados em junho durante uma sessão plenária da American Society Clinical Oncology. O tratamento praticamente dobrou a sobrevida mediana em comparação com a quimioterapia. A sobrevida mediana indica o tempo em que metade dos pacientes apresentou progressão da doença sem representar uma média aritmética. De acordo com os oncologistas, a terapia-alvo atua sobre mutações do gene RAS, presentes em cerca de 90% dos casos de câncer de pâncreas, tanto em tumores iniciais quanto em doença avançada. Esta é a primeira terapia-alvo a demonstrar ganho de sobrevida global no cenário de câncer de pâncreas metastático, que não tem possibilidade de cura.
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1: Nós saudamos a todos os irmãos, amigos que nos acompanham nesta programação com a paz do Senhor Jesus. Nós gostaríamos de deixar aqui uma breve palavra da parte do Senhor. Um convite maravilhoso que o Senhor Jesus nos fez um dia e que está registrado no Evangelho de Mateus, no capítulo 11, versículo 28. Leamos. Vinde a mim, todos os que estáis cansados e oprimidos, e eu vos aliviarei. Meus queridos, que convite maravilhoso que nós encontramos nesse texto. A palavra de Deus, ela tem poder. Quando nós lemos a palavra do Senhor no Espírito, os textos, os ensinamentos, os conselhos da parte do Senhor alegram a nossa alma. Aqui nós encontramos um convite universal. No momento em que o homem se encontrar aflito, ele tem um escape para sua alma. Jesus, no seu ministério, abençoou a muitos. Jesus curou enfermos, Jesus visitou famílias, Jesus pregou a multidões, ensinou aos fariseus, pregou nas sinagogas. O Senhor Jesus, em seu ministério, ele aliviou a muitos. Ele curou enfermidades espirituais, ele libertou de doenças gravíssimas, operou maravilhas. Com a palavra do seu poder, Jesus repreendeu ventos e tempestades. E nesta nossa breve reunião, neste nosso encontro, ele quer trazer também um alívio para o coração de muitos. Talvez o seu coração esteja passando por dias turbulentos. E você pode até pensar, mas eu nem conheço tanto o Senhor assim. Eu nem sou tão frequente em uma igreja. Mas veja, o convite de Jesus, ele não é segmentado. O convite de Jesus, ele não beneficia um grupo apenas, não. O convite de Jesus é para todos. Deus tem um amor tão grande que ele amou a todos. Ele amou o mundo de tal maneira que ele deu o seu Filho unigênito para que todo aquele que nele crê não pereça, mas tenha a vida eterna. A bênção do Senhor é estendida para todos quantos desejarem. Todos quantos aceitarem ao Senhor Jesus terão a oportunidade de serem chamados filhos de Deus. E aqui neste convite glorioso, ao lermos estas palavras de Jesus, nos enchem de esperança. Vinde a mim, todos os que estáis cansados e afadigados. Talvez os seus dias tenham sido dias trabalhosos, são dias de aflições. O próprio Senhor Jesus não nos deixou enganados. No mundo tereis aflições, mas tende bom ânimo, eu venci o mundo. Esse bom ânimo é a presença do Espírito Santo, é a alegria do Senhor. A alegria do Senhor é a nossa força. E neste convite tão especial que ele fez àqueles que o ouviam naqueles dias, através do Espírito Santo, através da revelação do Senhor, esse convite está chegando a mim e a você neste dia. Se você está cansado, cansado muitas vezes de tentar e não conseguir, cansado de falar e não ser ouvido, cansada de insistir, mas sem sucesso, a sua alma tem um escape.

0: Jesus é o escape da nossa alma. Ele é o nosso abrigo seguro contra a tempestade, contra os ventos. Ele é o refrigério que a nossa alma precisa. Vinde a mim, todos que estáis cansados e afadigados e oprimidos. Os dias estão oprimindo o homem com as responsabilidades, com as tensões globais, com as crises, com as enfermidades e até mesmo pelas ansiedades da vida. Hoje muitos se encontram assim, não é mesmo? Mas se você se encontra assim, hoje a sua alma está tendo um encontro com Jesus. Aceite esse convite. Vinde a mim, todos que estáis cansados e afadigados, e eu vos aliviarei. Jesus, ele tem poder para nos aliviar de todo fardo pesado. Jesus tem poder para dizer à nossa alma: aquieta-te, descansa, porque ele levou sobre si todo o fardo pesado. Ele levou sobre si as nossas preocupações, as nossas iniquidades, o nosso pecado, as nossas enfermidades, as nossas mazelas. Por isso ele pode dizer para mim e para você: vinde a mim, todos que estáis cansados e afadigados, e eu vos aliviarei. Não é o pastor que irá te aliviar. Não é alguém próximo que vai te aliviar. Às vezes esperamos o socorro de alguém tão querido, alguém que nós esperávamos tanto, e acabamos nos decepcionando. Mas Jesus nunca falha. O seu Espírito Santo está presente para nos consolar, para nos guiar no caminho, para nos ensinar todas as coisas, para nos levar ao céu. Em breve, meus queridos, o alívio será permanente. O socorro será eterno. E a paz será para todos sempre. Porque em breve o Senhor Jesus virá nos buscar. Irá nos levar para o céu. E lá não haverá dor, não haverá tristeza, não haverá choro. Haverá simplesmente o louvor, a adoração, junto com os salvos, junto com o coral de anjos, junto com o nosso Senhor e Salvador Jesus Cristo. Essa palavra que o Senhor tem para nós, para o nosso coração, para a nossa alma neste dia. Um abraço fraternal e a paz do Senhor Jesus.
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0: grande é o Senhor. Estamos aqui engrandecendo ao nome do Deus vivo. 11:39, hein? Confere o meu com o seu aí, 11:39. Olha, daqui a pouco tem o nosso culto ao meio-dia. Sim, vamos transmitir esse culto pela Rádio Manaim e pela TV Manaim. No YouTube já tá liberado o link, tá, gente? Tá liberadíssimo aí o link. O link tá liberado. É só você digitar no YouTube, digita assim, ó, culto ao meio-dia ICM. Ou culto ao meio-dia Rádio Manaim. E a data de hoje, 13 do 10, tá? 13 de outubro, 13 do 10. Então você coloca a data de hoje, culto ao meio-dia ICM, no YouTube. Aí você já compartilha o link. Envia o link aí para os seus amigos, para os seus irmãos, para o pessoal da igreja. Aquele irmão que não pode ao culto durante a semana, né? Às vezes está trabalhando à noite, está doente, está estudando, enfim. Manda para ele. Aquele visitante, aquela pessoa que está visitando aí a sua igreja, faz uma oração antes e já manda o link. O link está liberadíssimo. Pode compartilhar, pode evangelizar. E olha, vai dar frutos, hein? Em nome de Jesus, em breve, você vai dar o seu testemunho. Irmão Jorge, olha, eu compartilhei o link do culto ao meio-dia. A pessoa já está indo ao culto aqui comigo, a pessoa que eu estou evangelizando, que estou orando por ela. Você vai contar. Ó, em breve ouviremos aqui muitos testemunhos, hein?
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0: 11:40.

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1: Você sabia que é possível treinar o cérebro para funcionar melhor?
2: Sim,
1: mas existem limites. Nosso cérebro possui uma capacidade chamada de neuroplasticidade que permite que ele se modifique, reorganize em resposta às experiências, à aprendizagem e aos estímulos que recebe ao longo da vida. É graças a ela que conseguimos aprender a ler, dirigir e criar estratégias para lidar melhor com algumas dificuldades. Quando uma criança está aprendendo a ler, por exemplo, aquilo que inicialmente exige enorme esforço vai se tornando mais automático com a prática. O cérebro fortalece determinadas conexões e passa a realizar aquela tarefa de maneira mais eficiente. O mesmo acontece quando aprendemos um novo idioma ou treinamos uma habilidade repetidamente. Isso mostra algo muito interessante. O cérebro não é uma estrutura pronta e imutável. Ele está em constante interação com aquilo que vivemos. Mas existe uma diferença importante entre dizer o que o cérebro pode mudar e dizer que podemos transformar qualquer característica apenas com esforço ou força de

0: vontade. Uma pessoa com TDAH, por exemplo, pode aprender estratégias para organizar melhor a sua rotina, manejar distrações, planejar tarefas e controlar impulsos. Isso, porém, não significa que ela deixou de ter TDAH porque treinou o cérebro ou se esforçou o suficiente. Da mesma forma, uma criança com uma dificuldade específica de aprendizagem pode avançar muito quando recebe intervenção adequada.
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4: Rapaz do Senhor, ouvintes da Rádio Manaim, eu sou o Júlio Cardoso e você está no Foco dos Concursos, tudo bem? Muita gente começa a preparação para concursos estudando, por exemplo, 5, 6, 7 horas por dia, mas na semana seguinte já não consegue nem abrir mais o material. Isso não funciona. A aprovação no concurso público é resultado de constância, não de empolgação. É melhor estudar 2 horas todos os dias do que tentar 10 horas em um único final de semana desesperadamente. Seu cérebro aprende por repetição e o hábito diário transforma o estudo em rotina, não em um sacrifício. Defina um horário fixo, como se fosse um compromisso de trabalho. Proteja esse horário, comece pequeno, aos poucos você vai incrementando a sua carga horária, a sua rotina de estudos. Eventualmente teremos dias difíceis que você pode não estudar tão bem, mas a constância vai vencer a intensidade. A dica de hoje para você que acompanha aqui a Rádio Manaim é a seguinte: constância vence a intensidade. Escolha seu horário de estudos e cumpra esse compromisso com constância e não fique preocupado em estudar apenas de uma maneira muito desesperada e acelerada para os concursos públicos. Ok? Gostou dessa dica? Depois manda uma mensagem pra gente e bons estudos, a paz do Senhor.

0: Olha, daqui a pouquinho tem o nosso culto a meio-dia. E enquanto isso, deixa eu mandar um abraço aqui, um bom dia. Olá, Jorge, a paz do Senhor. Sou daqui de Arraial da Ajuda, Bahia. Meu xará, o Jorge, Jorge Pinheiro. Um abraço ao nosso povo aí de Arraial da Ajuda, na Bahia. Eu peço oração pelo meu sobrinho, o nome dele é João Vitor. Está distante da igreja, distante da palavra de Deus. Vamos orar para que ele possa voltar, retornar para a presença do Deus vivo. Vamos clamar sim. Nosso companheiro Geraldo de São Paulo, ele pede oração pelas suas cunhadas Irene e Iracema. Estão doentes, precisando aí, necessitando das nossas orações. A nossa irmã Clarice, tudo bem, Clarice? Ela está aqui no WhatsApp da Rádio Manaí. Ela é de Sorocaba, São Paulo, tá ligada na Rádio Manaí. Um abraço para você, Clarice. Um abraço para você e a todos os irmãos aí de Sorocaba, em São Paulo, hein? Quem tá comigo também é a Joana de Porto Velho, Rondônia, pelo WhatsApp da Rádio Manaí. Tá ligadíssima, né? Que Deus abençoe também a sua vida. Gustavo aí em Piúma, no litoral sul do estado do Espírito Santo, também tá conectado aqui com a Rádio Manaí. Um abraço para você. A Neuma, Neuma Moda, está na loja, tá ligada na Rádio Manaí. Alô, irmã Neuma, tudo bem? Um abraço aos irmãos da Igreja Maranata de Vila Manuel. Fica onde? Em Fortaleza, no Ceará. Vila Manuel Sátiro, alô, Fortaleza. Deus abençoe os queridos irmãos aí no Ceará. E ela pede oração, tá, gente? Irmão Jorge, eu peço oração. É, estou negociando um imóvel. Estou negociando aqui um imóvel. Peço aos irmãos que estejam clamando, orando por mim. Vamos clamar assim, minha irmã Nelma, da Igreja Maranata aí de Vila Manuel Sátiro, em Fortaleza, no Ceará.
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0: 11:48.

Olha, faltando agora, faltando aí 10 minutos para o nosso culto ao meio-dia. Compartilhe o link do culto ao meio-dia no YouTube. Evangelize. O programa Viva o Rei vai ficando por aqui. Já eu volto com o nosso culto ao meio-dia.

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1: A Vigilância em Saúde de Fernando de Noronha investiga um surto de intoxicação após o consumo de peixe. O Hospital São Lucas atendeu 8 pessoas, entre moradores e turistas, com sintomas de ciguatera. Todos os pacientes receberam atendimento e tiveram alta. Segundo a Vigilância em Saúde de Fernando de Noronha, os pacientes apresentaram vômitos, dores musculares, redução dos batimentos cardíacos e queda da pressão arterial. A administração de Fernando de Noronha informou que recebeu a notificação de 9 casos suspeitos de doenças transmitidas por água ou alimentos. Desses, 8 são suspeitos de ciguatera, uma intoxicação causada pelo consumo de peixes contaminados por toxinas produzidas por microalgas marinhas. 7 casos estão relacionados a um surto em um restaurante, 6 turistas e um morador da ilha de Fernando de Noronha. Outro caso é de um morador e está relacionado a outro estabelecimento. Os pacientes relataram ter consumido peixe e foram atendidos no Hospital São Lucas. Eles apresentavam sintomas gastrointestinais, além de dormência ou formigamento na pele, queda da pressão arterial, dores musculares e redução dos batimentos cardíacos. Todos apresentaram melhora e receberam alta hospitalar. O estado de saúde dos pacientes é considerado estável. A Secretaria Estadual de Saúde de Pernambuco informou que cerca de 190 casos suspeitos de ciguatera foram registrados na ilha entre 2022 e 2025. Os casos envolvem moradores e também turistas.
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0: Amém, graças a Deus. Queremos te cumprimentar com a paz do Senhor Jesus. Seja muito bem-vindo. Hoje, terça-feira, dia 13 de outubro de 2026, no Brasil. E no Brasil tivemos ontem, né? O feriado nacional. Você pôde descansar aí o final de semana, sábado, domingo, segunda-feira. Estamos de volta aqui com o nosso culto ao meio-dia. De segunda a sábado, você acompanha na Rádio Manaim e na nossa querida TV Manaim também, pelas nossas multiplataformas. Hoje estamos recebendo aqui os queridos irmãos da Igreja da Praia da Costa, Igreja das Castanheiras. Que alegria recebê-los aqui. Pastor Silvano Rangel, Diácono Décio Pena, que estarão conduzindo o nosso culto ao meio-dia. E olha, ainda dá tempo de você compartilhar o link do culto ao meio-dia. Vamos evangelizar. Você que está assistindo a gente no YouTube, compartilha aí. Ó, clique em curtir, compartilha o link para que muitas pessoas sejam alcançadas no mundo inteiro pela palavra de Deus. Meu amigo, minha amiga, está tudo pronto. Vamos orar? Vamos clamar ao Senhor? A paz do Senhor Jesus mais uma vez.
1: A paz do Senhor Jesus a todos. Convido a todos a fechar os olhos para clamarmos ao Senhor. Vamos dar início ao escuro. Nosso Pai, nós clamamos pelo sangue de Jesus. Este sangue tem poder para perdoar os nossos pecados, libertar a nossa alma. Senhor, nos dá a comunhão necessária para este momento. Oramos assim em nome de Jesus.

0: Bendizemos, Senhor, o Teu nome, porque neste sangue, que é o Espírito Santo, nós temos segurança, nós temos paz, nós temos uma certeza. Podemos viver aqui nessa vida, porque muito em breve estaremos contigo na eternidade e assim se iniciará a verdadeira vida, Senhor. Te bendizemos por essa escolha, pela bênção que tem nos dado, por estar mais uma tarde junto a Ti. Adoramos assim em nome de Jesus. Amém, Senhor.
1: Amém. Neste momento aqui no culto ao meio-dia, vamos agora para as nossas intercessões, as nossas orações. Participe conosco. Vamos clamar, vamos orar.
2: Nosso Deus, nós voltamos a clamar a Ti, suplicando uma bênção no mês da dedicação, que nós possamos alcançar o entendimento daquilo que o Senhor tem para nós, que possamos nos dedicar mais à Tua causa, buscar mais o Senhor. Senhor, que os frutos do Teu Espírito Santo possam crescer dentro de nós, que a obra da carne diminua e os frutos do Espírito ganhem espaço no nosso interior. É a oração que fazemos em nome de Jesus.
0: Suplicamos, Senhor, também para que durante todo esse mês, que é o mês da dedicação, a nossa vida como oferta no Teu altar, nós suplicamos para que tudo aquilo, Senhor, que não alcançamos, aquilo que ficamos indiferentes, nos dê uma bênção nesse mês, Senhor, para que possamos ter mais uma vez transformados pelo Teu Espírito, possamos alcançar mais e mais de Ti, Senhor. Nos ensina a viver conforme a Tua vontade, Senhor. Eis-nos aqui, Senhor. Estenda as Tuas mãos. Nós oramos em nome de Jesus. Amém.
1: Nós oramos também, Senhor, para que os Teus servos estejam participando e sejam constantes nos cultos diários. Hoje, uma palavra de ensino, que possamos subir à casa do Senhor para aprender mais a Tua palavra também. Que as famílias estejam conscientes, levando, Senhor, os seus filhos para as EBDs, a escola bíblica dominical, onde tem ali a doutrina, tem a palavra do Senhor, porque sabemos que o Senhor é o nosso pão da vida, para o alimento da alma de cada servo, de cada serva. Oramos também, lembramos da evangelização das crianças, intermediários e adolescentes ao longo desse mês de outubro. Senhor, abençoe as Tuas professoras que estarão levando ali a mensagem, que as nossas crianças estejam crescendo na Tua presença e que seja uma grande festa para a honra e glória do Teu nome. Oramos em nome de Jesus. Amém. Meu irmão, minha irmã, meu amigo, minha amiga, você também vai colocar o seu assunto pessoal diante do altar do Senhor. Já já, uma palavra de esperança em Mateus capítulo 8, no verso 3, Mateus 8, 3, aqui no culto ao meio-dia. É momento agora de oração.

Pai, Senhor, meus irmãos, nós vamos ler um texto da Palavra de Deus que se encontra em Mateus, no capítulo 8, versículo 3, e diz assim a palavra: E Jesus, estendendo a mão, tocou, dizendo: Quero ser limpo. E logo ficou purificado da lepra, louvado seja o nome do Senhor. Meus irmãos, um homem, essa história, leproso,

Leproso se aproxima de Jesus, esse homem recebe uma grande bênção, porque Jesus ouve o clamor dele, se vira para esse homem e o abençoa. Esse homem, o homem leproso, ele é tipo desse homem que nós somos. O homem, por natureza, ele traz o pecado. A lepra é o pecado que está na vida do homem. A lepra, daquele tempo, matava o homem. Não havia cura, médico algum podia resolver. Era simplesmente depender de um milagre. A lepra levava o homem à morte. Assim como o pecado, aquilo que nos afasta de Deus, nos leva à morte. Se nós continuarmos a nossa vida do jeito que nós simplesmente vivemos nesse mundo, o final dessa vida é a morte. Mas se nós, na nossa jornada da vida, nos detivermos aquele que é o Senhor da vida, porque Jesus, ele de sua eternidade, veio para nos dar esse caminho de volta à vida eterna. Jesus veio para aniquilar a morte, louvado seja o Senhor. E ele assim o fez. Ao terceiro dia ressuscitou e está vivo. E aquele homem, sabendo disso, e nós, sabendo que somos pecadores, frágeis, nós não conseguimos dar um tempo maior à nossa vida. Nós nem sabemos o dia de amanhã, nem daqui a pouco, como será. Mas Jesus sabe todas as coisas. E aquele homem leproso viu em Jesus a condição de alguém que poderia abençoá-lo. E no coração do Senhor, aquele que vem a ele, aquele homem adorou, reconheceu que Jesus era o Deus encarnado. Ele viu em Jesus aquele que podia solucionar. Ele adorou e ele disse: olha, se quiseres, pode tornar-me são. Nós temos que ser assim, dependentes do Senhor. Senhor, se o Senhor quiser, o Senhor pode me salvar. Se o Senhor quiser, o Senhor pode me dar uma oportunidade de estar junto a Ti, Senhor. E a palavra diz que Jesus disse: quero ser limpo. Jesus, Ele quer te abençoar. Já está programado na eternidade dEle. É da essência dEle doar a sua vida. Então hoje, nessa tarde, Jesus está doando a sua vida para aqueles que estão nos assistindo, nos ouvindo. Jesus deseja habitar o seu ser, tirar a morte e entrar com a vida eterna. Reflita, pense aquilo que você distancia de Deus e faça um pedido ao Senhor. Senhor, eu quero ser limpo dessa lepra, do pecado, e viver servindo a Ti. Faça essa escolha, nós vamos orar e com certeza o Senhor, Ele não vai rejeitar a sua oração. Ele vai falar com você, vai te abençoar, vai transformar a sua vida. Oremos. Senhor, nós suplicamos a Ti uma bênção para aqueles que estão assistindo e ouvindo, Senhor, essa mensagem, esse culto a meio-dia, e sejam tocados por Ti, Teu Espírito possa fazer uma grande obra, como fez naquele homem leproso. Curar, Senhor, transformar, mudar totalmente a vida do homem. Abençoa, Senhor, aqueles que estão aqui, nesse momento, tirar um tempo para ouvir, para receber uma bênção. Com certeza foi profético, Senhor. E então, nós dizemos que a graça maravilhosa do nosso Senhor e Salvador Jesus Cristo, o amor de Deus, o nosso eterno Pai, as doces e eternas consolações do Espírito Santo, seja com todo o povo de Deus hoje, até a gloriosa volta de Jesus. Amém.

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tarde. Boa tarde pra você, minha irmã. Tá tudo bem por aí, tá? Boa tarde, meu irmão. Hoje terça-feira, hein? Trabalhando, isso mesmo, porque faz bem pra saúde trabalhar. É, faz muito bem. Depois de um final de semana abençoado, um final de semana prolongado, estamos aqui na Rádio Manaim. Você que está em casa, você que está no trabalho, você que está viajando. Tá viajando? É, tem gente que emendou o final de semana, o feriado e tirou férias. Você que está em casa, um abraço para você. Boa tarde, Manaim. Começou. Na verdade, o Boa Tarde, Manaim começou. E eu desejo a você uma excelente tarde abençoada, que você possa sentir a presença do Senhor em meio aos louvores, em meio à palavra viva, porque Deus tem uma bênção para as nossas vidas nessa tarde. E eu convido você a participar aqui, tá bom? No Facebook, no nosso Instagram, no nosso site. Hoje nós temos várias plataformas para que possamos conversar. Vai ser bom receber sua mensagem, minha amiga. Vai ser muito bom. Você também, meu irmão, tá aí no trabalho, tá na rua, tá fazendo as atividades da vida, não é? Do dia a dia. Você também, minha querida. Eu sei que você está trabalhando. Tá em casa, mas está trabalhando, não é? Pois é, e às vezes até muito mais, não é? É isso mesmo. Porque quem trabalha em casa sabe o quanto que é corrido o dia a dia. Convido você a participar conosco. Facebook, hein? Anota aí, hein? facebook.com/Rádio Manaim. Deixa sua mensagem ali. Lembrando que hoje é segunda-feira. Não, não é segunda-feira. Hoje é terça. Já tô perdida no dia. Começamos já um dia à frente, não é? Hoje, terça-feira, nós temos a nossa irmã psicóloga clínica Mara Verzinhas. E ó, o tema de hoje... Não tem aquelas pequenas palavras que a gente fala dentro de casa? Aquelas pequenas palavras, aquelas pequenas comparações. Ah, mas seu irmão fazia assim. Ah, mas quando eu era criança eu não fazia isso. Lembra? Às vezes a gente fala coisas assim com as nossas crianças. Então, hoje vamos conhecer um pouquinho sobre o quão é importante essas palavras. Dependendo da palavra, é um prejuízo que ela pode causar no crescimento do filho. Às vezes... na autoestima do companheiro, da companheira, do esposo, da esposa. E juntos nós vamos conhecer um pouco sobre essas pequenas palavras e o que elas podem causar na nossa vida, no dia a dia, às vezes lá na frente, tá bom? Então vamos conversar junto, ó, envia sua mensagem, já começou a chegar a mensagem aqui, eu nem falei o número ainda, calma, vou falar o número pra você, você que está no Brasil, quer entrar em contato conosco, quer mandar seu áudio? Por favor, mande seu áudio aqui, ó, 27981710048, mais mensagem chegando, de novo, hein, 27981710048, pode enviar áudio, pode sim, envia seu áudio, você que está no exterior também pode participar, 55, é, começa com 55, 55 27 981 71 0048. Pronto, agora você já tem um WhatsApp, envia o seu áudio. Quer enviar também mensagem? Pode enviar também. Nosso Instagram disponível, é muito fácil. @RádioManaim. Viu? É fácil. E o nosso Facebook, você que não conhece, ó. facebook.com/RádioManaim. Aguardo você pra gente possa conversar.

E agora, agora para o nosso coração, para alimentar a nossa alma, o Senhor tem uma mensagem para a sua vida. Sim, você que está abatido, você que precisa de um renovo, o Senhor quer falar contigo.

Querida, paz do Senhor Jesus a todos. A nossa palavra aqui é sobre a mulher que andava curvada. O texto da palavra de Deus em Lucas, capítulo 13, a partir do verso 11, nos diz assim: E eis que estava ali uma mulher que tinha um espírito de enfermidade e havia 18 anos que andava curvada. E não podia de modo algum endireitar-se. Vendo a Jesus, chamou a si e disse: Mulher, está livre da tua enfermidade. Graças a Deus. Veja só, meus irmãos e amigos, aqui Deus fala que essa mulher, primeira coisa, ela não faltou o culto. Mesmo com aquele peso que ela deixava curvada, ela foi ao culto, foi onde Jesus estava, ali naquele local que Jesus ia pregar, fazer uma palavra. O texto diz que ela andava curvada. A realidade é que o adversário quer ver muitos de nós nessa hora, um mundo de muitos problemas curvado para os problemas dessa vida, né? E o texto diz que essa mulher andava curvada e ela não podia de modo algum endireitar. Ou seja, não adianta esforço humano, nada que ela fizesse para endireitar. Porque a ação é da graça de Deus. A salvação é pela graça do Senhor Jesus, é pela misericórdia dele. E o texto diz que Jesus, aqui, ele viu aquela mulher. Jesus está te vendo nessa hora. Não importa qual o seu estado, ele quer operar uma bênção na sua vida. Ele quer tirar o que está encurvando você, deixando ser curvado para as coisas dessa vida, terra, preocupado, é o peso que está carregando. Ele é o que pode te libertar nessa hora. E o texto diz que Jesus, ele vendo aquela mulher, chamou. Quem nos vê é Jesus. Quem nos vê é o Senhor. Deus está te vendo antes de você. Não é você que viu a Jesus, ele que te viu. E um dia do chamado, essa mulher estava curvada. E quando Jesus chamou, falou: mulher, está livre da tua enfermidade. Que maravilha, né? Qual área da tua vida que está deixando você encurvado? Problema na família? Que problema está deixando você encurvado, tão preocupado que não consegue levantar a cabeça para olhar para a eternidade, que a redenção está próxima? Olhar para um Deus que opera na eternidade. O que está deixando você curvado? Jesus é o que pode deixar. O texto diz que ela não podia endireitar. Tem coisa que o homem não consegue resolver. É uma operação de Deus. Você precisa aceitar Jesus como Salvador, entregar a sua vida, ele deixar que ele vai operar, ele vai operar um milagre, né? Aqui diz que essa mulher, ela não podia fazer nada. Jesus quer tirar o peso da sua vida, que deixa você curvado. O que está acontecendo contigo? E o texto diz, ó, Jesus disse assim: vinde a mim, vós que estáis cansados e oprimidos, e eu vos aliviarei. Ele quer aliviar a sua vida. Ele quer operar um milagre de você poder olhar para cima, olhar para o lado, não ficar curvado para as coisas dessa vida que te deixa sem saber o que fazer. Ele é o que pode libertar, porque você, texto diz, de modo de um, ela podia endireitar. Tem coisas que você não vai conseguir resolver. Deixa Jesus entrar na sua vida, que ele vai mudar a sua vida, o seu coração, e você vai poder fazer igual essa mulher. Quando ela endireitou, ela passou a glorificar a Deus. Você não consegue acertar a sua vida, mas Jesus consegue. Entregue sua vida a Jesus, que ele vai fazer uma nova vida para você, uma nova caminhada, e você vai poder caminhar olhando para frente, para o alto, porque Jesus é a libertação, é a liberdade que vai te dar para você ter uma nova vida e não ficar dessa forma, igual essa mulher curvada. Curvada, sem ter força para levantar, sem não ter como levantar, porque ela não tinha nada, podia fazer. Mas Jesus pode fazer tudo pela sua vida. Deus abençoe.

0: Que maravilha é servir ao Senhor, é confiar neste Deus que não mudou. Ele está ao seu lado, minha querida irmã. Você também, valente do Senhor, vivendo provas, não é? Mas o Senhor, ele não falha.
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Bom, eu ia tentar disfarçar aqui. Eu ia tentar. Palavra. Mas não deu. Automaticamente não, né? Minha mãozinha automaticamente colocou a trilha errada. Tava tudo tão bonito, não é? Tudo tão bonito. Mas é porque o senhor quer alegrar.

pode andar encurvado. Vamos olhar para o alto, porque do alto vem o nosso socorro. Louvado seja o nosso Deus. E você agora, já enviou sua mensagem? Já? Não, não enviou. Que isso, menina? Faz favor, vem aqui, deixa seu recado aqui. Vamos conversar um pouquinho. Ó, nosso banner já tem mensagem, irmãos curtindo, compartilhando. Você que quer enviar mensagem aqui no site, vem também, deixa sua mensagem aqui no site. Vamos participar juntos, vamos conversar. Lembrando que hoje a psicóloga clínica Mara Verzinhazi estará presente e a gente aqui vai participar desse tema tão importante, que é tão importante para a nossa vida, para a nossa família. Aquelas pequenas palavrinhas, sabe? Aquelas palavrinhas, às vezes a gente quer elogiar um filho, né? Às vezes esquece que o outro tá ali do lado. Vamos entender um pouco como que funciona isso? Vamos, quando você elogia muito um filho, aí aponta o outro e fala, ó, oh, é, você não faz assim, mas fulano faz assim. Vamos conhecer o que isso pode causar na vida, no crescimento dos nossos filhos. Às vezes quando aquela palavra vem, sabe aquela palavra que te incomoda, que traz para você recordações antigas? Vamos conversar sobre isso hoje. A psicóloga clínica Mara Verzinhazi vai abordar esse tema tão importante. E juntos, nós vamos participar do programa Cuidando da Família às 15 horas. Eu te aguardo, tá? E como tá aí na sua cidade? Hã? Como é que tá as coisas aí? Tá tudo bem? Tá sol? Porque aqui no Espírito Santo, na Grande Vitória, tá calor. Ontem fez muito calor. Ontem também muito calor e hoje tá quente, tá quente. E você, o que tá fazendo pra se hidratar? Bebe água, hein? Tem pessoas que não gostam muito de beber água e acabam bebendo suco. Ok, pode beber, mas tem que beber água. Tem pessoas que pra beber água tem que ter algum sabor, né? Algumas pessoas que têm essa dificuldade. Beba água, se hidrate, tá bom? É importante. Eu vou para um rápido intervalo, não vou não, vou cantar louvor. E você também aí, ó, tal qual estou. Esse louvor é uma bênção. E você canta aí, relembra aí na sua vida, como é que você está? Como está o seu coração diante de Deus? Ó, esse louvor para falar o seu coração, para renovar a sua alma. Ore ao Senhor nesse momento, busque o Senhor. 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

hora 33 minutos. 33 minutos. 1 hora 33 minutos. Não, vamos falar direitinho. 1 hora da tarde, 33 minutos. 1 hora 33 minutos. Você que está acompanhando aqui o Boa Tarde Manaim. Já almoçou? Já? Já almoçou? Comeu o quê, hein? Franguinho, peixinho, carne de boi, hã? Ovinho frito, ó, quando era criança o que eu mais gostava, hoje eu prefiro cozido, mas antes que eu gostava era assim, bem torradinho nas pontas, fazia assim, então, gostava bem torradinho.

geminha durinha, não gosto de geminha mole. Mas se você gosta, muito bom. Mas eu não gosto. Salzinho, um dos alimentos que eu não gosto de comer sem o sal. Todos os outros eu posso comer, mas sem o sal é o ovinho frito. Não consigo. Não, consigo sim, consigo, mas eu prefiro. Prefiro muito mais. Então, era ovinho frito, feijãozinho que minha mãe fazia e faz até hoje, né? Arrozinho, saladinho de tomate. E pensa, farinha. Meu pai sempre comeu muita farinha, hoje eu não como mais, como antigamente, né? Mas quando era criança, meu pai só comia comidinha bem seca. Sabe aquela comidinha que você fazia bolinho com a mão? Já comeu assim? Pois é, eu já comi comida com bolinho com a mão, assim, faz bolinho com a mão e come. Minha avó, minha tia, meu pai costumava também fazer isso. Eu fazia isso também. Você também? Conta aqui pra mim. Vem aqui, vamos conversar. Diz aqui pra mim, ó, falar em conversar, tem mensagens aqui no nosso Facebook. E os nossos queridos irmãos têm compartilhado aqui, com todo carinho, mensagens aqui no nosso Facebook. E Grazi Aguilar, tudo bem aí em Nanuc, Minas Gerais? Tá tudo bem? Um abraço pra você, tá, querida? Paz do Senhor Jesus. É, já conversando aqui, né, com a Grazi, conversando com ela, ela deixando mensagem, saudando com a paz do Senhor. Quero saudar a você, que está longe de casa. É, eu falo longe de casa, casa mesmo, tá? Física. Longe aqui do seu país, longe da sua família. Às vezes está trabalhando em outro estado, às vezes está morando em outro estado, longe dos seus parentes, dos seus familiares. E você também que está no exterior. Você que está longe, quero mandar um abraço bem apertadinho para você, tá bom? É tão ruim, não é? Não, diz para mim, é muito ruim, não é? Você tem que trabalhar, tem que ir, precisar, né, morar em outro país. Às vezes alguns moram por opção, é claro, né? Mas mesmo assim fica aquela saudade. Quero mandar um abraço apertadinho para você, para que você possa ter força. Se foi para trabalho, se foi, né, para viver uma experiência nova em outro país ou em outro estado, em outra cidade, mas tá com saudade dos familiares, isso é bom. De saudade, o amor tá aí firme. Quando possível, visita, tá bom? Faz um carinho aí, mandando um abraço pra essa pessoa querida. Você que tem familiares, amigos, distante aí de você, vem aqui, manda um abraço pra ele. Ó, quero mandar um abraço pro meu amigo que tá morando nos Estados Unidos, meu amigo que tá morando em Portugal, minha amiga que mudou pra outro estado. Vem aqui, manda um abraço pra essa pessoa, ela tá sentindo falta. E é claro, né? Compartilhe o Facebook pra ela, o Facebook da Rádio Manaí, pra que ela possa ouvir. É o recado que você tá deixando pra ela, tá bom? José Valdo Mendes, tudo bem? Passei o meu irmão, um abraço pra você. Um abraço pra todos os irmãos que estão no exterior também, né? Irmãos que deixam mensagens aqui. Janice, tudo bem, Janice? Boa tarde, irmãos, a paz do Senhor Jesus. Louvado seja Deus por mais uma tarde abençoada na presença do nosso Deus. Amém, Janice. Um abraço, tá? Gilberto, tudo bem, meu querido irmão? Como é que você está? E Gilberto inicia a frase, como sempre. Boa tarde, serva valorosa, tia Lu. A todas as irmãs, os irmãos, ouvintes da Rádio Manaim, a paz gloriosa do nosso Senhor Jesus Cristo. Amém, Gilberto. Um abraço para você, servo valente. Deus abençoe sua vida. Josimar Muniz, tudo bem, Josimar? Uma ótima tarde para você, paz do Senhor. A nossa querida irmã Celeste Borel, lembrando aqui, ó, irmãos, juntos até Jesus voltar, amém. E ela lembra aqui orando pelo nosso culto de ensinos, hoje, terça-feira, né, ensino da palavra do Senhor Jesus. Aprenderemos e receberemos do Senhor a libertação, a comunhão com o Senhor Jesus e o renovo. Amém, minha querida? Um abraço para você, Celeste. Fica com Deus. Maria de Fátima mandou aqui um bonequinho com coração no colo. Boa tarde, tia Lu. Boa tarde. Paz do Senhor Jesus. Vou ter que sair. Ah, não, não. Mas vim deixar um boa tarde para vocês da Rádio Manaim. Deus abençoe sua vida, minha querida. Fica com Deus, tá? Obrigada pelo carinho, viu? Vai sair, mas avisou aqui, ó. Vou sair, hein? Eu vou sair, mas eu tô desejando aos irmãos uma boa tarde, querida. Obrigada, tá? Fica com Deus, tá? Ademir Araújo, boa tarde, Ademir Araújo. A paz do Senhor Jesus, irmã e irmãos amados.

0: pecados. Glória ao Senhor Deus. Amém. Tem mais gente aqui? Tem sim. A Suzana Soares, quase engasguei aqui. Ei, Suzana, tudo bem? Tchau, Lu, tudo bem? Já tô aqui ligadinha na programação. E a Suzana tá sempre ligada, desde a madrugada. Olha, meu aniversário foi ontem. Como assim foi ontem? E, ah, é, tá certo, porque ontem foi... Foi como assim foi ontem, você não mandou mensagem ontem? Tá certo, ontem foi seminário, final de semana, né, prolongado. Ela tá dizendo aqui, ó, o seminário foi uma benção, eu gosto muito de ver as crianças aprendendo a palavra de Deus. Um abraço apertadinho em Tia Lu, eu sou da ICM de Afogados em Recife. Minha querida, vou deixar aqui anotado, faz de conta que eu não li, tá? Daqui a pouco a gente manda um abraço apertado pra você, porque a gente tem um momento todo especial dos aniversariantes. Fica com Deus, minha querida. Agora é 1h40. A gente vai pro intervalo e volto. Eu volto sim, já, já. Fica aí, tá? Fica aí, sai daí não.
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1: Uma banca diferente montada no centro de Montanha, uma cidade no norte do Espírito Santo, tem chamado a atenção de quem passa pela praça da cidade. O motivo? Não há vendedor, não há caixa ou qualquer pessoa fiscalizando as vendas. Conhecida como a banquinha da confiança, o negócio funciona sobre uma regra simples: pegar, pagar e confiar. O funcionamento é totalmente focado no autoatendimento. O próprio cliente chega, escolhe o produto que deseja levar, como pães, bolos, biscoitos, faz o pagamento, embala a mercadoria na sacola e o acerto financeiro pode ser feito de duas formas: realizando um Pix através de um QR Code impresso na banca ou depositando dinheiro em espécie diretamente em uma caixinha que fica na loja. A ideia do empreendimento partiu de Telmo Miranda, um motorista profissional que passou mais de 30 anos viajando pelas rodovias do Brasil. Durante as suas viagens, ele costumava observar bancas semelhantes que funcionavam de maneira autônoma nas margens das estradas. Após mudar de emprego, ele decidiu testar o modelo em sua cidade, em Montanha, como uma forma de complementar a renda. A inauguração do espaço ocorreu no mês de agosto e rapidamente repercutiu na internet, gerando uma enxurrada de comentários positivos nas redes sociais. Apesar do receio de que o modelo sem atendente pudesse gerar perdas financeiras, Telmo revelou que até agora não teve qualquer prejuízo.
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Em toda a palavra, lemos relatos de experiências vividas pelos servos de Deus que caminham com Cristo. No Novo Testamento, a operação de curas, libertações e salvação no ministério de Jesus são maravilhosas e profundas. Mas o que sempre lemos nesses relatos é que após a operação, um louvor era dado em forma de testemunho.

Este hino foi dado a um irmão que tem muitos hinos e corinhos escritos. O autor em questão é Coronel do Exército Brasileiro. Nasceu no ano de 1931 e muitos de seus hinos foram dados enquanto trabalhava na Diretoria do Serviço Militar de Brasília, Distrito Federal. Seus hinos também constam em um cancioneiro evangélico conhecido em todo o Brasil. Com simplicidade e alegria, ele expressa neste hino que o Senhor Jesus salva, cura e nos dá paz.

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1:51. Você que está ouvindo a Rádio Manaim, você que está aí conosco, participando deste momento, desse momento tão especial que é estar aos pés do Senhor, quer ouvir o louvor, quer participar dessa bênção que é estar na Rádio Manaim, eu quero convidar você a vir conversar aqui comigo. Vamos conversar? Vamos conversar? Então tá bom. Vamos? Então tá. Não tá querendo conversar não? Por quê? O que aconteceu? Tá vivendo situações aí na casa? Ou tá trabalhando, não pode ouvir? Não pode mandar áudio? Tá bom então. Então você só escuta, ouve os louvores, participe em oração, sentindo a presença do Senhor. Vai ser uma bênção, tá? Ter você aqui conosco, mesmo que você não envie áudio, não envie mensagem, não tem problema, tá bom? Desde que você fique aqui juntinho, fazendo companhia, ouvindo os louvores, sentindo a presença do Senhor. Ah, vai ser uma bênção. Sim, vai ser uma bênção. E é por isso que nós glorificamos a esse Deus Altíssimo, que em todos os momentos está presente ao nosso lado. Ó, mensagens aqui. No nosso Facebook e também no nosso site. Ó, lembrando que no Facebook você pode digitar ali, entra no seu Facebook. Você que tem Facebook, você pode entrar, abre lá no seu Facebook e na barrinha que tem ali para você pesquisar, que é uma lupa, você vai pesquisar assim, Rádio Manaim, tá bom? Rádio.com/Manaim, facebook.com/Rádio Manaim, eu me embolei todinho, vamos lá, de novo, facebook.com/Rádio Manaim, isso, aí depois você vai também no nosso Instagram, @Rádio Manaim, esse é mais... Não, deixa eu ver se é isso mesmo. É isso mesmo. @Rádio Manaim. E também agora no nosso WhatsApp, você pode enviar áudio. Vou poder ouvir sua vozinha, a gente vai poder conversar. Ó, Rádio Manaim é 27-981-710048. 27-981-710048. E para você que está no exterior, é o mesmo número, só que você vai começar com 55. 55-27-981-710048. A gente segue aqui com alguns irmãos que mandaram áudio aqui para gente.

0: Recebe o áudio aqui da nossa querida irmã, sempre participando, sempre deixando mensagem. E é muito bom, não é? Quando os irmãos conversam aqui com a gente, mandam áudio. É muito bom. E a nossa querida irmã, você já conhece. Ela, ó, vou ver se você sabe o nome dela, hein? Ela é do Residencial Santos Dumont. Isso mesmo? Deixa eu ver se é isso mesmo. Porque agora ela só manda mensagem aqui no nosso WhatsApp, não é? Antes ela botava mensagem lá no nosso site, aí tinha endereço, tinha tudo. Vamos ver se ela tá falando aqui. Eu sei o nome dela, vamos ver se você vai saber. Onde ela mora é melhor, não é? Vamos ver, porque aí eu já falei de onde ela é de Brasília. Vamos ver se você sabe o nome dessa linda aqui que tá participando agora com a gente.
1: Ei? Bem, irmã Lucélia, querida, Pai do Senhor Jesus, tudo bem?
0: Tudo bem, sim. Agora eu quero ver. Você lembrou quem é? Você lembrou? Lembrou? Vamos de novo, hein? Vamos de novo, ver se você lembra.
1: Oi, Jesus, tudo bem? Que é a irmã Sueli, do Residencial Santos Dumont, Santa Maria Norte, Distrito Federal. Olha, nosso fim de semana foi maravilhoso. Maravilhoso mesmo. Hoje é terça-feira. Está um calorzinho, mas o céu nublado querendo chover. Ainda não almocei. E vou almoçar restodonte. O de ontem. Fiz um arrozinho baião de dois maravilhoso. Costelinha suína assada. Meio franguinho assado. Como sobrou bastante, é o que vou almoçar já já. Olha que delícia. Um abraço, minha querida. Pai do Senhor.
0: Pai do Senhor, Sueli, viu? Acertei. Residencial Santos Dumont. É. Santa Maria Norte, é isso mesmo? É, acho que é. Distrito Federal. Um abraço, Sueli. Restodonte. É, acho que é isso, né? Restodonte. Resto de ontem. Eu, lá em casa, a gente tem um nome. É mexidão. Mexidão. Junto aqui também, né? Eu acho que a gente tem um nome específico da nossa família lá. A gente fala mexidão, né? Da família Loureiro. Loureiro Rodrigues. Rodrigues Loureiro. A gente faz um mexidão, junta tudo que sobrou ali. Às vezes tem coisas que a gente quer incluir também. Um pedacinho de tomate, um pedacinho de queijo, mistura tudo. Às vezes coloca farinha, às vezes não coloca. Menina, parece que a comida fica até mais gostosa. Um abraço pra você, Sueli. Bom apetite. Senhor abençoe sua vida, tá bom? Que possamos ter uma excelente tarde. E se chover, anuncia aqui que eu quero saber, tá? Vou avisar pros irmãos, ó. Choveu lá, hein? Choveu. Choveu lá em Brasília, Distrito Federal. Um abraço pra você, minha querida. Fica com Deus. Tem mais mensagens aqui, ó. Nosso querido irmão, Gustavo Paiva. Ei, Gustavo, tudo bem, meu irmão? Paz do Senhor Jesus. Como andam as coisas por aí? Tudo certinho? Ele mandou mensagem aqui dizendo assim, Paz do Senhor Jesus, Lucélia Loureiro, sou Gustavo Paiva, de Piúma, Espírito Santo. Estou ligado na programação do Boa Tarde, Manaim. Na mesma comunhão junto com os irmãos em Cristo. Excelente dia de terça-feira. Forte abraço para você também, meu querido irmão. Obrigada pelo carinho, obrigada por participar aqui do programa. E juntos nós seguimos aqui, porque sabemos que o Senhor tem muito, muito, muito a nos abençoar. Você fica aí, sai daí não, eu volto já já, tá? 1h58.

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1: A cidade de Vitória, capital do Espírito Santo, assumiu pela primeira vez o topo do ranking de competitividade dos municípios do Centro de Liderança Pública. A seleção avaliou 423 municípios com mais de 80 mil habitantes e mostrou quais cidades estão mais preparadas para oferecer boas condições de vida, serviços públicos eficientes e um ambiente favorável para moradores e empresas. Neste ano, Vitória desbancou a sequência de 3 anos de Florianópolis, Santa Catarina, no primeiro lugar. A cidade capixaba também alcançou o topo da seleção entre as capitais. No ano passado, a cidade ultrapassou São Paulo e se tornou a segunda cidade mais competitiva do Brasil. Já

0: semana anterior, Vitória ocupava a terceira posição do ranking. Outras cidades capixabas que se destacaram no ano passado tiveram resultados diferentes desse ano. Serra e Vila Velha, na Grande Vitória, haviam ocupado a quarta e quinta posições, respectivamente, na dimensão instituições. Neste ano, Vila Velha subiu para a quarta posição, enquanto Serra caiu para a 26ª posição. No levantamento deste ano, Vitória somou as notas 81,01 em instituições, 65,72 em sociedade e 54,13 em economia, alcançando o primeiro lugar geral no Brasil. Em 2026, a cidade se destacou especialmente em funcionamento da máquina pública, em que subiu 4 posições e alcançou o topo nacional. Capital humano, em terceiro lugar do Brasil, e acesso à saúde, na 5ª posição do país.
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1: Nós saudamos a todos os irmãos, amigos que nos acompanham nesta programação com a paz do Senhor Jesus. Nós gostaríamos de deixar aqui uma breve palavra da parte do Senhor. Um convite maravilhoso que o Senhor Jesus nos fez um dia e que está registrado no Evangelho de Mateus, no capítulo 11, versículo 28. Leamos. Vinde a mim, todos os que estáis cansados e oprimidos, e eu vos aliviarei. Meus queridos, que convite maravilhoso que nós encontramos nesse texto. A palavra de Deus, ela tem poder. Quando nós lemos a palavra do Senhor no Espírito, os textos, os ensinamentos, os conselhos da parte do Senhor alegram a nossa alma. Aqui nós encontramos um convite universal. No momento em que o homem se encontrar aflito, ele tem um escape para a sua alma. Jesus, no seu ministério, abençoou a muitos. Jesus curou enfermos, Jesus visitou famílias, Jesus pregou a multidões, ensinou aos fariseus, pregou nas sinagogas. O Senhor Jesus, em seu ministério, ele aliviou a muitos. Ele curou enfermidades espirituais, ele libertou de doenças gravíssimas, operou maravilhas. Com a palavra do seu poder, Jesus repreendeu ventos e tempestades. E nesta nossa breve reunião, neste nosso encontro, ele quer trazer também um alívio para o coração de muitos. Talvez o seu coração esteja passando por dias turbulentos. E você pode até pensar, mas eu nem conheço tanto o Senhor assim. Eu nem sou tão frequente em uma igreja. Mas veja, o convite de Jesus, ele não é segmentado. O convite de Jesus, ele não beneficia um grupo apenas. Não, o convite de Jesus é para todos. Deus tem um amor tão grande que ele amou a todos. Ele amou o mundo de tal maneira que ele deu o seu Filho unigênito para que todo aquele que nele crê não pereça, mas tenha a vida eterna. A bênção do Senhor é estendida para todos quantos desejarem. Todos quantos aceitarem ao Senhor Jesus terão a oportunidade de serem chamados filhos de Deus. E aqui neste convite glorioso, ao lermos estas palavras de Jesus, nos enchem de esperança. Vinde a mim,

0: todos os que estáis cansados e afadigados. Talvez os seus dias tenham sido dias trabalhosos, são dias de aflições. O próprio Senhor Jesus não nos deixou enganados. No mundo tereis aflições, mas tende bom ânimo, eu venci o mundo. Esse bom ânimo é a presença do Espírito Santo, é a alegria do Senhor. A alegria do Senhor é a nossa força. E neste convite tão especial que ele fez àqueles que o ouviam naqueles dias, através do Espírito Santo, através da revelação do Senhor, esse convite está chegando a mim e a você neste dia. Se você está cansado, cansado muitas vezes de tentar e não conseguir, cansado de falar e não ser ouvido, cansada de insistir, mas sem sucesso. A sua alma tem o escape. Jesus é o escape da nossa alma. Ele é o nosso abrigo seguro contra a tempestade, contra os ventos. Ele é o refrigério que a nossa alma precisa. Vinde a mim, todos que estáis cansados e afadigados e oprimidos. Os dias estão oprimindo o homem com as responsabilidades, com as tensões globais, com as crises, com as enfermidades e até mesmo pelas ansiedades da vida. Hoje muitos se encontram assim, não é mesmo? Mas se você se encontra assim, hoje a sua alma está tendo um encontro com Jesus. Aceite esse convite. Vinde a mim, todos que estáis cansados e afadigados, e eu vos aliviarei. Jesus, ele tem poder para nos aliviar de todo fardo pesado. Jesus tem poder para dizer à nossa alma: aquieta-te, descansa, porque ele levou sobre si todo o fardo pesado. Ele levou sobre si as nossas preocupações, as nossas iniquidades, o nosso pecado, as nossas enfermidades, as nossas mazelas. Por isso ele pode dizer para mim e para você: vinde a mim, todos que estáis cansados e afadigados, e eu vos aliviarei. Não é o pastor que irá te aliviar. Não é alguém próximo que vai te aliviar. Às vezes esperamos o socorro de alguém tão querido, alguém que nós esperávamos tanto, e acabamos nos decepcionando. Mas Jesus nunca falha. O seu Espírito Santo está presente para nos consolar, para nos guiar no caminho, para nos ensinar todas as coisas, para nos levar ao céu. Em breve, meus queridos, o alívio será permanente, o socorro será eterno e a paz será para todos sempre, porque em breve o Senhor Jesus virá nos buscar, irá nos levar para o céu, e lá não haverá dor, não haverá tristeza, não haverá choro, haverá simplesmente o louvor, a adoração, junto com os salvos, junto com o coral de anjos, junto com o nosso Senhor e Salvador Jesus Cristo. Essa palavra que o Senhor tem para nós, para o nosso coração, para a nossa alma neste dia, um abraço fraternal e a paz do Senhor Jesus.
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1: Longe das vinícolas italianas e dos vinhedos gaúchos, uma propriedade no norte do Espírito Santo surpreende com parreirais cheios de cachos de uva, crescendo em meio às lavouras de café e desafiando o clima quente típico da região. Entre os cafezais de Conilon e as altas temperaturas acima dos 30 graus, um produtor acreditou nesse cultivo pouco comum em sua propriedade, que fica no interior de Jaguaré, norte do estado do Espírito Santo. A diversificação vai além do cultivo, as frutas se transformam em sucos e até biscoitos. Essa experiência começou em 2018 e hoje já são mais de 400 árvores distribuídas em uma área de quase meio hectare. O desafio surgiu depois que o dono da fazenda conheceu uma propriedade que já trabalhava com a cultura da uva por meio de uma iniciativa de incentivo à produção rural. Ele gostou, achou bonito e decidiu plantar. E tem dado certo. No início, a falta de informações sobre o cultivo e a incerteza sobre o retorno financeiro que a produção daria foram os principais obstáculos. Em vez de depender de apenas de uma única colheita, o produtor trabalha com duas podas anuais, geralmente nos meses de fevereiro e agosto. A quantidade de uva produzida varia conforme as condições climáticas de cada ano, mas o retorno é significativo. A cada safra, o produtor consegue colher de 2 mil a 5 mil quilos de uvas por planta.
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Parabéns, parabéns pra você, minha querida e amada irmã. Parabéns pra você também, meu querido irmão. Deus abençoe sua vida, tá bom? Em todas as coisas, o Senhor possa sustentar você todos os dias, tá bom? Feliz aniversário. Parabéns. Você que completa mais um ano de vida, que o Senhor possa abençoar a você, a sua casa, a sua família, os seus projetos. Tem muito projeto? Tem muitos sonhos? Está colocando diante do Senhor? Está? Então pronto. É descansar no Senhor. É isso que precisamos fazer, confiar no poder do nosso Deus, tá bom? Feliz aniversário para você, que Deus te abençoe. Você que completa mais um ano de vida hoje, você que completou ontem, é? Temos uma aniversariante aqui? Sim, será que eu sei o nome dela? Não sei se eu sei o nome dela, só sei de uma coisa. Ela mora em Afogados, Recife. Ela é da ICM de Afogados em Recife. Ela sempre está aqui compartilhando as suas atividades, o trabalho que ela realiza ali no Manaim, em Pernambuco, oferecendo ao Senhor todo o seu amor, toda a sua gratidão. É a nossa irmã, Suzana Soares. Parabéns, minha querida. Foi ontem, né? Ontem, devido ao feriado, nós não tivemos programação ao vivo. Mas, claro, ela veio aqui, compartilhou, dizendo que foi ontem. E a gente tá aqui, ó. Parabéns, Suzana, feliz aniversário pra você, que Deus abençoe sua vida, tá bom? Que o Senhor te dê muita fé, força pra crer nas promessas que o Senhor tem te feito, tem feito a você, promessas pra sua vida, pra vida da sua família.

sua casa e em tudo o nosso Deus possa ser glorificado. Parabéns a todos que completam mais um ano de vida. Ó, daqui a pouquinho, hein? É, daqui a pouquinho nós vamos conversar. Sim, enquanto isso, a gente escuta um louvor, daqui a pouco eu volto pra gente tomar um cafezinho, pode ser? Pode ser? Então tá bom. Você fica aí, sai daí não, eu volto, hein? Daqui a pouquinho.

Jesus. Jesus está presente nas nossas vidas, nos abençoando todos os dias. O grande amor do meu Senhor. Ah, esse amor nos alcançou. Louvado seja Deus. Exaltado seja o nome do nosso Senhor. Você que está acompanhando, vamos conversar um pouquinho, vamos? Vamos conversar? Vamos, senta aí, senta, você que pode, você que tem essa oportunidade de poder sentar aí, conversar um pouquinho. Ouvir as mensagens dos irmãos, os irmãos deixaram mensagens aqui, recados. Alguns compartilhando experiências, outros desejando boa tarde. Eu começo por aqui, ó. Pelo nosso WhatsApp, alguns irmãos compartilharam aqui dizendo que... mandando abraços. Aqui, ó. Boa tarde, a paz do Senhor Jesus, irmã. Estou aqui acompanhando o programa. Sou da ICM Itapuã, Santa Catarina, do pastor Alexandre Paulino. É irmã Terezinha Schneider. Um abraço, minha querida. Fica com Deus. Ah, como é bom saber que os irmãos estão conectados a essa rádio, ouvindo a palavra do Senhor, ouvindo os louvores, fazendo companhia aqui pra gente, não é? É muito bom, louvado seja Deus. E aqui alguns pedidos de oração. Daqui a pouco eu vou mencionar para que você possa anotar o nome aqui de cada irmão, para você orar, nos ajudar em oração. É assim vivermos com o Senhor, uma experiência na presença do nosso Deus. Aqui tem uma querida irmã. Tô esperando o programa hoje, tô em casa. Glória a Deus. Já vi o programa. Ah, essa mensagem aqui não é para mim, tá? É para a psicóloga clínica Mara Verziazzi, que virá daqui a pouco, às 15 horas ela chega. Mas quem tá mandando a mensagem é Silvana Stork. Ela diz aqui, ó, já ouvi o programa. Ela tá falando do programa Cuidando da Família. Ouvi de fone, na academia, cuidando do meu neto, enquanto ele dormia, e na fisioterapia com meu marido. Tiro bons proveitos em todos. Ela é da ICM Jockey de Itaparica, aqui no Espírito Santo. Em Vila Velha. Vila Velha, Espírito Santo. Um abraço para você, minha querida. Vamos aguardar daqui a pouco. A nossa querida irmã, ela estará presente aqui. Já peço a você para que você possa, ao iniciar do programa, envie sua mensagem. Ah, Lu, ó, esse tema, eu já ouvi isso, já participei dessas situações, de ouvir palavras, de mencionar certas

0: palavras para os meus filhos, para o meu esposo. E hoje eu me sinto mais preparada para ou corrigir determinadas situações ou não fazer novamente, não é? Não fazer novamente. E ó, tem muita informação, tá? Então vamos acompanhar o programa. Daqui a pouco ela chega e a gente vai conversar um pouquinho aqui com ela para saber sobre quão importante é essas pequenas palavras que são mencionadas. Aqui nossa querida irmã compartilhando aqui com a gente mensagens no nosso WhatsApp. Vou colocar aqui a mensagem dela para você ouvir. É a irmã Maísa. Ei, querida, paz do Senhor, tudo bem com você? Vamos ouvir?
1: Estou ligada aqui desde 6 horas da manhã. Vim na Rádio Manaim, tem uma bênção na minha vida. Que Deus possa continuar nos abençoando, abençoando toda a igreja, todas as crianças, todos os intermediários, adolescentes e os enfermos. Que o Senhor fala conosco, o Senhor nos abençoa. Amém. Abraço, fica com Deus. Sou Maísa do Jardim do Vale.
0: Um abraço, minha querida, um abraço para você. Que Deus abençoe sua vida. Obrigada, tá? Pela companhia. Ah, como é bom ter a sua companhia aqui conosco. É muito bom. Alegra o coração. Aqui também tem mais pedidos de oração. Aqui, ó, o nosso querido irmão, ele enviou um áudio, mas o áudio dele, ele deixou o fone, né, o áudio do, micro, do celular muito alto. E aí ele não conseguiu participar. O áudio dele ficou muito alto, com minha voz no fundo muito alto e a voz dele muito baixa, não dava pra ouvir. Mas é o nosso querido irmão Edilson. Não consegui saber de onde ele é, mas é o nosso querido irmão Edilson. Tá mencionando, mandando abraço, falando que tá ouvindo a Rádio Manaim. Edilson, é, prefixo 82. De onde é esse prefixo? Deixa eu ver aqui. De que cidade é? Alagoas. Um abraço, meu irmão. Fica com Deus, tá? Um abraço pros irmãos aí de Alagoas. Que eu possa guardar a vida de todos. Você, minha querida, que tá sentadinha aí, tomando seu cafezinho da tarde, pensando na vida, não é? Descansa no Senhor, tá? Às vezes a gente fica tão preocupado com as coisas da vida, tá tão afadigado, não é? Descansa no Senhor, tá bom? E aqui, ó, os irmãos mandando mensagem, mencionando aqui, participe também, é uma alegria ouvir as mensagens dos irmãos, ouvir a paz do Senhor. Aqui também temos uma irmã, a Selma, Selma Cristina. Boa tarde, Lucélia. Boa tarde, Selma. Tudo bem com você? Tudo certinho, Selma? Selma é de... que é isso? Maio, não entendi. Tá dizendo aqui que é 2. Maio, acho, não sei se é o errado, vou pronunciar. Mas é de São Luís do Maranhão. Ó, oh, São Luís do Maranhão. Longe, hein? Maranhão deve ser lindo, não é? Não é, Selma? Ela tá dizendo assim, ó, a Rádio Manaim tem sido a minha companheira de todos os dias. Amém, minha querida. Deus abençoe sua vida, tá? Selma, um abraço pra você. Ela diz aqui, ó, que o Senhor continue abençoando a todos vocês nessa missão. É isso mesmo, é uma missão mesmo. De levar a palavra do Senhor, de fazer companhia para os irmãos, de trazer uma palavra de esperança. É sim, é um compromisso que temos com o nosso Deus, de anunciar o quão bom Ele é, o quão maravilhoso Ele tem sido para as nossas vidas. Um abraço, Selma, fica com Deus, a paz do Senhor. E tem uma mensagem, boa tarde, paz do Senhor Jesus. Paz do Senhor Jesus. Aqui, por favor, transmitir um abraço fraternal aos meus irmãos da Igreja Maranata, pastor Geraldo Aquino, Brauninha, em Patinga, Minas Gerais. E os irmãos da cozinha do Manaim, de Timóteo. Irmãos Vicente Carmo, do Cajuru, Minas Gerais. Quem está enviando um abraço, eu acho que é a irmã Genice, né? Porque aqui está dizendo Genice no embaixo, né, do telefone. Mas ela não mencionou o nome aqui. Deus abençoe a todos, o abraço foi enviado, que Deus abençoe a todos os queridos, os pastores, os irmãos que trabalham aí na cozinha do Manaim, que o Senhor possa sustentar a vida de todos. Daqui a pouco eu volto, vamos pro intervalo rapidinho, eu volto já já. Que é isso, é daí não, né?
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1: O Espírito Santo tem pelo menos 10 concursos e processos seletivos abertos para contratação imediata e formação de cadastro de reserva. São oportunidades para diversos cargos e níveis de escolaridade, com salário que chega a R$ 4.400 mensais. Uma das seleções é a do Conselho Regional de Farmácia do Espírito Santo, que oferece 30 vagas para o cargo de advogado, sendo uma para preenchimento imediato e 29 para formação de cadastro de reserva. O salário é de R$ 3.000 reais, além de outros benefícios. As inscrições podem ser feitas até o dia 5 de outubro. A Irmandade da Santa Casa de Misericórdia de Vitória anunciou um processo seletivo para a contratação de rádio operador com exigência de nível médio completo. O salário é de R$ 2.200, mais auxílio alimentação de R$ 30 por plantão. A carga horária é de 30 horas semanais em escala de plantão 12 por 60, ou seja, 12 horas de trabalho ou 60 de descanso, em turno diurno ou noturno. Na Prefeitura de Marataízes, no sul do estado do Espírito Santo, as inscrições abertas são para o processo seletivo público que visa preencher 37 vagas de agente comunitário de saúde, cargo voltado a profissionais do ensino médio. O salário é de R$ 3.200. A Universidade do Estado de Santa Catarina abriu 941 vagas para cursos de graduação em 10 cidades do estado no vestibular de verão 2027. As inscrições vão até o dia 8 de outubro. Já a prova presencial será aplicada em 29 de novembro.
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4: Olá, ouvintes da Rádio Manaim. Eu sou Andréia Talma e vamos conversar com o biólogo, mestre doutorando em engenharia ambiental, Rodrigo Oss. O tema de hoje é manutenção da caixa d'água.
5: Olá, ouvintes, irmãos da Rádio Web Manaim, a paz do Senhor. Hoje nós vamos falar então sobre a manutenção da caixa d'água. Talvez seja uma dúvida o período de limpeza da caixa d'água. O ideal é que seja limpa a caixa d'água de 6 em 6 meses. E essa limpeza pode ser feita por quem? Ou pode ser feita por um próprio morador que tenha condições de subir, sempre com cuidado. Cuidado, porque geralmente a caixa d'água está no lugar de difícil acesso, fazendo o esvaziamento da caixa d'água e limpando com uma escovinha dessas escovas de limpeza em geral. Nunca utilizar escova de aço, porque pode tirar ali, desgastar a caixa, né? E se for ainda aquelas caixas mais antigas de amianto, você pode estar acrescentando esse tipo de contaminante à água. Mas uma escova normal dessas de limpeza, e após essa limpeza, colocasse um pouco de cloro, talvez uma colher já seja suficiente, apenas para que seja feito um tratamento, deixar a caixa encher novamente e esperar aí um período de pelo menos 2 a 3 horas para consumir essa água. Então, fazendo a limpeza a cada 6 meses, você vai estar resguardando a sua família de ter veiculação de doenças hídricas. Então, muitas vezes você tem, por exemplo, a giardia, é muito comum, né? Às vezes uma pessoa da sua casa está com uma dor de barriga ou algum outro problema gastrointestinal, pode ser também da água que está sendo utilizada, se não houver uma filtração adequada, ou às vezes você está criança, utiliza essa água para banho e acaba tendo contato com a boca e você tem essa via de transmissão, uma via de contaminação. E se não houver uma pessoa em condições para isso, existem empresas que podem fazer esse tipo de serviço. Em condomínios é comum que o síndico contrate empresas para fazer esse tipo de manutenção.
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o Manainha é uma bênção. E para completar a alegria no nosso coração, vamos louvar ao Senhor com louvores das nossas crianças intermediárias e adolescentes.

0: De novo, crianças, intermediários e adolescentes. Na sequência, nós vamos ouvir. Eu clamo, eu oro. Existem segredos na tua palavra. A minha casa firme está. Ó, é pra cantar junto, tá? Junto com as crianças, junto com louvor, cantar com alegria o nome do nosso Deus, porque o Senhor está presente em meio aos louvores. E o louvor das nossas crianças é uma bênção, não é? Sim, é um louvor. E sobe aos céus, feito com toda a gratidão, todo o amor, toda a alegria que há no coração dos nossos pequenos. 2:45. Vamos ouvir a sequência perfeita do louvor? Vamos? Então vamos ouvir.
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2:54. Tá preparado aí? Tá? Daqui a pouco a gente vai conversar com a psicóloga clínica Mara Verzinhazi. Ela vem aqui para conversar com a gente a respeito de cuidados com a família. Sim, cuidados com a família, conhecimento voltados à área da psicologia, para que possamos compreender melhor as atitudes das pessoas, o nosso comportamento e assim termos hábitos, passarmos a termos hábitos saudáveis, a criar rotina de momentos mais saudáveis para toda a família, tá bom? Então você fica aí, daqui a pouco ela tá chegando e a gente vai conversar sobre este assunto. Palavras que você fala, mas aquelas palavras que a gente olha assim e pensa, ah, tem nada a ver falar isso, né? Às vezes a gente tem isso, comparações, críticas. Até quando isso é bom? Como que eu posso identificar qual palavra pode trazer prejuízo ou não? Vamos conhecer sobre esse assunto, vai ser muito bom. Então você fica aí, participa com a gente.

Aqui no nosso Facebook tem um monte de mensagens, irmãos mandando abraço, mas aqui também no nosso WhatsApp eu quero pedir para você, para que você esteja em oração. Alguns irmãos aqui mencionaram pedidos de oração, alguns aflitos, preocupados com a família. Aqui tem um pedido de oração para a vida da irmã Irene e Iracema. Cunhadas do diácono Geraldo Carvalho, da ICM de São Paulo. Irene está na UTI, em estado gravíssimo devido a um tumor. É Iracema, ela sofre de epilepsia e está sendo cuidada. Para que o Senhor possa abençoar a vida dessas duas irmãs, o Senhor possa abençoar, não é tão difícil, né, viver essa situação, momento de enfermidade. E eu peço a você, minha amiga, meu amigo, você, minha irmã, serva de oração, aquela que tem os bilhetinhos na geladeira. Eu sei. Você, minha querida irmã, que está sempre em oração, sabe aquela irmã? Que quando não tem ninguém para orar, ela ora assim: Senhor, abençoa aqueles que eu não conheço. Sim, são essas irmãs, são esses irmãos valentes que estão há 3 horas da manhã acordados, orando ao Senhor pelas vidas enfermas. Ore por esses irmãos, tá bom? Lembrar também de orar pela vida do nosso querido irmão, ungido Richard, que esteve internado vários dias, internado na UTI, ele estava desacordado, estava por sedação, agora está no quarto. Para a honra e glória do nome do nosso Deus Altíssimo. Sua esposa também, a nossa querida irmã Cristina, conhecida como Cris por muitos. Eles são do... Agora é minha dúvida, porque eles são também amigos também, né? Mas eles sempre vivem mudando, então eu não sei qual é a cidade que eles estão hoje. Mas eu sei que eles fazem parte de Pernambuco. Fazem parte de Pernambuco, se eu não me engano. Depois eu vou corrigir se for outro nome, mas eu tenho quase certeza. Um abraço para você, minha querida. Um abraço também para o Richard. E nesse momento, eles também precisam das nossas orações, tá? É um momento, ele saiu da UTI, acordou. Agora é um momento de muito cuidado, muita atenção. Nós intensificaremos as orações por eles. Aqui também tem uma querida que compartilhou aqui a saudade que ela tem da mãe. Ela faleceu. E ela compartilhou com a gente uma experiência, ó. Minha mãe partiu para o Senhor com 51 anos. E... tentar resumir aqui. Ela tinha demência senil, né? E já não andava, mas ainda conversava. Recebeu assistência pelo pastor Péricles. Ela amava assistir a TV Manaim, que ficava ligada 24 horas no quarto dela. Meses atrás, ela cantou um louvor depois de muito tempo, sem cantar. Louvor é Maranata, em breve o Senhor voltará. A pessoa, quando sofre demência, assim, né, ela começa a esquecer as coisas. Esquecer. Às vezes o nome de filho, se é filho, se não é, ela esquece. Mas ela, o Senhor lembrou no coração dela. E ela cantou louvor, Maranata, em breve o Senhor voltará. Voltou para ela, não foi? Voltou. E a irmã tá aqui, ela, ó, estamos há mais de 35 anos na obra. E é a primeira vez que participo da rádio. Primeira vez que está participando da rádio, compartilhando essa experiência maravilhosa conosco. Estou no trabalho com meu esposo ouvindo. Peço oração por nós e pelo meu sogro, que foi hospitalizado domingo. Ele mora conosco, está estável, mas precisa de oração. Amém, minha querida. Seguimos em oração por você, para que o Senhor possa sustentar sua vida, sua família. O sogro se chama Sebastião Gomes. Minha querida, um abraço para você. A gente segue aqui, temos mais pedidos de oração. Mais tarde eu vou mencionar mais. Volto aqui para a gente conversar sobre mais pedidos de oração. E você fica aí, participa conosco. E juntos vamos viver com o Senhor uma experiência a cada dia. Experiência de salvação para os nossos queridos irmãos. Sustento na presença do nosso Deus. Amém? Então tá bom. Então amém.

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2: Pacientes em tratamento contra câncer de pulmão pelo Sistema Único de Saúde, o SUS, terão acesso a partir de outubro a 3 novos medicamentos: brigatinib, gefitinib e durvalumab. Segundo o Ministério da Saúde, os remédios serão incluídos na rede pública por meio de uma política federal de assistência farmacêutica oncológica. O Ministério estima que muitos pacientes sejam atendidos com os três medicamentos. Consideradas terapias de alta tecnologia, as medicações podem custar até R$ 643 mil por ano na rede privada. O brigatinib e o gefitinib são terapias alvo orais, ou seja, atuam diretamente em alterações específicas das células cancerígenas. Segundo o Ministério da Saúde, os medicamentos podem ser administrados na casa do paciente e apresentam menor incidência de eventos adversos em comparação aos esquemas convencionais de quimioterapia. Já o durvalumab estimula o sistema imunológico a combater os tumores cancerígenos. O medicamento é indicado para pacientes com câncer de pulmão em estágio 3, que não podem ser tratados com cirurgia. Os três remédios serão financiados integralmente pelo governo federal a partir da implementação da assistência farmacêutica oncológica, criada para ampliar a oferta de tratamentos pelo SUS. A estimativa é de que mais de 100 mil pessoas sejam contempladas pela assistência farmacêutica oncológica, com orçamento anual de R$ 2,1 bilhões.
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0: 3 horas, 8 minutos. E ela já chegou, sim, a nossa querida irmã Mara Verzinhazzi já está aqui na Rádio Manaim. E é claro, com muita informação para trazer, para nos informar. Correto, Mara Verzinhazzi? Nem deixa ela sentar direito aqui. Tudo bom, Mara?
1: Aqui é o seguinte, ela chegou, trabalhou.
0: Tudo bom, Senhor?
1: Graças a Deus, a paz do Senhor Jesus, Lucélia. Minha querida, que saudade de você, né?
0: Ah,
1: é, né?
0: Saudade sua.
1: É isso aí. Aí, saudade de você, a paz do Senhor, para todos os nossos ouvintes queridos da Rádio Manainha. Aquela alegria estarmos aqui. E, ó, hoje o tema tá bom, hein? Não.
0: Pois é, já fizemos chamada já pro Facebook, pro Instagram. Você também que está no WhatsApp já vai poder participar desse tema tão importante, não é, Mara?
1: Muito importante. É, gente. Ah, mas só que o programa vocês falam que tá bom, mas tem uns que. Sempre tá bom. Mas tem uns que são bom do bom.
0: É verdade.
1: Hoje esse tema está excelente. Então, assim, fica até o final, porque assim, a gente, né, de baixo, com muito temor no coração, a gente fala isso com muito temor no coração. Mas a gente pretende entregar informações e conteúdos de grande valor hoje.
0: Amém. Eu convido você a participar, tá? Participar, ó, já anota aí o número. A gente vai ouvir um louvor agora, rapidinho. A gente vai ouvir um louvor.
1: Já falou o tema? Já falou o tema pra ele?
0: Vou falar. Tá vendo? Tá vendo, já viu, né?
1: É, pensa que é só ela que mexe com esse alimento. Também, eu também.
0: Qual é o tema, Mara Verzinhazzi?
1: Vamos falar sobre o perigo das pequenas humilhações.

0: humilhações, quando pequenas palavras ferem muito dentro de casa, como é que essas dinâmicas funcionam, o perigo dessas dinâmicas, as consequências dessas dinâmicas e o que nós devemos fazer para evitá-las.
1: Muito bom, viu? Por isso que ela disse que o tema era muito bom. É muito bom mesmo. Você já viveu situações assim de ouvir determinadas palavras?
0: Sutis, brincadeiras.
1: Tem pessoas que gravam, guardam palavras. Olha como é que são as coisas, como que o Senhor age, né? Vamos começar aqui.
0: Já vamos começar, ia pro louvor, mas agora já veio, assim, a caixinha já abriu.
1: Não, sabe o que? Não é à toa, as coisas que Deus faz não são coincidências. Tudo tem, né? Tudo tem um plano, um propósito da parte do nosso Deus. Eu e Mara conversamos a respeito do tema hoje, vindo pra rádio. Liguei, né, conectei o Bluetooth para poder ouvir, acompanhar, né, matérias importantes. E aí entrou uma propaganda. E nessa propaganda estava falando justamente sobre isso. Palavras que ficam guardadas na nossa mente por anos. A pessoa se perdoa, a pessoa foi perdoada pela outra, mas aquela palavra ficou ali. E a pessoa não lembra dela, mas vem os gatilhos.
0: Com certeza. E hoje a gente vai entender como, inclusive, isso interfere nos mais diversos aspectos, porque até a imagem, até aquilo que a pessoa pensa acerca de si, muitas vezes foi construído em cima desses pequenos gotejamentos de palavras.
1: Então vamos entender. Vamos entender sobre isso. Você para um pouquinho nesse momento, porque é o nosso momento, eu já falei, é o nosso momento da terça-feira. Isso aqui, menina, tem um valor.
0: Glória a Deus.
1: Então, por favor, você fica aí. A Mara, nossa querida irmã, amiga, serva de Deus, está aqui para trazer informações que vão fazer muito bem para o hoje, vão curar o passado, fazer bem para o hoje e preparar para o futuro.
0: Amém.
1: Tá bom? Então vamos lá. E vamos continuar assim, vamos seguir com o louvor. E eu gosto muito desse louvor, ele é o Senhor Jeová.
0: Amém.
1: Fala assim, por quê? Porque esse louvor, quando você canta ele na igreja, meu Deus, ele é o Senhor Jeová. É muito bom. Então, você que está aí, acompanha o louvor. Daqui a pouco eu volto. Você já pode mandar sua mensagem, tá bom? Pode mandar sua mensagem, pode mandar seu áudio. A gente vai tentar ouvir os áudios nos intervalos entre os louvores. Então, você envia o seu áudio, a gente vai fazer uma pausa depois para fazer, né, um ganho desses áudios. E colocar aqui para a nossa querida irmã responder. Fica aí, eu volto já.

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1: Estamos de volta e vamos conhecer agora esse assunto tão importante aqui com a nossa irmã, psicóloga clínica Mara Verzinhazzi, serva do Senhor, profissional, que conhece bastante dessa área, dessa informação. Formada, né? O Mara já pode já passar aqui todas as informações, né? Porque são muitas informações relacionadas, né, à sua profissão, à sua... A graça, né, que o Senhor te deu.
2: A graça.
1: Alcançar
2: toda boa dádiva, né? Toda boa dádiva, todo dom perfeito. Essas coisas são até delicadas, como a gente fala, assim. Gosto muito, fica falando, mas vamos. Enfim, é necessário, né? Tem que falar, né? É necessário. Então, vamos. Eu sou advogada, minha primeira graduação é em Direito, até hoje eu sou inscrita na OAB. Anos de advocacia, vários anos de advocacia. Pós-graduada na área jurídica, eu sou psicóloga clínica com formação e bacharelado em psicologia. Eu tenho formação em... Eu tenho certificação em treinadora comportamental, sou treinadora comportamental certificada, além de psicóloga clínica com bacharelado em psicologia. Por que a gente fala bacharelado em psicologia, né? Porque existem muitos terapeutas que não são psicólogo. Então, assim, tem uma outra graduação além do direito, que é a faculdade de psicologia, e sou treinadora comportamental certificada, MBA na área de desenvolvimento de pessoas, fundadora do Instituto Vires, enfim, restante joga no Google, mas eu acho que é o suficiente.
1: Essas informações são importantes para que você que está em casa, você possa entender que todas as informações trazidas aqui, comentadas, todo o assunto que é abordado, mas a nossa querida irmã tem toda uma base, ela é muito estudo para que ela possa conversar comigo, com você em casa, para que você possa entender que aqui não, a gente não está batendo papinho aqui não, a gente está conversando sobre aquilo que é o melhor, isso, feito com a maior das responsabilidades e, é claro, né, com muita responsabilidade. É claro, feito com muito amor, porque esse material que é produzido, a gente ora, a gente pede ao Senhor para que o Senhor nos dê uma direção segura e sempre tenha alcançado muitas vidas. Louvado seja o nome do Senhor. E é isso que nós estamos fazendo aqui agora. Nós vamos conhecer sobre as palavras, aquelas pequenas palavrinhas que às vezes a gente fala, sabe? Às vezes você mencionando o que o filho fez de melhor e o que o outro filho fez de pior, sabe? Ah, você não podia ter feito isso, porque seu irmão não fez isso. Entendeu? São informações que vão nos ajudar. Então, Mara, fique à vontade.
2: Vamos lá.
1: Vamos falar sobre esse tema tão importante.
2: Vamos lá, uma leve introdução e depois você começa com as perguntas aí, né? O que que acontece? A gente precisa entender que nem sempre o sofrimento dentro da família, ele começa com atitudes grandes, né? Grandes discussões, agressões explícitas, gritos. Às vezes ele aparece de uma forma sutil, através de frases, palavras repetidas todos os dias. Você nunca faz nada direito, como é que você consegue ser tão burro? Ser igualzinho a fulano, ser igualzinho a ciclano, não adianta explicar que você nunca entende. Tá? Você está fazendo drama por causa de bobagem. Enfim, uma série de... Né? Durante o programa a gente vai tratar sobre isso. Mas o que a gente quer, né, nessa abertura... é chamar a sua atenção, que muitas vezes a sua vida pode ser sequelada ainda hoje pelo poder e pelo impacto dessas palavras, que ainda que ditas através de brincadeiras e momentos, né, que as pessoas não levavam tão a sério, elas podem ter sequelado sim a sua vida. E o contrário também. Às vezes você pode ser hoje uma adulta, uma pessoa que está inserida em um determinado contexto, na sua família de origem, na família que você formou agora, seu ambiente de trabalho, seja onde você estiver. Você, através de pequenas palavras, você pode estar sequelando, impactando negativamente a vida de alguém.
1: E não é fácil, não é? Não é fácil porque às vezes a gente não sabe o que está fazendo.
2: A gente não tem noção do poder

0: um lugar onde as pessoas têm mais liberdade.
1: É,
0: e essa liberdade, muitas vezes, ela é usada de uma forma muito nociva, muito perigosa.
1: É verdade. E a casa é um refúgio, não é? A casa é um lugar de...
0: É assim que deve ser.
1: É um lugar de conforto, é um lugar de descanso, é um lugar que você sabe que ali você vai estar tranquilo, tem as pessoas que você ama.
0: Isso é o ideal.
1: E quando você recebe, você ouve diversas vezes uma palavra que vai te diminuindo, te diminuindo.
0: Uhum, uhum. Ali dentro daquele ambiente que devia ser um ambiente que mais te, né, que mais te impulsionasse, isso é extremamente complicado.
1: É,
0: nós... se aqueles que estão da porta para dentro estão te desvalidando, o que é que você pode esperar da porta para fora?
1: É verdade. É verdade. E a gente segue aqui com essa informação, muitos irmãos já mandando mensagem. Olha que coisa linda. Tem uma irmã que mandou mensagem mesmo, mandou cedo, tá? Mandou mensagem cedo.
0: Sério isso?
1: Ela tava aguardando. Deixa eu ver se eu acho a mensagem dela. Aqui, ó. Tô esperando o programa hoje, tô em casa. Já ouvi o programa de fone de ouvido, na academia, cuidando do meu neto enquanto ele dormia e na fisioterapia com meu marido. Tiro bons proveitos com eles.
0: Que maravilha.
1: Amém. Silvana Stork, da ICM Jockey de Itaparica.
0: Ah, mas essa é uma querida. Sempre ela nos manda mensagem. Vocês pensam que eu não gravo os nomes? Eu gravo. Eu sempre gravo pra estar com vocês todos os dias, né? Mas eu venho às terças, vocês pensam que eu gravo os nomezinhos. Um beijo, minha querida. Muito obrigada por estar conosco.
1: Aqui também eu tenho mensagens também de irmãos que estão compartilhando aqui. Ó, a irmã falou bem assim, a paz foi Jesus. Eu estava viajando, limpei minha casa, correndo para ouvir este tema, que está muito bom. Mas não consegui ligar, limpar tudo não. Mais tarde eu termino. É a Penha, isso mesmo, Penha, aproveita.
0: De 16 em diante você volta para a limpeza, tá tudo bem, tá? E tá tudo... A causa é nobre, a causa é nobre.
1: E outra coisa, você vai ganhar muito com isso, tá? Pode ter certeza que você vai sair bem mais instruída.
0: Com certeza. Que bênção.
1: Vamos lá. Então segue aqui também, tem mais mensagens aqui. Depois a gente volta nessas mensagens. Tem irmãos até pedindo ajuda com relação a alguns assuntos. Com relação a alguns assuntos. A gente vai abordar isso. Mara, quando o assunto envolve, né, palavras... É, de autoestima, palavras que sai do tema, né?
0: Ô, gente, eu vou falar pra vocês. Eu não quero nem falar, porque se eu falo...
1: As perguntas...
0: Ainda bem que o negócio não é decorado aqui, não, porque ela faz cada uma comigo.
1: Porque é assim, ó, presta atenção. Porque quando quando envolve palavras de autoestima, também pode trazer prejuízo quando ela é em excesso?
0: Com certeza.
1: Pronto, viu?
0: Então, aí, tá vendo? Não, mas ninguém disse que eu estou perguntando aproveitosa, nós estamos falando. Eu sempre pego perguntas altamente proveitosas. Com certeza, sim. Então, vamos lá. É, a gente tem que entender sobre autoestima. O que é autoestima? É o valor que eu dou para mim. A autoestima do outro. Ah, você não foi uma pessoa que tem autoestima baixa, né? Fulano tem autoestima baixa. O valor que ele dá para si mesmo. Mas dentro dessa questão da autoestima, né, existem pessoas que têm uma autoestima muito alta, né? E aí a gente nós não estamos falando da questão egoica, tá? A gente tem que separar o que é autoestima de ego. A autoestima é o valor que eu dou para mim.
1: Entendi.
0: Um ótimo valor. Eu devo me dar um alto valor. Qual o valor que você tem, Luciano?
1: Um alto valor.
0: Conforme a fé que você professa?
1: É, um valor foi a morte de Jesus na cruz.
0: E aí?
1: Vida.
0: Vale muito pouco.
1: Ou?
0: E aí? É, então, exatamente. Então, assim, nós não estamos falando de uma questão egoica, nós estamos falando daquilo, da segurança que nós temos acerca de nós mesmos, na dependência sempre...
1: De Deus. Sempre, sempre de Deus.
0: Sim. Então, quando a gente fala em palavras, né, e ambiente familiar, aquela criança já vai entrar já tão desde que ela era pequenininha, né? Ah, é bom nisso igual o tio, igual, tem facilidade para isso igual fulano, nisso aqui parece ciclano. Então, e o contrário também, né? Muitas questões ligadas à forma como a pessoa se enxerga, com as coisas que ela diz para si mesma a vida toda. Gente, tem gente que tem 40 anos e fala assim, ah, eu não presto para isso não. Fala, não, mas por quê?

0: Dentro dos consultórios a gente ouve muito. Mas e por que que você não... Ah, eu não sei não, já tentei fazer e nunca deu certo. Eu, quantos anos você tinha?
1: 12.
0: 12? Mas de 12 anos pra cá, você é uma pessoa que tem 35, essa pessoa que tem 40, pessoa com 45, com as mesmas histórias. A questão da autoestima, a questão da autoimagem. Autoestima é uma coisa, autoimagem é outra. Qual a narrativa? Pessoas extremamente bonitas, ótimas. No falar, na desenvoltura, você tem aquela pessoa assim, você olha para aquela pessoa, você tem aquele olhar admirável em relação à pessoa fala assim, ah não, mas é porque se eu fosse bonita, eu falo, você não é bonita? Não, mas aí a gente vai investigar. Onde é que escutava que era feio? Que era gordinho, que era magrinho, que era magricelinho, que era isso, que era aquilo, que era outro. Que tinha pouco cabelo, que fulano tinha cabelo assim, que ele não tinha que enfim. Aonde? Lá atrás. Então, a questão da autoestima, ela é muito construída. Muito. Nós somos adultos, esse é um programa feito para adultos. Certo? Não tem crianças aqui nos ouvindo? Provavelmente não. Talvez se elas venham a nos ouvir, elas não tenham um alcance do que nós estamos dizendo. Mas muitas questões relacionadas, inclusive, a travas mentais que as pessoas possuem em relação a habilidades, capacidade de acreditar em si, novas decisões, aptidões que gostariam de desenvolver, a forma como se narra, a questão que olha para si e fala, ah, mas eu fui gordinho a vida toda, eu não tenho facilidade para emagrecer. Porque isso aí é lá da família do fulano, lá do pai, da mãe, enfim. E lá todo mundo é comilão. Pô, mas você escutou isso a vida inteira? Será que você não está fazendo uma narrativa sobre os outros olhos, olhos dos outros sobre si mesmo? Então, quando a gente fala de autoestima, isso aí pode nos invadir. E também não é só a nossa própria estrutura, que às vezes pode estar contaminada com essas palavras que foram ouvidas ao longo da vida, mas também de uma forma, claro, né, queiramos nós não sermos essas pessoas, não termos um aspecto perverso dentro da nossa personalidade, de uma forma, às vezes, que não fazendo por maldade, você está aí falando com seu filho, com seu sobrinho, com a sua esposa, com seu marido, e reproduzindo algumas falas indevidas dentro da sua própria casa.
2: E quando é que a gente pode identificar? Porque às vezes a gente fala uma coisa, fala, gente, porque com certeza eu também posso ter caído também nessa, né, nessa situação de falar determinadas coisas e automaticamente criar nessa pessoa uma situação, né, de um trauma futuro ou até mesmo trauma ali, exatamente falar. Mas falei de brincadeira, falei, né, de uma forma que não quis ofender. Como que é? Como é que eu posso identificar isso, Mari?
0: O filtro, né? Então vamos assim, ó, eu acho que assim, um bom começo é a gente entender a diferença entre corrigir, criticar e humilhar. A correção, você fala do comportamento. A criança derrubou o suco lá. Você fala, oh, você é um desastrado. Não presta atenção em nada. Por que toda vez que coloca o suco na sua mão, sua mão não sei o quê? Até desqualifica a mão da criança, enfim. Isso é uma coisa. Você está criticando a pessoa. Nós já falamos sobre isso. Mas a gente tem que estar sempre repetindo. Outra coisa, você fala assim, então, você derrubou o suco, né? Vamos dar um jeito de limpar isso aqui? Na próxima vez você tem que prestar mais atenção, certo? Coloca o copo aqui, ó, tá aqui do seu lado. Qual a chance desse copo estar ao seu lado e você não bater nele? Aproveitar a oportunidade para educar. Então, essa é a correção. Corrige o comportamento, tá? Aí a crítica. Quando você critica, você vai desqualificando a pessoa. É você assim, ah, você não tem responsabilidade, você está danado. Essa é a crítica. E a humilhação? A humilhação é aquilo que você já pega a pessoa e já desqualifica. Enfim, atribui a pessoa uma característica negativa, como se aquilo tivesse colado nela. Ai, fulano é muito relaxado. Fulano é muito preguiçoso. Fulano, enfim. Eu tenho, inclusive, assim, já ouvi mães narrarem para mim em consultório. Eu prejudiquei muito a vida do meu filho, quando eu dizia para ele que ele não tinha facilidade para matemática, como eu e toda a minha família. E hoje, né, graças a Deus, o filho tem uma carreira, enfim, né, imensa, virou um cadete de Agulhas Negras. Mas imagina ela, para ela ter consciência de que ela falou aquilo

0: prejuízo que ela não percebeu que ela havia causado na vida do filho. De falar simplesmente, ó. E ela tá falando, ao mesmo tempo que ela falou do filho, ela falou dela. Isso é uma coisa também perigosa, né? Que os pais, eles trazem muito a própria história, colocam a história deles ali no meio. Ah, comigo também aconteceu assim. Ah, por exemplo, eu tenho uma filha que tá grávida. Cecília está a caminho, Cecília está chegando. Ai, gente. Eu, agora eu não sou apenas uma mãe de família, eu vou ser uma avó de família. Enfim, o início da gestação tão desafiador e aqueles enjôos, passava o filme na minha cabeça, né? Passava o filme na minha cabeça. Na gestação dela eu emagreci 7 quilos em 20 dias. E assim, foi muito difícil. Aí eu me segurava para não dizer, ah, mas puxou a mãe, passei igual, é igual eu também, eu também fiquei assim, entendeu? Emagreci um monte, não tinha disposição, me perereia. Por mais que você veja, será que você ajuda? E aí aquilo cola na pessoa de uma tal forma, e a pessoa se identifica às vezes com uma história que nem é nela e começa o quê? Internamente narrar aquilo, E a partir do momento que ela começa a narrar, gente, já falei pra vocês, o cérebro é igual, linguagem metafórica, tá? Metafórica. Não tem disco? Fita cassete? Já falamos da fita cassete aqui? Oh, quem é da época da fita cassete? A gente tem os mais jovenzinhos que não sabem. Soltava a fita cassete e gravava, não é isso? Gravava lá, e a música que eu gosto, não, tum, gravava a música, não era assim? Uhum. Gravava. E às vezes tinha uns aparelhos de som mais sofisticados, soltava o LP lá, né, o long play, gravava na fita cassete. Aí ficava gravado lá. Tá gravado. Mas, querido, é só uma leitura de alguma coisa que alguém foi ali e colocou. Ou você, ou o mundo, o ambiente onde você cresceu. Enfim, mais ou menos assim. Mas do mesmo jeito que foi gravado, a gente pode desgravar. Vamos falar mais ou menos mais um pouco sobre isso. Então, essa questão, a gente já ajuda muito diferenciar a correção do comportamento da crítica e da humilhação. Esse é o limite. E a brincadeira, quando você diz, porque às vezes a gente fala brincando então, né? Mas assim, existem determinadas coisas que se nós formos umas pessoas um pouco mais sensíveis, nós formos pessoas mais observadoras, e nós devemos ser essas pessoas mais evoluídas, né? Não no sentido pejorativo, como as pessoas falam, ah, evoluído, não. Não, evoluído sob o ponto de vista de conhecimento, de pessoas esclarecidas. Nós podemos perceber quando algo não cai bem ou não. Você percebe? Você tem essa condição de perceber? Você, às vezes, falou brincando. Você percebeu que não caiu bem? Aí você tem que ser humilde o suficiente, contornar, se desculpar, dizer que não foi daquela forma, reconhecer que foi uma palavra infeliz dita num momento que, enfim, porque na verdade não é só com base na sua intenção, tá certo, Lucélia? Não é só com base na minha intenção, é com base também na percepção do outro, tá entendendo? Alguém pode chegar pra mim e falar assim, nossa, doutora Amada, eu acho que você não tem nada a ver, fala as coisas, não precisa me chamar de doutora não, mas é o pessoal que me chama disso, enfim, ai, você não tem nada a ver. Deixa eu usar uma palavra não bonita. Eu acho que você é assim, você é burra. É algo assim que... Então, não me afeta isso aí. Eu sei que não. Eu sei o tanto que eu estudo, eu sei o tanto que eu estudei, eu sei o tanto que eu me empenhei, eu sei as superações, eu sei o tanto que os meus pais acreditaram em mim, foram... Enfim, esse é um lugar que não dói. Entendeu? Vai bater e não vai doer. Tá? Tá certo? Mesma coisa de dizer para a Lucélia que ela é uma boa radialista. Aí é não, né? Ou, pelo menos isso. Sim ou não?
1: Então, aí deixa...
0: Aí, ela vem, então, ela.
1: Deixa eu entrar com um detalhe aí.
0: Entra aí.
1: Às vezes a pessoa pode falar isso. Ah. Mas, né? Igual você falou, isso não vai te doer.
0: Não vai doer.
1: Mas tem pessoas que sentem a dor em qualquer palavra.
0: Ah, em qualquer... Aí, a gente... Aí, é sério. Aí, é sério. Entende? Porque assim, às vezes existem pontos neurálgicos na vida. Já tive questões assim que literalmente eu tive que olhar para aquilo e falar, preciso encarar essa situação, porque isso é um lugar muito doloroso para mim. Isso me arrasta para um lugar muito difícil e eu sabia que estava literalmente vinculado à minha história. Mas existem essas pessoas que são extremamente sensíveis. Então, na verdade, o que você tem que fazer? Né? Você tem que entender. É alguém de dentro da sua casa? É sua esposa que é essa pessoa? É o seu marido que é essa pessoa? É um filho seu? Então, às vezes, essa pessoa está adoecida. Essa pessoa

0: ser vista, ser entendida, ser olhada, porque assim, e a gente sabe, qualquer coisa chora, qualquer coisa afeta, qualquer coisa desestabiliza, não é isso? Qualquer coisa tira a pessoa do centro, né? Qualquer coisa puxa o tapete da pessoa. Então, quando é do lado de fora, e nós estamos aqui no programa cuidando da família, quando é do lado de fora, aí tem que falar, não, mãe, fulano, qualquer coisinha que fala pra ele, então fala qualquer coisinha pra ele, deixa ele lá. Deixa ele, evita brincar, não brinque com ele, já que ele é mais sensível. Às vezes um familiar que está distante lá também, que enfim, uma pessoa que por qualquer coisa se magoa, vamos, né, respeitar lá no tempo dele, ele vai alcançar. Mas da porta para dentro, começando conosco. Se essa pessoa que qualquer coisa você leva para o lado pessoal, qualquer coisa te desestabiliza, qualquer coisa você se ofende, então dá uma olhadinha nisso aí com carinho. Você tem um filho que é assim? Dá uma olhadinha com carinho. Você tem uma esposa que é assim? Dá uma olhadinha com carinho. Você tem um marido que é assim? Dá uma olhadinha com carinho. Agora, é importante a gente entender o tempo do outro e não desmerecer a dor do outro.
1: Muito bom. Muito você que ouve aí, tá ouvindo o Rádio Manaim, diz pra mim. Você já ouviu alguma palavra que tá... Quando alguém fala, menciona, às vezes, igual a psicóloga falou, né? A irmã Mara Verzinhazzi. Ela falou, se a pessoa falar isso de mim, eu não sinto nada. Né? Porque eu sei que eu não sou. Uhum, né? Isso aí. Dentro da condição, ela sabe que ela não precisa ouvir aquela palavra, ela não aceita aquela palavra. Mas você já disse alguma palavra pra alguém que hoje você se recorda e fala, não deveria ter dito aquilo. Não foi bom. Preciso me corrigir.
0: Olha, só os nobres se corrigem. Queridos, nós somos um povo esclarecido. Nós, é para esse lugar que nós estamos indo. É para esse lugar que nós temos que ir. Esse é o meu jeito, eu sou assim, eu falo mesmo, eu brinco mesmo.
1: E às vezes, nos corrigindo, nós damos à pessoa a oportunidade de entender que nós não somos aquele tipo de pessoa. Que nós não somos... Porque nós queremos ir para o céu. Nós queremos morar na eternidade com o nosso Deus. Então, eu não posso impedir que o outro... O sal da terra, nós somos o sal dessa terra, sabe? Nós somos o sal da terra para que as pessoas possam entender que nós podemos mudar. Se eu fiz algo, que eu prejudiquei alguém, que eu trouxe algum prejuízo, que aquela pessoa está chateada comigo. Uhum. É porque às vezes tem pessoas que nem lembram.
0: Exatamente.
1: Só está no seu coração. Só está na sua mente. Precisa de uma libertação.
0: Exatamente.
1: Precisa de uma cura para que Deus possa abençoar a sua vida.
0: Exatamente. Isso, né? Entendermos assim. Não no sentido de você ficar por aí se sentindo culpado. Nós não trazemos esses temas para que você fique remoendo o seu passado e fique pensando, errei com meu filho, errei com meu pai, errei com a minha mãe, errei. Não é para você se sentir culpado, é para você desenvolver um senso de responsabilidade. Tanto com o passado, você tem proximidade com essas pessoas, que você demonstre ser uma pessoa diferente, às vezes também, se retrate, enfim. E principalmente a partir de agora. Um novo comportamento.
1: Aqui as horas voam. E quando a gente está aqui com a nossa querida irmã Mara, é assim, o tempo, vou te falar, eu fico olhando para ela e esqueço que eu tenho que olhar as mensagens. prestando atenção aqui, ué. Vai me ajudar, tem que prestar atenção, não é? Eu também vou ser vó.
0: Que linda.
1: Eu tô aqui com a mensagem, uma querida que mandou mensagem para mim, a foto dela é uma foto de um cachorrinho. Um caramelo. Eu tenho uma caramelo, uma chamada fubá. Mas a gente vai pro intervalo, eu volto já daqui a pouquinho e a gente comenta sobre o que ela falou aqui. Você fica aí, não sai daí não. A gente volta já.
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1: A conta de água vai ficar mais cara para moradores de 52 cidades do estado do Espírito Santo a partir deste mês de setembro. O reajuste de 6,99% vale para todos os municípios que têm os sistemas de água e esgoto ligados à Companhia Espírito Santense de Saneamento, a CESAN. O percentual foi aprovado pela Agência de Regulação de Serviços Públicos do Espírito Santo por meio da Resolução número 107, de 30 de julho deste ano. A resolução traz o resultado da segunda revisão tarifária periódica da CESAN. Esse valor é referente apenas ao primeiro ano do ciclo. Segundo a resolução, a tarifa passa de 5,5%.

0: 0,84 por metro cúbico para 6,25 por metro cúbico. E há uma trajetória de diferimento prevista para os dois anos subsequentes. Ou seja, novos aumentos devem ocorrer em 2027 e 2028. A nova resolução também muda as regras da chamada taxa de disponibilidade. Ela é cobrada de imóveis que não estão ligados à rede da Cesan, mas que ficam em ruas onde a rede de esgoto já está disponível para a ligação. Pelo novo texto, mesmo que o imóvel tenha fossa, a cobrança passa a valer quando a ligação for considerada factível com viabilidade técnica e econômica. A resolução estabelece ainda que o pagamento da taxa não elimina a obrigação legal de conectar o imóvel à rede pública. Nos casos em que for comprovada inviabilidade técnica ou econômica da ligação, a cobrança não será devida.
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0: Beleza, estamos de volta com o programa Cuidando da Família. Oh, um monte de mensagem, chegando. Glória a Deus, porque o Senhor tem operado em esse programa que é uma bênção. Tem alimentado corações, renovado vidas. Sim, porque muitos irmãos que estão, como diz a nossa querida amiga psicóloga clínica Mara Verzinhas, muitos irmãos, muitas pessoas, muitos amigos sequelados.
1: Lucélia tá ficando com vocabulário. De vez em quando eu tô no particular com ela. Ela sai falando, uau,
0: aprendi assim, ó. Eu tava treinando essa palavra pra falar.
1: Tá certa. É isso mesmo, aprendendo, evoluindo, se aperfeiçoando.

0: Isso agora é. Porque eu tenho uma memória muito curta, não é? Eu tenho uma memória muito curta. É verdade, é verdade. Estou fazendo tratamento para saber o que, que é, mas eu tenho uma memória muito curta. Eu não guardo determinadas informações por muito tempo, a Mara me olhando.
1: Não é bem assim, não.
0: Por exemplo, se você fala uma coisa aqui para mim hoje, se eu não fixar o que você falou, não ficar lembrando, eu não vou guardar o que você falou.
1: Que eu uso a linguagem metafórica sempre com ela. Lá no circo do Ovíris, lá, né? Ela fala, nossa, mas deixa eu estar engraçada. Ah, mas daí não esquece.
0: É, eu não esqueço. Não esqueço. Então vamos lá. Seguindo aqui, temos várias mensagens. E que bênção receber sua mensagem, tá? Uma irmã aqui tá comentando bem assim, ó. Acabou de mandar mensagem. A paz do Senhor, irmãs. Eu tô aqui no meu trabalho ouvindo esse tema, que por sinal, maravilhoso. Eu vejo muito que as pessoas que são sensíveis a qualquer palavra, seja ela qual for, são as que mais falam as palavras. Se essa pessoa ouve uma palavra que ela fala, para ela chatearia. Bom, eu não entendi.
1: Mas eu entendi.
0: Vou tentar ler
1: do jeito de ouvir, ela não gosta. Se faz qualquer brincadeira, ela não gosta. Mas são as primeiras da fila a fazer as brincadeiras e soltar farpas nos outros. Acontece. Acontece. Não é mais ou menos isso?
0: É isso mesmo. Ela mandou essa mensagem e ela está perguntando. São as mesmas pessoas.
1: Sim.
0: Essa pessoa ouve a mesma palavra que ela fala para ela chatear. É isso mesmo?
1: Isso. Pelo que eu entendi, você leu, é isso. Para ela, assim, na hora dela, ela não pode ouvir. Na hora, claro, que você nunca deve usar a sua régua lá embaixo, né? Existem determinados lugares que a gente não deve visitar. Deixa o outro lá com a maldade dele, com a sujeira dele. Mas assim, de vez em quando você dá umas frases assim, sabe? De efeito. Tipo, então, né? Vamos fazer o contrário. Que tipo de conforto você sentiria se você estivesse ouvindo a mesma coisa que você está me dizendo agora? Se conhecendo como você se conhece, ou me conhecendo você como eu te conheço, você se sentiria confortável? Você teria paciência? Você normalizaria? Então, só responde assim, que eu acho que talvez...
0: É, porque tem pessoas que realmente...
1: Na hora deles, não pode nada.
0: É.
1: Mas aí você fala qualquer coisa, são os primeiros da fila a se ofender.
0: É isso mesmo. Então, tudo isso que a nossa querida irmã Mara Verazinhase falou, a gente tem que praticar, botar em prática mesmo, exercitar, porque a gente acaba se calando, ficando quietinho, quietinho, aquilo vai adoecendo, adoecendo, e aquilo não é real. Não é real, não é a verdade, né? A verdade.
1: Essa passividade.
0: É isso aí.
1: O que a palavra diz? Seguir a paz com todos.
0: Isso aí.
1: Então não vou atrás de ninguém para buscar guerra, certo? Mas existem determinadas situações que assim, a gente tem que se colocar.
0: Isso mesmo. Tem mensagem, tem mais mensagem, senão a gente não vai conseguir dar tempo. É porque o assunto é bom, é gostoso conversar com os irmãos. Um abraço pra você, minha querida, que deixou essa palavra aqui, ó, muito importante, foi muito bom, tá? Obrigada. Não vou mencionar seu nome porque você não pediu pra falar, então a gente vai preservar, tá bom? Aqui, ó, paz do Senhor Jesus, irmã Mara, eu costumo dizer que dependendo da colocação da palavra, ela fere muito mais que uma agressão física. As palavras proferidas no calor da emoção costumam abrir feridas e dor intensa.
1: Por isso nós devemos ter o quê? Autocontrole. Olha aqui a neurociência, o córtex pré-frontal. Vou ali respirar. Contar até 20, até 30, tomar um copo d'água. O calor das emoções, não é? Porque assim, normalmente a resposta dada no calor das emoções não é a melhor resposta. E sim, existem palavras que causam, não querendo legitimar, que nós não estamos aqui para isso, as agressões físicas, certo? De maneira nenhuma. Mas existem palavras que às vezes, né, a gente sabe, às vezes o chinelo da mãe de antigamente, nós não somos mais essas pessoas, que agora nós somos mais evoluídos. Enfim, vocês lembram como é que era a educação antigamente? Mas as palavras, parece que algumas ainda assim, 30, 40 anos depois você se lembra. Então, você tem que tomar muito cuidado com aquilo que você fala. E tem que tomar cuidado também com as vozes que você escuta, que às vezes são vozes lá do passado.
0: Pode falar. Eu tô lendo aqui a mensagem, a irmã tá mandando mensagem, falando bem assim que Ela diz aqui, eu costumo dizer que dependendo da colocação da palavra, né? Ela disse aqui.

0: E ela diz bem assim, ó: já passei por momentos assim, mas tenho orado ao Senhor para tocar nessa pessoa, para que ela possa se expressar de uma forma mais esclarecida. Muito bom, hein? Isso mesmo, a oração do servo. A oração do servo. A gente é ferido, mas a gente não vai responder com palavras, não, as mesmas palavras que a pessoa falou. Não, gente, a irmã fez certo, vai orar, tá certo, você vai orar. Mas eu vou colocar para você, antes mesmo da Mara falar, nós precisamos nos posicionar. Eu, Lucélia, né? Eu sou tímida. Não parece não, mas eu sou. Sou meio reservada, sabe? Eu às vezes tenho dificuldade de iniciar. Ou melhor, eu tenho facilidade de iniciar. Tenho dificuldade de prolongar.
1: Mesmo, gente, tá, como é que
0: de estender.
1: Ela me começa a vir pro programa, mas não tem muito tempo, já vou contar.
0: Então, o que acaba acontecendo? Acaba acontecendo que a gente ouve essas palavras, fica constrangido de responder. Aí a gente fica machucado, a pessoa sai pra lá, às vezes realmente não fez por mal, mas ela precisa saber que o que ela fez feriu.
1: Ah, e outra coisa, certo? A partir do momento que você... tudo a gente deve responder, tudo a gente deve tirar limpo, tudo a gente deve... né? Não. Mas, se você não deixar claro que aquele comentário foi desconfortável, que aquela brincadeira não caiu num bom lugar para você, você está dando um espaço para que aquilo se repita.
0: E a irmã até aqui? A irmã colocou aqui, ó. Deixa eu ver se é uma irmã. Ela não colocou o nome dela.
1: Uhum.
0: É uma irmã. Ela colocou até aqui assim, ó, bem assim, ó. Não devemos permitir. Eu tinha lido só um pouco da mensagem, aí embaixo ela colocou. Não devemos permitir, pois a mágoa impede a comunhão com o Senhor. Isso mesmo.
1: Isso mesmo.
0: Nesse momento, o inimigo, ele quer, né? Não, melhor. Nesse momento, o diálogo é importante para abrir o coração e falar dos sentimentos bons e ruins que as palavras despertam.
1: Gente,
0: realmente.
1: A comunicação, em 30 segundos, a qualidade dos relacionamentos, ela está diretamente ligada, é proporcional à qualidade da comunicação. Quanto mais uma família consegue se comunicar, melhor os relacionamentos ali dentro.
0: Aqui também tem uma mensagem, a irmã que eu tinha falado, né, que deixou mensagem aqui, da foto, que tem a foto do caramelo, que é igualzinho, meu cachorro, todo o caramelo é igualzinho, né, eles são iguais. Que, o que diferencia é que um às vezes é mais cheinho, o outro é mais um pouco mais alto, mas aqui tem a foto da cachorrinha, acho que deve ser a cachorrinha dela, e ela tá dizendo aqui, ó, eu tô falando cachorrinha porque ela tá com uma capa rosa, gente, coisa mais linda, eu sou apaixonada por pets. Ela tá dizendo, tô aqui ouvindo, minha família dizia que minha irmã não ia fazer faculdade. Olha só, hein? Porque não tinha condições, mas o Senhor honrou minha irmã. Ela foi a única que fez faculdade e hoje é professora. Ah, que maravilha! Louvado seja o nome do Senhor. Como é que pode, né?
1: É muito importante, né, que a pessoa não leia a vida pelas lentes do olhar dos outros. Provavelmente ter sido, né, crescido em um ambiente onde diziam isso, não vai, para ela romper um grau muito maior de energia, né? Muito maior de energia, porque ela tem que se convencer a todo tempo de que aquilo que estão dizendo do lado de fora não é verdade. O que ela fez? Não acreditou. Foi lá, fez diferente. Que bom, parabéns para ela.
0: Aqui também no nosso site, minha irmã deixou mensagem aqui, ó. Paz, Senhor Jesus. Ela é de Recife, Pernambuco. Doutora, eu tenho uma família que ela mencionou aqui uma palavra, mas dizendo que a família é como um baú. Ficam acumulando palavras de ofensa. E ela fala bem assim, porque a família sempre diz coisas que machucam. E nós não temos ações para nos defender. O que fazer nessa hora? Como devo agir com essa pessoa?
1: Então, não ter ação para se defender é o seguinte, não é... gente, eu estou aqui, é um programa de psicoeducação. Então, assim, existe uma teoria que se chama teoria do desamparo aprendido. Às vezes a pessoa aprendeu a estar desamparada e a se sentir desamparada. E isso é fantástico, isso. O dia que eu tiver tempo, eu conto para vocês um estudo que foi feito em cima disso, inclusive com os pets, tá? E aí, o que acontece? A pessoa aprende a se sentir desamparada. Então, mesmo existindo uma rota de saída, a cara de Lucélia, gente. Vocês, gente, não vou falar nada.

0: Você falou, Pet, eu tô pensando já pro próximo programa.
1: Aí, olha, vem. Aí o desamparo aprendido, a pessoa aprende que ela está desamparada. E aí, dentro dessa teoria, eles mostram que às vezes existem rotas de saída e a pessoa não enxerga porque ela tomou um lugar de desamparo. Então, provavelmente, eu vou te dizer, hoje você é uma adulta. Tá? O que você vai fazer? Pegar, se eu te dar um nascimento lá, rasgar, isso aí não sei o quê, falando, mas meu irmão, fica mais... Nós não somos essas pessoas. Mas você vai aprender a colocar limites. Limites saudáveis. Porque existem muitas pessoas que adoecem emocionalmente, mentalmente, às vezes fisicamente, tá? Por conta de sequelas, de consequências de ambiente familiar desequilibrado, tóxico e desrespeitador. Então, limites. Falou, não gostei. Você falou, não concordo. Embates? Não. Porque às vezes você não vai mudar a dinâmica ali dentro. Às vezes você é voto vencido. Você é uma só. E o restante, deixa eles lutarem as guerras lá que eles querem, nas limites. E aquela coisa, né? Uma proximidade segura. Porque tem gente que sabe que o ambiente é nocivo, sabe que ali dentro existem situações complicadas e vai lá só se ferir. Enfim, vocês me entenderam mais ou menos. Pode falar.
0: Aqui também, Mara, tem um irmão que mencionou aqui no nosso Facebook e, né, a frase dele foi realmente, ele colocou, família é saúde. Amém.
1: Família deve ser saúde, tem que ser saúde. Família tem que ser saúde, certo? Mas nem sempre família é saúde. Importante, a família tem que ser saúde. Você tem que se olhar o tempo todo e falar assim, então, eu não tenho membros da família? Então, você é um membro saudável na sua família ou você é um membro não, que não é saudável? É isso aí, concordo com ele. Família tem que ser saúde. E se a sua não é saudável, então, vamos repensar as coisas por aí. Como você disse, né, Lucélia? É um lugar de amparo, deve ser um lugar de conforto, de amparo, de crescimento, de segurança.
0: Ó, exatamente isso. A irmã aqui deixou mensagem falando assim, Liz, 3 anos e 10 meses, sou vó de Liz, 3 anos e 10 meses e 10 meses, é irmã de Caio. Ah, bom, calma. Sou vó de Liz, tem 3 anos e 10 meses e é irmã de Caio de 4 meses. Sim. Filhos do meu neto mais velho, filho do meu filho mais velho. Sim. E Daniel de 2 anos e 3 meses, filho do meu filho caçula. Parabéns, vovós. Que Deus abençoe você. Está falando para você, Mara. Eu ainda não sou, mas já recebo os parabéns.
1: Hoje já encontrei um pastor ali que estava falando que ontem à noite no culto, que em dois anos, 6 netos. Peraí, deixa eu falar. Ela fica fazendo careta para mim.
0: Eu fico bem assim, Mara, temos um
1: ela
0: minuto.
1: Ela falou, um minuto. Gente, não é fácil não. Quando eu falo pra vocês que você tem que resistir à pressão aqui, ó. Eu sou bem treinada, viu? Deixa eu falar. Ontem encontrei um pastor que ele disse que em 2 anos chegaram 6 netos. E eu falei, pastor, hoje o senhor tem mais netos do que filhos. Ele falou, e haja dinheiro no dia das crianças. Exatamente.
0: Tem uma mensagem de minha irmã. A paz do Senhor Jesus, amo esse programa, eu não quero me identificar. Na minha família, a minha família não são acolhedores, nem perdoadores, e nem sabem ser carinhosos. Me faz muita falta.
1: A gente não sabe se é sua família de origem, se é lá onde você nasceu, pai e mãe.
0: Ela está escrevendo algumas coisas aqui ainda, Mara, mas pode dar continuidade.
1: Mas a gente não sabe se é sua família de origem, se hoje você já construiu um lar e você está falando desse lar, ou você está falando lá de onde você veio, ou se você ainda está inserida nesse contexto. E se eles não são assim, querida, e se você não construiu o seu lar ainda, querida, e você vai construir o seu lar, querida, construa o seu lar e faz diferente. Você pode, tá? Você pode. Você pode ter um lar onde as pessoas se acolhem, se amam, se respeitam, se ajudam. Ah, vai ter falhas ali, vão ter ajustes, mas enfim, você pode fazer diferente.
0: E glória a Deus, porque ela completou aqui a mensagem dizendo bem assim, ó, a infância, ela foi adormecida. E acordou depois que meu filho nasceu. Agora, Mara, eu preciso me despedir de você. Preciso me despedir de você sem intervalos comerciais.
1: Pronto, não vou me estender. Agradeço a oportunidade, parabéns, sério, por mais esse encontro. Agradeço e a Rádio Manaim também pela oportunidade de um programa tão rico. E vocês, queridos, a paz do Senhor. Agradeço a interação. É maravilhoso sempre estar por aqui.
0: Amém, Mara. Mara, amém.

0: muito obrigada, tá? Realmente, nosso tempo é corrido. Temos um monte de mensagens, mas eu vou pedir pra Mara dar uma olhadinha aqui, tá bom? E a irmã que mencionou aqui a respeito da infância adormecida acordou. Hoje ela tem, depois disso, ela tem um filho, nasceu. Foi bem difícil. Mas a minha vida não pode, a vida dele não pode ter, não pode ser igual a minha.
1: Exatamente. Glória a Deus. É isso aí, nós temos a oportunidade de reconstruirmos, exatamente.
0: Amém, minha querida, fica com Deus, Deus abençoe sua vida e a todos que participaram desse programa, que foi uma benção. Preciso me despedir, Elias Faé, daqui a pouco tá chegando. Fica com Deus, amanhã eu tô de volta, amanhã quarta-feira estarei de volta, tá bom? A paz do Senhor, Mara.
1: A paz do Senhor.

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2: Meus irmãos e amigos, a paz do Senhor Jesus a todos. A nossa palavra aqui é sobre a mulher que andava curvada. O texto da palavra de Deus em Lucas capítulo 13, a partir do verso 11, nos diz assim: e eis que estava ali uma mulher que tinha um espírito de enfermidade e havia 18 anos que andava curvada. Não podia de modo algum endireitar-se. Vendo-a, Jesus chamou a si e disse-lhe: mulher, estás livre da tua enfermidade. Graças a Deus. Veja só, meus irmãos e amigos, aqui o texto fala que essa mulher, primeira coisa, ela não faltou o culto. Mesmo com aquele peso que a deixava curvada, ela foi ao culto, foi onde Jesus estava, ali naquele local, que Jesus ia pregar, fazer uma palavra. O texto diz que ela andava curvada. A realidade é que o adversário quer ver muito em nós, nessa hora, um mundo de muitos problemas curvado para os problemas dessa vida, né? E o texto diz que essa mulher andava curvada, e ela não podia de modo algum endireitar. Ou seja, não adianta esforço humano, nada que ela fizesse para endireitar. Porque a ação é da graça de Deus. A salvação é pela graça do Senhor Jesus, é pela misericórdia dele. E o texto diz que Jesus, aqui, ele viu aquela mulher. Jesus está te vendo nessa hora. Não importa qual o seu estado, ele quer operar uma bênção na sua vida. Ele quer tirar o que está encurvando você, deixando ser curvado para as coisas dessa vida, terra, preocupado, é o peso que está carregando, ele é o que pode te libertar nessa hora. E o texto diz que Jesus, ele vendo aquela mulher, chamou. Quem nos vê é Jesus, quem nos vê é o Senhor. É Deus que está te vendo antes de você, não é você que viu a Jesus, ele que te viu. E o dia do chamado, essa mulher estava curvada. E quando Jesus chamou, falou: mulher, está livre da tua enfermidade. Que maravilha, né? Qual área da tua vida está deixando você encurvado? Problema na família? Que problema está deixando você encurvado, tão preocupado que não consegue levantar a cabeça para olhar para a eternidade, que é

Redenção está próxima. Olhar para um Deus que opera na eternidade. O que está deixando de ser curvado? Jesus é o que pode deixar. O texto diz que ela não podia endireitar. Tem coisa que o homem não consegue resolver. É uma operação de Deus. Você precisa aceitar Jesus como Salvador, entregar sua vida e deixar que ele vai operar. Ele vai operar um milagre, né? Aqui diz que essa mulher, ela não podia fazer nada. Jesus quer tirar o peso da sua vida, que deixa você curvado. O que está acontecendo contigo? E o texto diz, ó, Jesus disse assim: vinde a mim, vós que estáis cansados e oprimidos, e eu vos aliviarei. Ele quer aliviar a sua vida. Ele quer operar um milagre de você poder olhar para cima, olhar para o lado, não ficar curvado para as coisas dessa vida que te deixa sem saber o que fazer. Ele é o que pode libertar, porque você, texto diz, de modo de um, ela podia endireitar. Tem coisas que você não vai conseguir resolver. Deixa Jesus entrar na sua vida, que ele vai mudar a sua vida, o seu coração, e você vai poder fazer igual essa mulher. Quando ela endireitou, ela passou a glorificar a Deus. Você não consegue acertar a sua vida, mas Jesus consegue. Entregue sua vida a Jesus, que ele vai fazer uma nova vida para você, uma nova caminhada, e você vai poder caminhar olhando para frente, para o alto, porque Jesus é a libertação, é a liberdade que vai te dar para você ter uma nova vida e não ficar dessa forma, igual essa mulher, curvada, curvada, sem ter força para levantar, sem não ter como levantar, porque ela não tinha nada, podia fazer. Mas Jesus pode fazer tudo pela sua vida. Deus abençoe.

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1: Rapaz, o senhor, ouvintes da Rádio Manaim, eu sou o Júlio Cardoso e você está no Foco dos Concursos, tudo bem? Muita gente começa a preparação para concursos estudando, por exemplo, 5, 6, 7 horas por dia, mas na semana seguinte já não consegue nem abrir mais o material. Isso não funciona. A aprovação em concurso público é resultado de constância, não de empolgação. É melhor estudar 2 horas todos os dias do que tentar 10 horas em um único final de semana desesperadamente. Seu cérebro aprende por repetição e o hábito diário transforma o estudo em rotina, não em um sacrifício. Defina um horário fixo, como se fosse um compromisso de trabalho. Proteja esse horário, comece pequeno, aos poucos você vai incrementando a sua carga horária, a sua rotina de estudos. Eventualmente teremos dias difíceis que você pode não estudar tão bem, mas a constância vai vencer a intensidade. A dica de hoje para você que acompanha aqui a Rádio Manaim é a seguinte: constância vence a intensidade. Escolha seu horário de estudos e cumpra esse compromisso com constância e não fique preocupado em estudar apenas de uma maneira muito desesperada e acelerada para os concursos públicos. Ok? Gostou dessa dica? Depois manda uma mensagem pra gente e bons estudos, a paz do Senhor.
2: Pai do Senhor, pastor, prof, oh, querido. Ai, tava olhando pro pastor aqui e já ia falar, pastor, prof Júlio Cardoso, professor Júlio Cardoso, dicas de concurso aqui na Rádio Manaim, 4h24, como é que você tá? Tudo bem? Estamos aqui, terça, dia 12 mais um, dia 13 de outubro de 2026. Alegria, alegria estarmos juntos mais uma vez nas abençoadas ondas sonoras da Rádio Manaim. Juntos! Nesse meiozinho de tarde, nossa querida irmã Lucélia Loureiro já esteve com você, nossa querida irmã Mara Verzinhassi também. E você, está conosco desde o culto à madrugada? Que maravilha! Vamos juntos aqui nas abençoadas ondas sonoras da Rádio Manaim. Por aqui, seu amigo e irmão de fé, Elias Paé. Tivemos uma palavra maravilhosa, né? Da parte do Senhor Jesus, usando o nosso querido pastor Luiz Eugênio, ali, Mateus 7:24, né? Todo aquele, pois, que escuta estas minhas palavras e as pratica, assemelho-lo-ei ao homem prudente que edificou a sua casa sobre a rocha. Maravilha, né? Ter a nossa casa firmada na rocha. Firmado na rocha. E quem é a rocha? As crianças sempre cantam, né? A rocha é o Senhor. Glória a Deus. Quero ver você participando, interagindo com a gente aqui nas plataformas digitais, o nosso site radiomanaim.com.br, o nosso Facebook, facebook.com/radiomanaim, o nosso Instagram e também o nosso WhatsApp. É, já tem irmãos aqui conosco. Deixa eu falar aqui com a nossa querida irmã Sueli, fala-me. Querida irmã Sueli, a paz do Senhor, uma boa tarde, minha irmã. Como é que está sendo aí esse início de semana? Tudo bem?
3: Ei, irmão Elias Paé, paz do Senhor Jesus, tudo bem? Aqui é a irmã Sueli do Residencial Santos Dumont, Santa Maria Norte, TF. Passando aqui para dizer que nosso final de semana foi uma bênção, glória a Deus, feriadão maravilhoso. E já nos encontramos nessa tarde de terça-feira, né? Nublado por aqui, chuvinha, querendo cair, glória a Deus. E que o Senhor abençoe a nossa semana. Um abração a todos vocês, a paz do Senhor.

Olha, e vou dizer, hein? Vou dizer, hein? Uma terça-feira com uma cara de segunda, né, gente? Feriado na segunda-feira. A terça-feira já vem com aquela cara de segunda, né? A semana fica mais curta. E ninguém gosta nada, né? Que beleza! Olha, e aguardo você interagir conosco, participar, pra gente falar mais aqui na programação da Rádio Manaim. Vamos continuar louvando, bendizendo o nome do nosso Deus.

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1: Piscar os olhos repetidamente, fazer movimentos involuntários com a cabeça ou emitir sons como pigarros e tosses são alguns dos sintomas da síndrome de Tourette. A condição neurológica é caracterizada principalmente por tiques motores e vocais que acontecem de forma súbita, rápida e repetitiva. Em alguns casos, os sintomas podem se intensificar em situações de estresse, ansiedade ou cansaço. Agora, um projeto de lei pode mudar a forma como os direitos dessas pessoas são reconhecidos no Brasil. O projeto de lei 1376/25, que cria a Política Nacional de Proteção dos Direitos da Pessoa com Síndrome de Tourette, prevê que pessoas com a condição possam ser equiparadas a pessoas com deficiência. Mas o diagnóstico por si só não será suficiente para garantir automaticamente esses direitos. O projeto aguarda a sanção presidencial. Na prática, será necessário comprovar de que maneira a síndrome afeta a vida da pessoa e quais barreiras ela enfrenta no dia a dia. A avaliação pode considerar aspectos como comunicação, interação social, estudos, trabalho e necessidade de adaptações. Os especialistas orientam que o primeiro passo para quem pretende buscar algum direito é reunir documentos que comprovem não apenas o diagnóstico, mas também os impactos provocados pela condição. Laudos, relatórios, exames, registros de tratamentos e acompanhamentos podem ajudar nesse processo.
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3: A Agência Reguladora dos Estados Unidos aprovou uma pílula para o câncer de pâncreas metastático. A pílula é indicada para adultos diagnosticados com adenocarcinoma, após pelo menos um tratamento sistêmico ou quando o paciente não pode usar combinações desses remédios. Segundo a Agência Reguladora Americana, a decisão foi tomada há cerca de 6 meses e meio antes da data prevista para a conclusão da análise regulatória. A agência afirmou que a autorização cria uma nova opção para pacientes com uma doença de tratamento historicamente limitado. A aprovação de hoje oferece uma nova opção fundamental para pacientes diante de um câncer extraordinariamente difícil e historicamente complicado de tratar. O estudo foi apresentado em um congresso de oncologia. Os resultados do medicamento foram apresentados em junho durante uma sessão plenária da American Society Clinical Oncology. O tratamento praticamente dobrou a sobrevida mediana em comparação com a quimioterapia. A sobrevida mediana indica o tempo em que metade dos pacientes apresentou progressão da doença sem representar uma média aritmética. De acordo com os oncologistas, a terapia-alvo atua sobre mutações do gene RAS, presentes em cerca de 90% dos casos de câncer de pâncreas, tanto em tumores iniciais quanto em doença avançada. Esta é a primeira terapia-alvo a demonstrar ganho de sobrevida global no cenário de câncer de pâncreas metastático, que não tem possibilidade de cura.
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6: Olá, ouvintes da Rádio Manaim. Eu sou Andréia Talma e vamos conversar com a psicóloga, psicoterapeuta Flávia Spangero. O tema de hoje é: o que é a psicoterapia?
7: Olá, Andréia. Olá, ouvintes da Rádio Manaim. A paz do Senhor Jesus. A psicoterapia, ela é uma terapia realizada por um psicólogo. Então, esses dois termos, né, terapia com psicólogo ou psicoterapia, é a mesma coisa. Trata de um tratamento direcionado para a saúde mental, então é realizado por um psicólogo. Assim como o cardiologista, por exemplo, é o profissional que trata de doenças relacionadas ao coração, o psicólogo é o profissional que faz a faculdade de psicologia e está apto a tratar assuntos de cunho emocional, pensamentos, comportamentos, sentimentos. O psicólogo ajuda o paciente no autoconhecimento, ajuda a lidar com as suas diversas situações, situações difíceis da vida, traumas, luto, transtornos mentais, alguns como nós já conhecemos, como transtornos de ansiedade, transtornos depressivos, transtornos alimentares, fobias. Então você, ouvinte da Rádio Manaim, se tiver com algum problema emocional, procure um psicólogo. A todos a paz do Senhor Jesus.
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1: Você sabia que é possível treinar o cérebro para funcionar melhor? Sim, mas existem limites. Nosso cérebro possui uma capacidade chamada de neuroplasticidade que permite que ele se modifique, reorganize em resposta às experiências, à aprendizagem e aos estímulos que recebe ao longo da vida. É graças a ela que conseguimos aprender a ler, dirigir e criar estratégias para lidar melhor com algumas dificuldades. Quando uma criança está aprendendo a ler, por exemplo, aquilo que inicialmente exige enorme esforço vai se tornando mais automático com a prática. O cérebro fortalece determinadas conexões e passa a realizar aquela tarefa de maneira mais eficiente. O mesmo acontece quando aprendemos um novo idioma ou treinamos uma habilidade repetidamente. Isso mostra algo muito interessante. O cérebro não é uma estrutura pronta e imutável. Ele está em constante interação com aquilo que vivemos. Mas existe uma diferença importante entre dizer o que o cérebro pode mudar e dizer que podemos transformar qualquer característica apenas com esforço ou força de vontade. Uma pessoa com TDAH, por exemplo, pode aprender estratégias para organizar melhor sua rotina, manejar distrações, planejar tarefas e controlar impulsos. Isso, porém, não significa que ela deixou de ter TDAH porque treinou o cérebro ou se esforçou o suficiente. Da mesma forma, uma criança com uma dificuldade específica de aprendizagem pode avançar muito quando recebe intervenção adequada.
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1: Nós saudamos a todos os irmãos, amigos que nos acompanham nesta programação com a paz do Senhor Jesus. Nós gostaríamos de deixar aqui uma breve palavra da parte do Senhor. Um convite maravilhoso que o Senhor Jesus nos fez um dia e que está registrado no Evangelho de Mateus, no capítulo 11, versículo 28. Leamos. Vinde a mim, todos os que estáis cansados e oprimidos, e eu vos aliviarei. Meus queridos, que convite maravilhoso que nós encontramos nesse texto. A palavra de Deus, ela tem poder. Quando nós lemos a palavra do Senhor no Espírito, os textos, os ensinamentos, os conselhos da parte do Senhor alegram a nossa alma. Aqui nós encontramos um convite universal. No momento em que o homem se encontrar aflito, ele tem um escape para a sua alma. Jesus, no seu ministério, abençoou muitos. Jesus,

curou enfermos, Jesus visitou famílias, Jesus pregou a multidões, ensinou aos fariseus, pregou nas sinagogas. O Senhor Jesus, em seu ministério, ele aliviou a muitos. Ele curou enfermidades espirituais, ele libertou de doenças gravíssimas, operou maravilhas. Com a palavra do seu poder, Jesus repreendeu ventos e tempestades. E nesta nossa breve reunião, neste nosso encontro, ele quer trazer também um alívio para o coração de muitos. Talvez o seu coração esteja passando por dias turbulentos. E você pode até pensar, mas eu nem conheço tanto o Senhor assim, eu nem sou tão frequente em uma igreja, mas veja, o convite de Jesus, ele não é segmentado. O convite de Jesus, ele não beneficia um grupo apenas, não. O convite de Jesus é para todos. Deus tem um amor tão grande que ele amou a todos. Ele amou o mundo de tal maneira que ele deu o seu Filho unigênito para que todo aquele que nele crê não pereça, mas tenha a vida eterna. A bênção do Senhor é estendida para todos quantos desejarem. Todos quantos aceitarem ao Senhor Jesus terão a oportunidade de serem chamados filhos de Deus. E aqui neste convite glorioso, ao lermos estas palavras de Jesus, nos enchem de esperança. Vinde a mim, todos os que estáis cansados e afadigados. Talvez os seus dias tenham sido dias trabalhosos, são dias de aflições. O próprio Senhor Jesus não nos deixou enganados. No mundo tereis aflições, mas tende bom ânimo, eu venci o mundo. Esse bom ânimo é a presença do Espírito Santo, é a alegria do Senhor. A alegria do Senhor é a nossa força. E neste convite tão especial que ele fez àqueles que o ouviam naqueles dias, através do Espírito Santo, através da revelação do Senhor, esse convite está chegando a mim e a você neste dia. Se você está cansado, cansado muitas vezes de tentar e não conseguir, cansado de falar e não ser ouvido, cansada de insistir, mas sem sucesso, a sua alma tem um escape. Jesus é o escape da nossa alma. Ele é o nosso abrigo seguro contra a tempestade, contra os ventos. Ele é o refrigério que a nossa alma precisa. Vinde a mim, todos que estáis cansados e afadigados e oprimidos. Os dias estão oprimindo o homem com as responsabilidades, com as tensões globais, com as crises, com as enfermidades e até mesmo pelas ansiedades da vida. Hoje muitos se encontram assim, não é mesmo? Mas se você se encontra assim, hoje a sua alma está tendo um encontro com Jesus. Aceite esse convite. Vinde a mim, todos que estáis cansados e afadigados, e eu vos aliviarei. Jesus, ele tem poder para nos aliviar de todo fardo pesado. Jesus tem poder para dizer à nossa alma, aquieta-te, descansa, porque ele levou sobre si todo o fardo pesado. Ele levou sobre si as nossas preocupações, as nossas iniquidades, o nosso pecado, as nossas enfermidades, as nossas mazelas. Por isso ele pode dizer para mim e para você, vinde a mim, todos que estáis cansados e afadigados, e eu vos aliviarei. Não é o pastor que irá te aliviar. Não é alguém próximo que vai te aliviar. Às vezes esperamos o socorro de alguém tão querido, alguém que nós esperávamos tanto, e acabamos nos decepcionando. Mas Jesus nunca falha. O seu Espírito Santo está presente para nos consolar, para nos guiar no caminho, para nos ensinar todas as coisas, para nos levar ao céu. Em breve, meus queridos, o alívio será permanente, o socorro será eterno e a paz será para todos sempre, porque em breve o Senhor Jesus virá nos buscar, irá nos levar para o céu e lá

0: haverá dor, não haverá tristeza, não haverá choro, haverá simplesmente o louvor, a adoração, junto com os salvos, junto com o coral de anjos, junto com o nosso Senhor e Salvador Jesus Cristo. Essa palavra que o Senhor tem para nós, para o nosso coração, para a nossa alma neste dia, um abraço fraternal e a paz do Senhor Jesus.
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1: A Vigilância em Saúde de Fernando de Noronha investiga um surto de intoxicação após o consumo de peixe. O Hospital São Lucas atendeu 8 pessoas, entre moradores e turistas, com sintomas de ciguatera. Todos os pacientes receberam atendimento e tiveram alta. Segundo a Vigilância em Saúde de Fernando de Noronha, os pacientes apresentaram vômitos, dores musculares, redução dos batimentos cardíacos e queda da pressão arterial. A administração de Fernando de Noronha informou que recebeu a notificação de 9 casos suspeitos de doenças transmitidas por água ou alimentos. Desses, 8 são suspeitos de ciguatera, uma intoxicação causada pelo consumo de peixes contaminados por toxinas produzidas por microalgas marinhas. 7 casos estão relacionados a um surto em um restaurante, 6 turistas e um morador da ilha de Fernando de Noronha. Outro caso é de um morador e está relacionado a outro estabelecimento. Os pacientes relataram ter consumido peixe e foram atendidos no Hospital São Lucas. Eles apresentavam sintomas gastrointestinais, além de dormência ou formigamento na pele, queda da pressão arterial, dores musculares e redução dos batimentos cardíacos. Todos apresentaram melhora e receberam alta hospitalar. O estado de saúde dos pacientes é considerado estável. A Secretaria Estadual de Saúde de Pernambuco informou que cerca de 190 casos suspeitos de ciguatera foram registrados na ilha entre 2022 e 2025. Os casos envolvem moradores e também turistas.
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Em toda a palavra, lemos relatos de experiências vividas pelos servos de Deus que caminham com Cristo. No Novo Testamento, a operação de curas, libertações e salvação no ministério de Jesus são maravilhosas e profundas. Mas o que sempre lemos nesses relatos é que, após a operação, um louvor era dado em forma de testemunho. Este hino foi dado a um irmão que tem muitos hinos e corinhos escritos. O autor em questão é Coronel do Exército Brasileiro. Nasceu no ano de 1931 e muitos de seus hinos foram dados enquanto trabalhava na diretoria do Serviço Militar de Brasília, Distrito Federal. Seus hinos também constam em um cancioneiro evangélico conhecido em todo o Brasil. Com simplicidade e alegria, ele expressa neste hino que o Senhor Jesus salva, cura e nos dá paz.

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0: Glória a Jesus, louvado seja o nome do Senhor. Três louvores na sequência, perfeito louvor. E que alegria ver as nossas crianças, intermediários e adolescentes louvando, bem dizendo o nome do Senhor Jesus. Como é bom as nossas crianças cantando, louvando, bem dizendo o nome do nosso Deus. E hoje, terça-feira, né, temos o nosso culto doutrinário. Teremos uma palavra de salvação para você. Hoje, 20 horas, horário de Brasília. 21 horas, nós temos o fim desse este dia. Ali depois das 21 e 30 horas, ali, 21 e 35, 21 e 40, dá-se ao início ali. Hoje eu posso falar para você, começa às 21 e 40, certinho, 21 e 40. Com o pastor aqui na bancada, pastores na bancada, momento de oração, de comunhão com o Senhor, uma palavra de esperança. O Senhor tem realizado uma grande obra. Agora nós vamos para um rápido intervalo e a gente volta, sabe com o quê? Vou voltar interagindo com os irmãos, tá? Os irmãos aqui no nosso site, os irmãos aqui no nosso Facebook, no nosso Instagram, os irmãos aqui no nosso WhatsApp. Vamos interagir? Vamos, depois do intervalo.
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2: Uma banca diferente montada no centro de Montanha, uma cidade no norte do Espírito Santo, tem chamado a atenção de quem passa pela praça da cidade. O motivo? Não há vendedor, não há caixa ou qualquer pessoa fiscalizando as vendas. Conhecida como a banquinha da confiança, o negócio funciona sobre uma regra simples: pegar, pagar e confiar. O funcionamento é totalmente focado no autoatendimento. O próprio cliente chega, escolhe o produto que deseja levar, como pães, bolos, biscoitos, faz o pagamento, embala a mercadoria na sacola e o acerto financeiro pode ser feito de duas formas: realizando um Pix através de um QR Code impresso na banca ou depositando dinheiro em espécie diretamente em uma caixinha que fica na loja. A ideia do empreendimento partiu de Telmo Miranda, um motorista profissional que passou mais de 30 anos viajando pelas rodovias do Brasil. Durante as suas viagens, ele costumava observar bancas semelhantes que funcionavam de maneira autônoma nas margens das estradas. Após mudar de emprego, ele decidiu testar o modelo em sua cidade, em Montanha, como uma forma de complementar a renda. A inauguração do espaço ocorreu no mês de agosto e rapidamente repercutiu na internet, gerando uma enxurrada de comentários positivos nas redes sociais. Apesar do receio de que o modelo sem atendente pudesse gerar perdas financeiras, Telmo revelou que até agora não teve qualquer prejuízo.
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0: Glória a Jesus, louvado seja o nome do Senhor. E os irmãos aqui interagindo conosco, louvado seja o nome do nosso Senhor Jesus. Olha quem está conosco aqui, a irmã Jane, paz do Senhor, querida irmã.
1: Paz do Senhor, meu irmão Elias.
0: Paz do Senhor.
1: Estou aqui ligadinho no seu programa.
0: Maravilha.
1: Desde a madrugada.
0: Glória a
1: Deus.
0: Não
1: tem como, né, meu irmão, desligar a Rádio Manaim, porque é tantas programações, uma mais bonita do que a outra, cada palavra, né, maravilhosa para os nossos pastores. Tem aí, glória a Deus, para nos ensinar, né?
0: Amém.
1: Eu me chamo Jane, eu sou aqui de Pará de Minas. É, quero aproveitar e mandar um grande abraço para toda a família da Rádio Manaim.
0: Amém.
1: Também para o meu filho Marcos Vinícius, que é diácono aqui em Pará de Minas, para minha nora Graciele. E para minha mãe e também para minha irmã, que são da Igreja Cristã Maranata, lá aí debaixo do Guandu, Espírito Santo. A paz do Senhor, meu irmão Elias.
0: A paz do Senhor, irmã Jane. Glória a Deus. Essa interatividade dos irmãos para conosco. Olha, um pedido de oração aqui para a irmã Graça de Souza. Pai de seus irmãos, preciso de oração pela minha saúde. Amém, irmã? Que o Senhor dê uma bênção aí na saúde da irmã e naquilo que é a necessidade da irmã, que o Senhor possa estar trazendo a cura. Pai do Senhor, meu irmão Elias, meu nome é Ivone Gomes, ICM Paulo Afonso Centro. Olha, dia 17 de outubro, próximo sábado, haverá um culto de glorificação ao nome do Senhor pelos 40 anos da Igreja Cristã Maranata em Paulo Afonso, Bahia. Oh, glória a Deus, irmã Ivone. Nossa querida irmã Ivone Gomes, um abraço aos queridos e amados irmãos. Aí, ó, próximo sábado, hein? Dia 17. Culto de glorificação, 40 anos. Olha que maravilha, hein? Que maravilha.

0: Glória a Jesus. Olha, temos um pedido de oração aqui pela saúde das irmãs Irene e Iracema. Tem um áudio aqui do irmão, deixa eu ver.
1: A paz do Senhor, meu irmão Elias Faé.
0: Paz do Senhor, querido.
1: Como é que tá? Tudo bem?
0: Tudo bem.
1: Com nós por aqui não tá tanto. Eu tenho duas cunhadas que estão enfermas no hospital, uma com uma doença grave, né? E eu peço orações.
0: Amém.
1: Os irmãos oram, irmãos, irmãs. Ora, peço essa minha cunhada Irene Iracema. Amém, a paz do Senhor.
0: Paz do Senhor.
1: Obrigado pela atenção.
0: Amém. Olha o pedido de oração do nosso querido irmão Geraldo. A Irene, ela está na UTI. Está num estado bem delicado, né? Devido a um tumor. Estado bem grave, né? E a irmã da Irene, a Iracema, ela sofre de epilepsia. Está sendo cuidado pela esposa do diácono Geraldo, a nossa irmã Silza. Vamos estar intensificando as orações pela vida das irmãs, a Irene e a Iracema. Ali em Jeremias 33:3 diz, clame a mim e eu te responderei e anunciar-te-ei coisas grandes e firmes que não sabes. Louvado seja o nome do Senhor Jesus. Então anote aí na sua agendinha, aí no seu caderno de oração, as irmãs Irene e Iracema, as irmãs ali da ICM em São Paulo, estado de São Paulo ali, pedindo oração. E que o Senhor abençoe em nome de Jesus. 6:04. Olha quem está conosco aqui também, o Sebastião Cantilho. Pai do Senhor Elias Faé, gostei. Ah, tá, tá bom. Muito bom, Deus abençoe. Tá bom, querido Sebastião. Um abraço, captou a mensagem. Um abraço, querido. Pai do Senhor. Ademir Araújo, nosso querido irmão ali da Metalúrgica Araújo. Um abraço aí aos irmãos em João Molevade. Pai do Senhor Elias, pastor Luiz Eugênio, amados irmãos. Bendito e exaltado seja o nome do Senhor. A Suzana Soares, nossa querida irmã, Pai do Senhor, irmão Elias Faé, tudo bem aí? Já tô aqui ligadinha na programação desde a madrugada. Olha, o meu aniversário foi ontem, mande os parabéns para mim, mandei na sexta. E o seminário foi uma bênção, ver as crianças aprendendo a palavra de Deus, é muito lindo. Amém, minha querida irmã, parabéns mais uma vez, nossa querida irmã Suzana Soares, fez aniversário ontem, nossa querida irmã, que é da ICM de Afogados em Recife, Pernambuco. Abraço também, Pai do Senhor, para nosso querido irmão Márcio Cláudio Gomes. Os irmãos ali em Eunápolis, na Bahia, ligados na programação da Rádio Maraí. A nossa querida irmã Margarete Rafalski, também aqui em Vila Velha. Amém, minha irmã, Pai do Senhor. Para conosco também a nossa irmã Milva Cardoso, em Santana do Paraíso. Pai do Senhor, boa tarde, abraços, irmã Elias. Tudo bem aí? Tudo bem, minha irmã. Como é que tá Santana do Paraíso? Ela diz, ó, tá tudo bem por aqui, graças ao nosso Deus, Deus de milagres. Irmã Elias, abraços aí para as minhas irmãs da igreja. E também para a jovem Isabel, da igreja do centro da cidade de Ipatinga. A Kátia Lopes, nossa querida irmã em Volta Redonda. Pai, Senhor Jesus, irmão Elias Faé, a todos os irmãos ouvintes da Rádio Manaí. Olha, glória a Deus por mais uma tarde de bênçãos através da palavra e dos louvores revelados pelo Senhor. Que maravilha, hein? Nosso querido Josevaldo Mendes conosco também, irmãos de todos os dias aqui conosco. Pai do Senhor, irmão Elias, e a todos os irmãos. Pai do Senhor, meu querido. A Celeste Borel também está conosco, a paz do Senhor Jesus Cristo, aos irmãos. Olha, juntos até Jesus voltar, orando pelo nosso culto de ensinos. E aprenderemos mais da palavra, dos ensinos do Senhor Jesus, que nos libertará e dará comunhão com o Senhor. E através da misericórdia do Senhor, as bênçãos serão derramadas pelo Senhor. Hoje o Senhor derramou do seu poder sobre nós. Glória a Deus. A Maria Janice, nossa querida irmã em Pinhuí, a paz do Senhor, irmãos do Brasil e do exterior, paz do Senhor. Abel Lopes, nosso querido pastor em São José dos Campos, São Paulo, a paz do Senhor, irmão Elias. Tudo bem com você? Tudo bem. Tudo bem nos estúdios da Rádio TV Manaí? Tudo maravilha, maravilha, alegria, alegria nessa terça-feira com a cara de segunda-feira? Tá tudo bem, meu querido. Um abraço para você e para todos os irmãos ouvintes. Um abraço, querido pastor, e aí aos irmãos em São José dos Campos, São Paulo.

0: Paulo, nossa querida irmã Dorotea Miller Clube, falando aqui da Palavra de Esperança. Pastor Luiz Eugênio hoje esteve conosco, né? Glória a Deus, louvado seja o nome do nosso Senhor Jesus. Para irmãos aqui também no nosso Instagram, é a Rosângela Carvalho, amém. A nossa querida irmã também aqui no nosso Instagram, a Kátia Lopes Cunha, está conosco aqui também, é a nossa irmã Kátia. Paz do Senhor, irmão Elias. A Maria Gomes, nossa querida irmã em Itamaraju, na Bahia. Paz do Senhor. A Aninha Nascimento. Paz do Senhor. Abraços a todos de Boa Esperança. Boa Esperança aqui no Espírito Santo. O Leandro Andrade está conosco também. Paz do Senhor Jesus, irmãos da Rádio Manaim, ICM do IBC. Cachoeiro de Itapemirim, ali pertinho da minha terra. Minha terra natal, Muqui. Glória a Deus pela vida dos irmãos que estão sempre conosco. Ó, quem está conosco aqui também, nossa irmã Márcia, a Cariocas. Irmã Márcia, a paz do Senhor, tudo bem com você? Como é que você está?
1: Oi, Elias, paz do Senhor Jesus, Márcia. Sua amiga carioca.
0: Big Field.
1: Ô Elias, hoje aqui no Rio tá calor demais, menino.
0: Aqui tá calor também. Agora tá refrescando porque tá caindo à tarde, né? Hoje teve quente, tá? Mas teve quente aqui. Ontem também.
1: Menino, muito calor. Não aguento calor, não, Elias. Nem frio, né?
0: Ó, nem frio.
1: Mas tá muito.
0: Ó, eu não gosto nem de calor demais, nem frio demais.
1: Muito quente mesmo. Feriado foi uma benção. Domingo culto foi uma benção.
0: Glória a Deus.
1: Muito maravilhoso o nosso fim de semana aqui, tá? Deus abençoe vocês aí, tá?
0: Amém.
1: Deus guarde vocês, nos ajude a vencer esse mês da dedicação.
0: Amém.
1: Que a gente possa estar sempre olhando pro alto, né? Para que o Senhor possa nos preservar desse mundo aí, né, Elias?
0: É verdade.
1: Porque no Rio é uma cidade muito violenta, sabe?
0: Meu Deus.
1: Mas Deus tem preservado o povo dele aqui, tá? Ai, Senhor, para vocês.
0: Amém. Para vocês também. Glória a Deus. 6:09 aqui na Rádio Manaim. Vamos louvar ao Senhor. Vamos bendizer ao Senhor com alegria, alegria.

0: De competitividade dos municípios do Centro de Liderança Pública. A seleção avaliou 423 municípios com mais de 80 mil habitantes e mostrou quais cidades estão mais preparadas para oferecer boas condições de vida, serviços públicos eficientes e um ambiente favorável para moradores e empresas. Neste ano, Vitória desbancou a sequência de 3 anos de Florianópolis, Santa Catarina, no primeiro lugar. A cidade capixaba também alcançou o topo da seleção entre as capitais. No ano passado, a cidade ultrapassou São Paulo e se tornou a segunda cidade mais competitiva do Brasil. Já no ano anterior, Vitória ocupava a terceira posição do ranking. Outras cidades capixabas que se destacaram no ano passado tiveram resultados diferentes nesse ano. Serra e Vila Velha, na Grande Vitória, havia ocupado a quarta e quinta posições, respectivamente, na dimensão instituições. Neste ano, Vila Velha subiu para a quarta posição, enquanto Serra caiu para a 26ª posição. No levantamento deste ano, Vitória somou as notas 81,01 em instituições, 65,72 em sociedade e 54,13 em economia, alcançando o primeiro lugar geral no Brasil. Em 2026, a cidade se destacou especialmente em funcionamento da máquina pública, em que subiu 4 posições e alcançou o topo nacional. Capital humano, em 3º lugar do Brasil, e acesso à saúde, na 5ª posição do país.
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1: Longe das vinícolas italianas e dos vinhedos gaúchos, uma propriedade no norte do Espírito Santo surpreende com parreirais cheios de cachos de uva, crescendo em meio às lavouras de café e desafiando o clima quente típico da região. Entre os cafezais de Conilon e as altas temperaturas acima dos 30 graus, um produtor acreditou nesse cultivo pouco comum em sua propriedade, que fica no interior de Jaguaré, norte do estado do Espírito Santo. A diversificação vai além do cultivo, as frutas se transformam em sucos e até biscoitos. Essa experiência começou em 2018 e hoje já são mais de 400 árvores distribuídas em uma área de quase meio hectare. O desafio surgiu depois que o dono da fazenda conheceu uma propriedade que já trabalhava com a cultura da uva por meio de uma iniciativa de incentivo à produção rural. Ele gostou, achou bonito e decidiu plantar. E tem dado certo. No início, a falta de informações sobre o cultivo e a incerteza sobre o retorno financeiro que a produção daria foram os principais obstáculos. Em vez de depender de apenas de uma única colheita, o produtor trabalha com duas podas anuais, geralmente nos meses de fevereiro e agosto. A quantidade de uva produzida varia conforme as condições climáticas de cada ano, mas o retorno é significativo. A cada safra, o produtor consegue colher de 2 mil a 5 mil quilos de uvas por planta.
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1: A paz do Senhor, ouvintes da Rádio Manaim, eu sou Júlio Cardoso e você está no Foco dos Concursos, tudo bem? Muita gente começa a preparação para concursos estudando, por exemplo, 5, 6, 7 horas por dia, mas na semana seguinte já não consegue nem abrir mais o material. Isso não funciona. A aprovação no concurso público é resultado de constância, não de empolgação. É melhor estudar 2 horas todos os dias do que tentar 10 horas em um único final de semana desesperadamente. Seu cérebro aprende por repetição e o hábito diário transforma o estudo em rotina, não em um sacrifício. Defina um horário fixo, como se fosse um compromisso de trabalho. Proteja esse horário, comece pequeno, aos poucos você vai incrementando a sua carga horária, a sua rotina de estudos. Eventualmente teremos dias difíceis que você pode não estudar tão bem, mas a constância vai vencer a intensidade. A dica de hoje para você que acompanha aqui a Rádio Manaim é a seguinte: constância vence a intensidade. Escolha seu horário de estudos e cumpra esse compromisso com constância e não fique preocupado em estudar apenas de uma maneira muito desesperada e acelerada para os concursos públicos. Ok? Gostou dessa dica? Depois manda uma mensagem pra gente e bons estudos, a paz do Senhor.

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1: A paz do Senhor, ouvintes da Rádio Manaim, eu sou Júlio Cardoso e você está no Foco dos Concursos, tudo bem? Muita gente começa a preparação para concursos estudando, por exemplo, 5, 6, 7 horas por dia, mas na semana seguinte já não consegue nem abrir mais o material. Isso não funciona. A aprovação no concurso público é resultado de constância, não de empolgação. É melhor estudar 2 horas todos os dias do que tentar 10 horas em um único final de semana desesperadamente. Seu cérebro aprende por repetição e o hábito diário transforma o estudo em rotina, não em um sacrifício. Defina um horário fixo, como se fosse um compromisso de trabalho. Proteja esse horário, comece pequeno, aos poucos você vai incrementando a sua carga horária, a sua rotina de estudos. Eventualmente teremos dias difíceis que você pode não estudar tão bem, mas a constância vai vencer a intensidade. A dica de hoje para você que acompanha aqui a Rádio Manaim é a seguinte: constância vence a intensidade. Escolha seu horário de estudos e cumpra esse compromisso com constância e não fique preocupado em estudar apenas de uma maneira muito desesperada e acelerada para os concursos públicos. Ok? Gostou dessa dica? Depois manda uma mensagem pra gente e bons estudos, a paz do Senhor.
2: Meus irmãos e amigos, a paz do Senhor Jesus a todos. A nossa palavra aqui é sobre a mulher que andava curvada. O texto da palavra de Deus em Lucas capítulo 13, a partir do verso 11, nos diz assim: e eis que estava ali uma mulher que tinha um espírito de enfermidade e havia 18 anos que andava curvada. Não podia de modo algum endireitar-se. Vendo-a, Jesus chamou a si e disse-lhe: mulher, estás livre da tua enfermidade. Graças a Deus. Veja só, meus irmãos e amigos, aqui o texto fala que essa mulher, primeira coisa, ela não faltou o culto. Mesmo com aquele peso que a deixava curvada, ela foi ao culto, foi onde Jesus estava, ali naquele local que Jesus ia pregar, fazer uma palavra. O texto diz que ela andava curvada. A realidade é que o adversário

Necessário. Quer ver muitos de nós nessa hora um mundo de muitos problemas curvado para os problemas dessa vida, né? E o texto diz que essa mulher andava curvada e ela não podia de modo algum endireitar. Ou seja, não adianta esforço humano, nada que ela fizesse para endireitar, porque a ação é da graça de Deus, a salvação é pela graça do Senhor Jesus, é pela misericórdia dele. E o texto diz que Jesus, aqui, ele viu aquela mulher. Jesus está te vendo nessa hora, não importa qual o seu estado, ele quer operar uma bênção na sua vida, ele quer tirar o que está encurvando você, deixando você curvado para as coisas dessa vida, terra, preocupado, é o peso que está carregando, ele é o que pode te libertar nessa hora. E o texto diz que Jesus, ele vendo aquela mulher, chamou. Quem nos vê é Jesus, quem nos vê é o Senhor. É Deus está te vendo antes de você. É você que viu a Jesus, ele que te viu. E um dia do chamado, essa mulher estava curvada. E quando Jesus chamou, falou: mulher, está livre da tua enfermidade. Que maravilha, né? Qual área da tua vida que está deixando você encurvado? Problema na família? Que problema está deixando você encurvado, tão preocupado que não consegue levantar a cabeça para olhar para a eternidade, que a redenção está próxima? Olhar para um Deus que opera na eternidade. O que está deixando você curvado? Jesus é o que pode deixar. O texto diz que ela não podia endireitar. Tem coisa que o homem não consegue resolver. É uma operação de Deus. Você precisa aceitar Jesus como Salvador, entregar a sua vida, ele deixar que ele vai operar. Ele vai operar um milagre, né? Aqui diz que essa mulher, ela não podia fazer nada. Jesus quer tirar o peso da sua vida, que deixa você curvado. O que está acontecendo contigo? E o texto diz, ó. Jesus disse assim: vinde a mim, vós que estáis cansados e oprimidos, e eu vos aliviarei. Ele quer aliviar a sua vida, ele quer operar um milagre de você poder olhar para cima, olhar para o lado, não ficar curvado para as coisas dessa vida que te deixa sem saber o que fazer. Ele é o que pode libertar, porque você, texto diz, de modo de um, ela podia endireitar. Tem coisas que você não vai conseguir resolver. Deixa Jesus entrar na sua vida, que ele vai mudar a sua vida, o seu coração, e você vai poder fazer igual essa mulher. Quando ela endireitou, ela passou a glorificar a Deus. Você não consegue acertar a sua vida, mas Jesus consegue. Entregue-o, entregue sua vida a Jesus, que ele vai fazer uma nova vida para você, uma nova caminhada, e você vai poder caminhar olhando para frente, para o alto, porque Jesus é a libertação, é a liberdade que vai te dar para você ter uma nova vida e não ficar dessa forma, igual essa mulher, curvada. Curvada, sem ter força para levantar, sem não ter como levantar, porque ela não tinha nada, podia fazer. Mas Jesus pode fazer tudo pela sua vida. Deus abençoe.

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2: O Espírito Santo tem pelo menos 10 concursos e processos seletivos abertos para contratação imediata e formação de cadastro de reserva. São oportunidades para diversos cargos e níveis de escolaridade, com salário que chega a R$4.400 mensais. Uma das seleções é a do Conselho Regional de Farmácia do Espírito Santo, que oferece 30 vagas para o cargo de advogado, sendo uma para preenchimento imediato e 29 para formação de cadastro de reserva. O salário é de R$3.000, além de outros benefícios. As inscrições podem ser feitas até o dia 5 de outubro. A Irmandade da Santa Casa de Misericórdia de Vitória anunciou um processo seletivo para a contratação de rádio operador com exigência de nível médio completo. O salário é de R$ 2.200, mais auxílio alimentação de R$ 30 por plantão. A carga horária é de 30 horas semanais em escala de plantão 12/60, ou seja, 12 horas de trabalho por 60 de descanso, em turno diurno ou noturno. Na Prefeitura de Marataízes, no sul do estado do Espírito Santo, as inscrições abertas são para o processo seletivo público que visa preencher 37 vagas de agente comunitário de saúde. Cargo voltado a profissionais do ensino médio. O salário é de R$ 3.200. A Universidade do Estado de Santa Catarina abriu 941 vagas para cursos de graduação em 10 cidades do estado no vestibular de verão 2027. As inscrições vão até o dia 8 de outubro. Já a prova presencial será aplicada em 29 de novembro.
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1: Pacientes em tratamento contra câncer de pulmão pelo Sistema Único de Saúde, o SUS, terão acesso a partir de outubro a 3 novos medicamentos: Brigatinib, Gefitinib e Durvalumab. Segundo o Ministério da Saúde, os remédios serão incluídos na rede pública por meio de uma política federal de assistência farmacêutica oncológica. O Ministério estima que muitos pacientes sejam atendidos com os três medicamentos. Consideradas terapias de alta tecnologia, as medicações podem custar até R$ 643 mil por ano na rede privada. O Brigatinib e o Gefitinib são terapias alvo orais, ou seja, atuam diretamente em alterações específicas das células cancerígenas. Segundo o Ministério da Saúde, os medicamentos podem ser administrados na casa do paciente e apresentam menor incidência de eventos adversos em comparação aos esquemas convencionais de quimioterapia. Já o Durvalumab estimula o sistema imunológico a combater os tumores cancerígenos. O medicamento é indicado para pacientes com câncer de pulmão em estágio 3, que não podem ser tratados com cirurgia. Os três remédios serão financiados integralmente pelo governo federal a partir da implementação da assistência.

0: farmácia farmacêutica oncológica, criada para ampliar a oferta de tratamentos pelo SUS. A estimativa é de que mais de 100 mil pessoas sejam contempladas pela assistência farmacêutica oncológica, com orçamento anual de 2,1 bilhões de reais.
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3: Olá, ouvintes da Rádio Manaim. Eu sou Andréia Talma e vamos conversar com o biólogo, mestre doutorando em engenharia ambiental, Rodrigo Oss. O tema de hoje é manutenção da caixa d'água.
4: Olá, ouvintes, irmãos da Rádio Web Manaim, a paz do Senhor. Hoje nós vamos falar então sobre manutenção da caixa d'água. Talvez seja uma dúvida o período de limpeza da caixa d'água. O ideal é que seja limpa a caixa d'água de 6 em 6 meses. E essa limpeza pode ser feita por quem? Ou pode ser feita por um próprio morador que tenha condições de subir, sempre com cuidado, porque geralmente a caixa d'água está num lugar de difícil acesso, fazendo o esvaziamento da caixa d'água e limpando com uma escovinha dessas escovas de limpeza em geral. Nunca utilizar escova de aço, porque pode tirar ali, desgastar a caixa, né? E se for ainda aquelas caixas mais antigas de amianto, você pode estar acrescentando esse tipo de contaminante à água. Mas uma escova normal dessas de limpeza, e após essa limpeza colocasse um pouco de cloro, talvez uma colher já seja suficiente apenas para que seja feito um tratamento, deixar a caixa encher novamente e esperar aí um período de pelo menos 2 a 3 horas para consumir essa água. Então, fazendo a limpeza a cada 6 meses, você vai estar resguardando a sua família de ter veiculação de doenças hídricas. Então, muitas vezes você tem, por exemplo, a giardia, é muito comum, né? Às vezes uma pessoa da sua casa está com uma dor de barriga ou algum outro problema gastrointestinal, pode ser também da água que está sendo utilizada, se não houver uma filtração adequada. Ou às vezes você está criança, utiliza essa água para banho e acaba tendo contato com a boca, e você tem essa via de transmissão, uma via de contaminação. E se não houver uma pessoa em condições para isso, existem empresas que podem fazer esse tipo de serviço. Em condomínios é comum que o síndico contrate empresas para fazer esse tipo de manutenção.
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